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4: 9:56.

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9: 10:18.

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0: 10:44.

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0: 11 horas.

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3: 11:15.

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0: Obrigado.
1: Meia-noite 58.
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4: 4 e 1.

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4: Bom dia!
5: Olá! 4 horas, 5 e 17. Estamos numa briga com o meu microfone aqui, mas vamos se ajustando. Vamos se ajeitando. 5 e 17. Leandro e Leonardo rumo a Goiânia. É às 8 da manhã, nós temos encontro marcado. Prepare as emoções. Tá na estrada, tá em Molevade, cidadezinhas. Fala comigo.
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5h38, um minuto agora, 5h38, tá aí Chitão e Chororó. Participações liberadas, nós estamos aqui ajeitando os nossos microfones. Daqui a pouquinho passando para a manutenção, daqui a pouquinho, ok, falando com vocês em toda a região do BR Piracicaba. Olá, bom dia. Bom dia. 5h39, bom dia.

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3: Olá, bom dia. Estamos começando mais um programa, O Guardião das Sete Chaves. Pombinho Branco, mensageiro de Oxalá, leva esta mensagem de todo o coração até Jesus. Diga a ele que somos soldados de Umbanda. Saravá, nossa banda. Nosso pai é Oxalá. Epa babá, Oxalá. Foi com as forças e a proteção de Oxalá que o guardião resolveu os problemas da Leudênia Salvador de Cataguases, Minas Gerais. Em sua carta, ela nos relata: amigo guardião Oxóssi, bom dia. Venho aqui agradecer ao guardião Oxóssi e a todos que fazem o Ilê Axé Palácio dos Orixás, que juntamente comigo intercederam por minha mãe, que há 3 anos vinha sofrendo com problemas de varizes, com uma ferida imensa na perna. Sentia muitas dores, chorava demais. O médico disse a ela que precisava fazer o exame para desentupir a veia, e conforme o resultado, ela poderia precisar amputar a perna. Meus amigos, o certo é que Deus não falha. Ele é o médico dos médicos. E quando o médico disse a ela sobre amputar a perna, ela disse a ele: doutor, me desculpe, mas o médico dos médicos está trabalhando em silêncio na minha causa. E eu creio que já estou curada. Um dos médicos me chamou a um canto e perguntou se a minha mãe estava boa das faculdades mentais, pois ela estava dizendo coisa com coisa. E eu apenas falei que ela era um ogã do Ilê Axé Palácio dos Orixás. E o médico ficou meio que sem entender. O caso é que a minha mãe, logo quando pressentiu que o problema era sério, procurou logo a ajuda do guardião Oxóssi, que disse ser aquele problema um trabalho feito por uma cunhada dela, minha tia, que era cheia de inveja da minha mãe, mas que ela fizesse tudo que a família mandasse ela fazer, inclusive procurar os médicos, mas que sua cura já estava encaminhada. A fé de minha mãe sempre foi muito grande, principalmente em sendo uma ogã do Ilê Axé, Palácio dos Orixás, e presenciar sempre os verdadeiros milagres ali ocorridos, ali alcançados. Meus amigos que nos ouvem nesse instante, através do programa O Guardião das Sete Chaves, que milagre grande foi este! Minha mãe não precisou nem desentupir a veia e muito menos amputar a perna.
4: E Oxalá criou a terra.
3: O pai Oxalá entrou com a providência através do guardião Oxóssi e, como ele mesmo dissera que iria acontecer, minha mãe está curada. Desde já eu agradeço aos que me ajudaram com suas orações e seus trabalhos no Ilê Axé, Palácio dos Orixás. Que Oxalá abençoe cada dia mais a todos, dando muita saúde e forças para que este trabalho maravilhoso permaneça para sempre e que esse poderoso amigo guardião Oxóssi continue fazendo essas maravilhas às pessoas que dele precisarem. Assinado, Leudênia Salvador, de Cataguases, Minas Gerais.
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6: Chegou ao Ilê Axé, Palácio dos Orixás, carregada. Foi com as forças do pai Tomás que este problema foi resolvido. E antes de interpretar esta carta, eu vou recitar aqui o que o guardião Oxóssi me pediu. Dá licença, pai Tomás, que eu não vim lhe visitar. Eu estou muito doente, vim aqui para você me curar. Se a doença for feitiço, bula lá em seu congá. Se a doença for de Deus, aí pai Tomás vai curar. Coitado de pai Tomás, preto velho curador, foi parar na detenção por não ter um defensor. Pai Tomás é quimbanda, é curador, é pai de mesa, é curador, pai Tomás, meu protetor.
7: Salve Santas Almas Benditas, salve Pedro Velho, salve pai Tomás agora, maioria nessa é pra senhora.
6: Há 4 anos, no Ilê Axé, Palácio dos Orixás, a costureira Maria Souza Santos de Limoeiro do Norte, no Ceará. 58 anos de idade, ela conta que chegou ao Ilê Axé, Palácio dos Orixás, com a vida derrotada, desenganada pelos médicos. Estava com câncer maligno no tórax e havia me submetido a um tratamento de quimioterapia e radioterapia. Segundo Maria, ela sofria terrivelmente, pois havia perdido muito peso e mal conseguia ir sozinha ao banheiro. Gastava todo o salário com medicamentos. Ela disse: "Eu pensei que eu morreria." E foi através de um convite feito por uma vizinha que escutou o programa O Guardião das Sete Chaves pela educadora Jaguaribana de Limoeiro do Norte que eu resolvi procurar o Iliaxé Palácio dos Orixás. No primeiro dia, eu cheguei carregada, pois eu não conseguia ficar de pé. Não, eu não conseguia. Mesmo assim, eu estava determinada e crendo que o milagre aconteceria, o que de fato ocorreu. Quando eu entrei na sala de cura, eu tomei um susto muito grande, pois o guardião Oxóssi me deu uma baforada de cachimbo na minha cara e disse: "Minha filha está sofrendo há muito tempo. E a culpa é sua. Não acredita, né, Zifia? Se você não veio aqui por amor, não. Não veio não, Zifia. Se você veio aqui pela dor." Sem eu falar nada, nada. O pai Tomás, isso mesmo, pai Tomás. Pois o guardião Oxóssi estava atuando no preto velho pai Tomás. Ele colocou as mãos nas minhas costas e disse:
8: "Preto velho, senta no toco, faz o sinal da cruz.
9: O mais está aqui, Zifia. Mas quem vai te curar é o meu aparelho, o perna de cancha, o guardião Oxóssi."
6: E me deu uma vela preta e pediu-me que eu fosse acender lá fora no pé da imagem do preto velho. Quando eu voltei, já não era mais o pai Tomás, e sim o guardião Oxóssi, que me disse: "Filha, não vamos jogar os búzios, não. O seu problema nós vamos operar espiritualmente." Lembro-me que fui operada. Vi o sangue, mas eu não senti nenhuma dor. Eu não senti nenhuma dor. E hoje eu tenho em casa o vidro com o tumor que o guardião Oxóssi retirou das minhas costas. Hoje eu estou totalmente livre do câncer, pois Deus me deu uma nova vida. É por isso que quando eu vejo alguém sofrendo, eu indico o guardião Oxóssi. Pois abaixo de Deus, depois do meu pai Tomás, que todos os dias eu acendo uma vela para ele, é o guardião Oxóssi aqui na terra. Aqui, amigos, o testemunho da costureira Maria Souza Santos, de Limoeiro do Norte, lá no Ceará. E que belo testemunho, não é, gente? Venha se consultar e deixe que as entidades retirem o mal que existe em sua vida.
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2: Guardião Oxóssi curou meu marido de câncer. Assim diz e testifica nesta carta a nossa ouvinte Maria Almeida da Hora, aí de Campina Grande, na Paraíba. E é, meus queridos ouvintes, todos os dias eu levo até vocês cartas de agradecimentos e o melhor, com o nome, a cidade e o estado que a pessoa mora. Isso aqui no programa O Guardião das Sete Chaves. No nosso programa é assim. E você? O que você está esperando para vir entregar os seus problemas para o Guardião Oxóssi e em pouco tempo estará aqui nesta tribuna dos vitoriosos, nos mandando a sua carta de agradecimento. Para ele, o Guardião Oxóssi. Nesta carta, diz assim: Guardião Oxóssi, bom dia. Eu sou Maria Almeida da Hora. E é com grande felicidade que dou meu testemunho de fé. Há cerca de um ano, meu marido, Ranulfo, descobriu que estava com câncer na próstata. Foi um momento muito difícil em nossas vidas, mas não desistimos de lutar e confiar em Deus. Foi então que pedi auxílio ao poderoso Guardião Oxóssi. Com muita esperança, comprei os materiais que o Senhor me passou. Me lembro como se fosse hoje. O Senhor Guardião Oxóssi disse: é um trabalho muito forte, mas com as forças do meu pai Oxóssi e dos caboclos e pretos velhos, iremos alcançar esta graça. O Senhor, eu me lembro, colocou as duas mãos na peça de roupa e na fotografia do Ranulfo, o meu esposo, que não podia ir ao Ilê Axé Palácio dos Orixás, pois estava de cama, e disse:
0: pai João, cadê vó Maria? Foi no mato apanhar guiné. Pai José, cadê vó Luzia? Foi no mato apanhar guiné. Para benzer as doenças do Ranulfo e ele ficar em pé. Nessa casa tem quatro cantos, cada canto tem um santo. Pai, Filho e Espírito Santo. Zum, zum, zum. Olha só, Jesus, para quem eu rezo, para as santas almas. Inimigo cai e o Ranulfo fica em pé.
3: Uma noite linda.
2: Em seguida, o Senhor Guardião Oxóssi me passou a lista de materiais. Fez todo o tratamento dele e a graça foi alcançada. Pois ele está curado. Só precisou mesmo fazer a quimioterapia como o Senhor tinha dito, sem precisar fazer cirurgia nem nada. Foi uma verdadeira graça. Os médicos ficaram espantados com tão rápida recuperação do meu esposo Ranulfo. Espero que o meu testemunho sirva para todos que ouvem neste momento o programa O Guardião das Sete Chaves. Nunca perca a fé nos orixás e acreditem no dom dado por Deus ao Senhor Guardião Oxóssi. Assina Maria Almeida da Hora, lá de Campina Grande, na Paraíba. Estão escutando aí a dona Maria da Hora? Ela ficou tão contente que mandou 10 cestas básicas para serem doadas para as pessoas carentes. E você, hein? O que você está esperando? Mostre uma atitude de amor a esse seu ente querido. Pegue uma fotografia recente e uma peça de roupa. Traga o seu problema para o Guardião Oxóssi e depois seja mais uma pessoa vitoriosa.
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3: Preto velho senta no topo, faz o sinal da cruz.
4: Olá, bom dia, meus queridos. Eu sou Cláudio Maia e hoje trago mais uma carta depoimento dentro do programa Guardião das Sete Chaves. E vocês sabem que doenças relacionadas ao coração preocupam muitas pessoas. Esse fato agrava-se principalmente quando não se tem condições para arcar com os tratamentos. E esse foi o caso da ouvinte e consulente e hoje mais uma filha de santo do Ilê Axé, Palácio dos Orixás. É a carta da Marinete Lourenço do Carmo, de Lençóis, Bahia, na Chapada Diamantina, de 42 anos. E ela conta que tinha sérios problemas cardíacos e sofreu vários infartos. Porém, não precisou se submeter à cirurgia. Quando ela chegou à mesa branca do guardião Oxóssi, apresentava várias complicações. Estava desesperada, sem saber o que fazer para restabelecer a sua saúde. Já tinha tido vários ataques cardíacos. Estava com colesterol alto, problemas respiratórios, sinusite e dores de cabeça intensas e constantes, relembra. Marinette tentou livrar-se das enfermidades. E ela conta: fui a várias igrejas católicas, procurei templos evangélicos, professores e pais de santos, e ninguém conseguiu resolver o meu problema. Entretanto, ela só conseguiu a verdadeira cura quando depositou sua fé nos orixás e principalmente no preto velho Pai Tomás do Guardião Oxóssi. E ela diz: me lembro ainda como se fosse hoje, das palavras.
5: Salve, preto velho! Salve, Pai Tomás agora!
6: Minha filha, o seu problema é uma poiqueira que um mardoso fez contra a sunzeira negra. Mas não se apoquente, não. Não se apreocupe, que o meu aparelho, o guardião Oxóssi, tem forças e vai retirar esse problema, viu, minha filha? Vai retirar e você vai ficar novinha em folha.
4: Quando o guardião voltou a si e saiu do transe, ele disse: minha querida Marinette, vamos agradecer aos pretos velhos. Diga comigo: meus benditos pretos e pretas velhas, meus santos, guias e espíritos protetores, mestres divinos da linha das almas, abençoai esta casa e os meus passos, aplacai as forças dos nossos inimigos. Meus queridos pretos velhos, que a sua candura e bondade recaia sobre nós como véu do divino amor. Meus pretos velhos, dai-nos a fé, a esperança e a felicidade. Eu adorei as almas. Saravá, meus pretos velhos. Resolvi acreditar e o guardião Oxóssi retirou aquela mandinga. Tive a resposta do Senhor Pai Oxalá. O milagre aconteceu. Hoje não sinto mais dores e estou saudável, afirma ela, a Marinette Lourenço do Carmo, de Lençóis, Bahia.
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8: Olá, meus amigos, minhas amigas que acompanham o programa O Guardião das Sete Chaves. Eu tenho aqui em minhas mãos mais uma carta de agradecimento. Quando o guardião Oxóssi pegou os trabalhos da Raimunda Eunice de Oliveira de Patos, na Paraíba, invocou os pretos velhos e falou as seguintes palavras: meus benditos pretos e pretas velhas, meus santos guias e espíritos protetores, mestres divinos da linha das almas, abençoai esta casa e os meus passos, aplacai as forças dos nossos inimigos. Meus queridos pretos velhos, que a sua candura e bondade caia sobre nós como o véu divino do amor. Meus pretos velhos, dai-nos a fé, a esperança e a felicidade. Eu adorei as almas. Saravá, meus pretos velhos. E aqui está a carta de agradecimento. Vamos à sua história, quando a Raimunda nos diz: amigo guardião Oxóssi, muito bom dia. Quero testemunhar uma grande graça recebida através do Senhor no Ilê Axé Palácio dos Orixás. Minha nora Eliane estava grávida de 3 meses quando começou a ter hemorragias. A cada vez passava dias na maternidade e voltava para casa do mesmo jeito. Todos estávamos preocupados, pois ela já tinha perdido um bebê. Chorava muito sem parar. Não queria perder o outro. Quando pela terceira vez foi para a maternidade com hemorragia, os médicos resolveram fazer curetagem.
9: ela todo o tempo chorando.

0: Quando pedia para não fazerem, levaram-na para a sala de cirurgia. Foi quando o meu filho chegou na minha casa e disse que ela ia fazer a curetagem, pois os médicos haviam dito que ela só tinha 1% de chance e dificilmente iria conseguir ter o bebê. Quando meu filho falou isso para mim, eu disse: com os poderes de Deus, ela não vai perder o filho dela. Como era um dia de sexta-feira e a curetagem seria apenas no dia seguinte, chamei a minha vizinha, a Neide, e como o Senhor estava atendendo aqui na nossa região, até nisso Deus é grande. Pois aconteceu isso exatamente num dia em que o Senhor estava por perto. Fomos ao Ileaxé Palácio dos Orixás. O Senhor viu a fotografia dela, deu uma saída e voltou com uma garrafa, com uma água e um livrinho com umas orações. Mandou que rezássemos a cada hora cada uma daquelas orações que tinham no livrinho. E depois de rezar, passássemos um pouco da água sobre a barriga da minha nora. Voltamos muito apressadas e quando chegamos fomos diretos para o hospital e passamos a fazer tudo do jeito que o Senhor nos mandou. Com muita fé rezamos pedindo a Jesus que não deixasse os médicos fazerem nada com ela. Prometi a Jesus que se ela tivesse o bebê perfeito e no tempo certo, eu mandaria o meu testemunho para o programa O Guardião das Sete Chaves. Querido amigo guardião Oxóssi, o milagre aconteceu. Como o Senhor é poderoso! Pois não é que tudo deu certo? Os médicos desistiram da curetagem. E para nossa alegria e felicidade, nasceu uma linda menina, para a honra e glória de Jesus. Ficamos muito alegres. Muito obrigado, amigo. E nesse momento, através desse testemunho, tenho certeza de que estou cumprindo com a minha promessa. Obrigado, amigo. E fique com Deus. Nada mais da sua consulente, Raimunda Eunice de Oliveira, de Patos, no estado da Paraíba.
1: Quem conhece o Guardião Oxóssi sabe que ele tem imagens de todos os pretos velhos, livros e, o mais importante, é conhecedor profundo e sempre que precisa, pede ajuda a esses pais maiores. Hoje a carta é da Silvia Valente, da cidade de Salvador, capital da Bahia. Para resolver o meu problema, o Guardião Oxóssi pediu ajuda ao pai Joaquim da Costa e em seguida disse:
2: saravá, pai Joaquim.
1: Saravá, saravá. Chega pra lá, mandingueiro. Pai Joaquim nasceu lá na costa. Lá na costa ele foi batizado. Pai Joaquim, quando risca seu ponto, desmancha feitiço malvado. Já chegou no nosso terreiro, ele vem para nos afastar da mira do feiticeiro. E foi isso que aconteceu. Vamos à carta da Silvia, quando ela nos diz: amigo guardião Oxóssi, eu não acreditava muito em ser curada. Na verdade, na época em que eu estava doente, a minha fé estava pouca. Quando descobri a doença, minha família se desesperou e eu então não sabia nem o que fazer. Fiz o exame e a médica disse que teria que fazer uma cirurgia urgente antes que piorasse. Então minha família inteira começou a orar e, no desespero pelo estado que eu me encontrava, passaram a apelar para tudo que era pai de santo, que prometiam a minha cura. Mas na verdade, o que faziam era só pegar o nosso dinheiro e nada de cura. Foi quando uma amiga da minha filha aconselhou ela a ir ao Ileaxé Palácio dos Orixás, que ela, por já ter conhecido de casos, inclusive na família dela, não tinha a menor dúvida que meu caso seria resolvido. Minha filha, sabendo que eu não poderia lhe acompanhar, pois estava muito debilitada, pegou uma blusa minha e uma foto e foi bater no Ileaxé Palácio dos Orixás. Esteve com o Senhor numa quarta-feira, participou de alguns rituais, adquiri uma água que o Senhor mandou que ela me desse meia xícara a cada 2 horas. E voltou imediatamente. Passou então a fazer tudo do jeito que o Senhor mandou, mas ainda estava desacreditada, pois estava abatida, me perguntando: por que comigo? No 9º dia depois que ela retornou do Ileaxé Palácio dos Orixás, foi então que eu marquei o último exame, antes da cirurgia. Quando a médica fez o exame, ela olhou para mim e disse: como isso é possível? Você não tem nada. Na hora, minha filha estava do meu lado e começou a chorar. Eu olhei para a médica e disse: é possível sim. Foi Deus quem me operou essa maravilha. Mas teve pessoas aqui na Terra que ajudou e muito para que isso acontecesse. Doutora, nunca

0: amo a Chossi. Até hoje me pergunto se tive que passar por tudo aquilo para aumentar minha fé. Hoje em dia, tudo que faço ou falo, pergunto a Deus se estou certa. É claro, mas sempre tenho que ir visitá-lo para saber como estão as minhas condições. Minha fé hoje me agrada e muito, pois estou mudada. Obrigado, Deus. Muito obrigada, meu caro guardião Oxóssi. Da sua ouvinte e consulente, Silvia Valente, da cidade de Salvador, capital da Bahia.
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outro 16 minutos para 7 da manhã. Bom dia, João Molevade. Bom dia a toda a região. Vamos junto até às 8 da manhã. O galo canta e o povo levanta. Fazendo um abraço, meu amigo Toninho, grande profissional da técnica. Segundo ano, 11 de maio de 2026. Para cima, chegando sucesso Rio do Igreja Solimões. Daqui a pouquinho tem tradução. Bom dia.

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Abra suas asas. Não tenha medo de tentar. O mundo pode ser difícil. Você tem que viver um pouco antes de morrer.

0: Então abro a porta.
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0: Saia na luz brilhante do sol.
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0: Siga seu coração.
1: And remember.
0: E lembre-se disso sempre.
1: You can always come.
0: Você sempre pode voltar para casa.
1: Wherever.
0: Onde quer que a estrada da vida leva, você pode voltar. Para um amor que é forte.

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7:17, agora 7:17. Tá aí Paulo Fernandes, pai e filha. Estamos juntos até as 8 da manhã, passando por uma manutenção aqui, mas tudo ok, baita profissional.

0: Morada, Zé Novo Zé, nessa manhã de segunda-feira, começando a semana. Hoje é dia da integração do telégrafo no Brasil, hoje é dia do Santo Abades. Chegamos aí na casa de 131 dias do ano, restam apenas 234 dias. 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falar com meu amigo Gabriel, 973056587. 7:19, daqui a pouquinho tem a frase do para-choque, daqui a pouco tem o pensamento do dia, tem informativo às 8 e Anderson Pena,
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0: chegando
1: sou,
0: na manhã.
2: Eu sou o Renner.
1: Nós também estamos aqui com ele, nosso grande amigo Alex Ribeiro, aquele abraço.
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0: 7 minutos para as 8 da manhã. Preparando daqui a pouquinho, tem pensamento do dia, daqui a pouquinho tem formativo, chegando a frase do para-choque da manhã de hoje, para você que tá ligado.
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0: Se está com medo dos lobos, não entre na floresta. Bom dia.

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0: minuto pra nós ir embora. Agradecendo a Deus pela oportunidade dessa manhã de segunda-feira, começando a semana. Aí uma chuva aqui, rapaz, eu falei, isso foi, gente. Ué, não tava chovendo, dei uma olhada na janela, choveu mais cedo, bom demais.
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0: Perca tudo, menos a sua honra. Ela é em régua, ela é inegociável, né?

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1: Preparando para estar indo embora, agradecendo a todos o apoio da Casa do Cowboy, Pousada do Cowboy, Pei Super Lojão Santa Maria, Supermercado Somar, Ótica Novo Mundo, Supermercado Amora, Depósito 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Chegou ele por aqui, meu amigo Anderson Pena. Bom dia, Anderson, tudo bem?
2: Bom dia, eu podia ir embora rápido.
1: Tudo bem?
2: Tô com pressa hoje, segunda-feira.
1: Ah, hoje eu fiquei aqui só na assessoria, aqui vendo o profissional trabalhar.
2: É, o senhor aí tá trabalhando mesmo, então o senhor podia fazer o seguinte, é falar com o chefe, eu passar o que ele vai pagar o senhor no final do mês pra mim de uma vez, porque o meu já acabou, viu? E eu pedi ele um vale, ele falou, o que tem? Vale? Falei, vale o quê? Vale dinheiro? Ele falou assim, ah, só mês que vem, meu filho, o seu vale, já, do mês que vem, do seu já tá devendo tudo, então você tem que esperar 2 meses pra você conseguir alguma coisa comigo. Falei, então, companheiro é companheiro, amigo é amigo, é nessas horas que a gente descobre quem é que vale a pena. Falando errado que não.
1: Não, esse daí também tá ligado. Pô, deixa eu desligar isso aqui. Falando 2 aí.
2: É? É.
1: 3. Agora sim. Ah, falando com você?
2: Porque eu falo e falo alto. Mesmo.
1: Cheguei de madrugada hoje, o microfone falou: você não trabalha. Eu falei: se o homem chega, quem resolve? Você botou os 3 pra trabalhar.
2: Falou comigo que não vai fazer frio. Eu falei: isso é chuva de frio, viu? Falei: não vai fazer frio, não.
1: Tá vindo pronto.
2: É.
1: Bom dia pra você, boa semana, tá bom, Anderson?
2: Bora, porque eu tô com pressa hoje.
1: Bom trabalho, hein? Deixa eu ir embora! Acabou o programa.
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4: Nossa, a todos vocês!
1: Pedir desculpa ao pessoal aí, hoje nós não tivemos os acessos às nossas participações. Tivemos aí passando por manutenção da parte da madrugada, da manhã. Mas o nosso amigo Toninho, sempre diferenciado, fazendo a coisa acontecer. A gente se encontra às 16h, vai estar chegando o Anderson Pena. Obrigado todo médico Piracicaba, saúde, paz, alegria, semana abençoada e muito cuidado você que está pelas estradas, pista molhada. Bom dia, pra cima, aí cachorro. Tô selando meu cavalo, passando a perna e cascando fora pra essa filhazada querida de Molevard, região, beijão pra machaiado, canoa de sério.
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1: Olá, bom dia para você de João Molevade, toda a região do Médio Piracicaba, 8h04, segunda-feira, 11 de maio de 2026, 131 dias do ano, restam 234 dias, a lua na fase minguante, estamos no outono. Hoje é dia da integração do telégrafo no Brasil, hoje é dia também de Santos Abade. Para você que está nos acompanhando, uma excelente manhã, uma semana de muito sucesso para todos, né? Parabéns aí, ontem dia das mães, a todas as mamães, né? Saúde, paz, alegria, Deus continue abençoando e iluminando vocês, né? Tá chegando as primeiras informações da manhã com a jornalista Kindle Brandão. Bom dia, Kindle, tudo bem? Na sequência tem Anderson Pena.
6: Bom dia! A previsão do tempo para esta segunda-feira é de céu com muitas nuvens em João Molevade. Podem ocorrer chuvas isoladas a qualquer momento do dia. As temperaturas ficam mais amenas, especialmente durante a manhã e a noite. A mínima prevista é de 17 graus e a máxima é de 27 graus. As informações da previsão do tempo são do INMET, o Instituto Nacional de Meteorologia. E no último sábado, um cadáver foi encontrado na zona rural de Bela Vista de Minas, na região de Capela Branca. O corpo de bombeiros foi acionado para atender a ocorrência. No local, os bombeiros constataram que o cadáver estava

0: na margem oposta do rio, preso em uma galhada. Para acessar a outra margem, os bombeiros fizeram a travessia usando uma corda. Em seguida, foi realizada a amarração e a retirada do corpo. A vítima estava em avançado estado de decomposição. Não foi possível determinar a causa da morte ou identificar sinais de violência. A ocorrência também contou com a Polícia Militar e a Perícia Técnica da Polícia Civil. Voltamos em breve com mais notícias. 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

nosso Bom Dia Alternativo. Eu daqui, você daí, juntos até o meio do dia, com muita energia boa, muita música boa. Claro, depende de você, né? Já vai mandando mensagens. O nosso telefone tá liberado, 38516244, segunda-feira, 11 de maio do ano de 2026. 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Pode mandar mensagem, 38516244, nosso telefone tá liberado. E como sempre, a primeira é para recordar. E hoje eu vou trazer o Fred Mercury, Live on My Own.

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1: Alternativa, agora são 8:17. Bom dia, meu querido. Bom dia, minha querida. Espreguiçada boa. Eita! Pra poder chegar o corpo no lugar, pra gente começar muito bem a nossa manhã de segunda-feira, eu daqui, você daí, com muita alegria, muita energia positiva, a sua participação que, por sinal, já está liberada, hein? 38516244, bora ouvir o povo. Vamos começar com ela, minha amiga Joelma, peça raríssima. Bom dia, Joelma.
2: Bom dia, Anderson Pena, tudo bem com você?
1: Tudo
2: manda
1: bem,
2: uma
1: querida.
2: Música boa pra nós aí, Skank, Macaco Cidadão.
1: Boa música.
2: Pra mandei pressão, meu maridão, pra Márcia Amaral, pra tia Lígia, Lei Fernandes, pra minha irmã Rosimar, pra Marida Consolação e Santa Bárbara, pro meu primo Rodrigão, pra você e pra todos os ouvintes. Deus abençoe o seu dia e uma ótima semana pra você.
1: Abraço, Mossoró, bom dia, meu querido.
3: Bom dia, meu amigo Anderson Pena, bom dia, meu amigo, Deus abençoe a nossa semana, começando o segundo, né? Mandar um abraço aí pra galera da Sicop. Na música aí, Retrovisor com Fagner, aquela música antiga dele, ok?
1: Gosto da música antiga também.
3: Manda aí pra nós, galera da Sicop aí, galera bruta, manda um abraço aí pro Claudiano, 397, o Ceará, o Baixinho Edson, o Gilvan, a Daiane, Dedé de Cocais, Vanderlei Vital, o Veres, que ele tá triste, hoje o parceiro dele tá de folga, anda meio calado, cabisbaixo, levanta a cabeça, meu amigo Veres.
1: Tá certo.
3: Bom dia, meu amigo, Deus abençoe.
1: Valeu, querido.
3: Um abraço aí pro meu encarregado também, deixa, pode deixar de faltar, né?
1: Pode não.
3: Valeu, meu amigo, bom dia.
1: Aquele abraço, querido. Deixa eu mandar um abraço para o meu amigo Tãozinho da BM. Tá querendo um cachimbo da paz. Tá bom. Luquinha lá do Caxambu. Alô, Luquinha.
4: Anderson Pena, bom dia. Bom ou não?
1: Beleza.
4: Bota pra lá, meu filho. Segundou, parte falazada aí. É, ué. Manda um abraço aí pra turma da Piada de Pedra Negra daquele Caxambu. Vem cá buscar mel, meu filho. Mel, própolis, hidromel, cachaça de mel. E deixa eu quebrar. Manda um abraço aí, meu amigo Israel, do Sedex do Boi. Tchau, obrigado.
1: Valeu, meu irmão, bom dia, bom dia.
5: Bom dia, Anderson Pena, tudo bem? Quem faz é Mundo Livre pra casa. Vamos, Pena, toca pra nós aí, que de abelha, fixação, oferecer pra todo mundo que tá ouvindo. Muito
1: boa
5: obrigado,
1: música.
5: Um bom dia.
1: Boa música. E ontem eu fui levar um companheiro em casa, que tava meio chateado, e eu falei com ele, que foi que tá acontecendo, rapaz? Eu fui buscar um ingrediente para poder tomar lá em casa e fui de bicicleta. Aí eu botei na sacolinha

0: e saí de bicicleta, só que eu tava meio com a vontade de tomar um Campari. Você viu o Campari? Ele é vermelhinho, né? E aí, rapaz, ele tomou um capote de bicicleta, mas arranhou tudo, bagunçou tudo. Aí dizer que ele foi passar a mão assim, na perna dele assim, aí tava molhado, sabe? Aí eu assim, nossa Deus, tomara que seja sangue, que tem vermelho, né? Se tomara que seja sangue, eu fui ver, era o vidro Campari dele que quebrou. Eu falei, ah, não é possível que quebrei meu vidro Campari. Foi, mas graças a Deus foi o vidro Campari. Não, eu preferia que tivesse machucado do que ter quebrado o vidro de Campari. Foi misericórdia, misericórdia. Bom dia.
1: Bom dia, bom dia, Anderson Pena, aqui é o Sandrinho Pedreiro.
0: Fala, Sandrinho.
1: Manda um abraço pra todos da Obra Civil, pra todos vocês aí da rádio. Passa pra nós aí hoje, Cleito Queiroz, o homem é tempestade, depois da reflexão. Valeu, obrigado.
0: Valeu, queridão, um abraço, bom dia especial pra você. O Vanderlei Vital já acordou cedo mandando um beijo pro Mossoró, para a Daiane também, o Tunga, Luquinha Puxa Saco, Márcia Amaral e o Geraldo Itabira. Abraço, e o Vanderlei, que Deus abençoe demais. 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Bora ouvir música? Daqui a pouquinho a gente volta com mais participação. 3851-6244, telefone tá liberado, tá chegando Pacato Cidadão.

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1: Alternativa, são 8:37. Eu hoje entendo porque quando a minha mãe me batia, ela dizia, engole o choro, engole o choro. Não era crueldade, não. Ué. Sempre me preparou pra vida, viu? Ela sabia que o mundo não ia ter pena de mim. A vida me bateu forte, cara. Como eu já apanhei na vida. Ai, ai, ai. Mas a vida já me bateu mais do que qualquer surra que a minha mãe já tenha me dado. Ela sabia que o mundo não tem pena de pior. Não. Quantas e quantas vezes eu já tive que engolir o choro. Quantas vezes que a vida já me engoliu. E deu certo isso, sabe? Tudo que eu tenho passado, que eu já passei, que eu ainda vou passar,

conversando com a minha mãe em casa, no Dia das Mães, e ela falando sobre uma jovem que estava tendo problema na escola, sabe? Apanhando na escola. E aí já a segunda, terceira escola que fulana vai e apanha e chega chorando e chega reclamando, um absurdo. Hoje em dia as coisas estão ruins. Falei, não, mãe, peraí, isso sempre aconteceu e sempre vai acontecer. Falei, não, mas com vocês isso não aconteceu, falei, aconteceu várias vezes. Mas por que você não me contou? Falei, sabe por quê, mãe? Porque a senhora me ensinou a engolir o choro. Então, nada de ficar murmurando. Eu sempre falo isso, nada de ficar reclamando. Quando a vida for ruim com você, enquanto você estiver chorando, a vida vai passar e a sua vida vai ser um choro sem fim. Agora, se você engolir o choro e seguir para frente, a sua vida vai ser diferente. Bom dia.

0: Sirene toca e quando a sirene toca é hora de escolher os clássicos sertanejos.
1: A música fala, todo mundo fala, né?
0: É pecado murmurar, sabia? É pecando pra ver. Fica murmurando pra você ver aí. E Deus quer que você sempre agradeça. Ele espera isso de você, né? Então espero que você agradeça aí. E bola pra frente, bola pra frente. Para de

reclamar. Para de reclamar, Anderson Pena, mas meu marido é uma benção. É uma benção, fala que é uma benção. Pode ser difícil, né? Pode ser difícil, mas fala, meu marido é uma benção. Fala aí, meu filho é uma benção. Às vezes você joga praga e roga praga, que fala, né? Roga praga em um familiar, em um amigo, às vezes, porque você fica, né, murmurando e reclamando e tal, tá bom? Então, nada de reclamar, só alegria, só alegria, só alegria. Segunda-feira é dia de começar com o pé direito, viu? 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Estou com dois casos aqui que eu gostaria muito de ter a sua ajuda. Eu peço mesmo, porque é melhor pedir do que roubar, que diz o ditado, né? Então eu quero aqui fazer um pedido para você, meu irmão, para duas pessoas diferentes, né? Tem um amigo que eu já até fiz o pedido para ele aqui no passado. Já nós ajudamos em outras oportunidades. E ele tem pedido direto, tem mandado mensagem direto aqui, pedindo ajuda para comprar um joystick para a cadeira dele elétrica. E até então a gente pede e tal, não tem dado realmente uma repercussão tão boa. Acho que as pessoas pensam, ah, mas joystick, cadeira elétrica e tal, papapá. E às vezes eu creio que é isso que acontece. E a gente não empenha tanto da forma que deveria empenhar para que ele consiga esse valor para comprar esse joystick para colocar na cadeira para ele começar a poder andar. O Tiaguinho é um amigo de muito tempo, muito tempo. Conheço ele desde criança, na verdade, né? Ele nasceu lá na cidade de Santa Bárbara, pelo menos é o que eu acredito, eu o conheci lá, né? E eu tinha uma amizade muito grande com o pai do Tiaguinho. Ele infelizmente veio a falecer alguns anos atrás e a irmã dele, a Kate, pegou essa responsabilidade para ela. O Tiaguinho, ele não anda, né? Há muito tempo que ele tem passado por uma situação difícil. O Tiaguinho sempre foi um menino muito, muito esperto, muito, muito conversador, né? Ele muito carismático, brincalhão, né? Só que isso vem limitando com o tempo. Ele andava, né? Ele tem nanismo. Ele andava e depois foi diminuindo, né, a forma de locomover, até que parou de andar de vez. Usava a cadeira normal, o braço movimentava, né, e as pernas mais ou menos. Depois parou as pernas, parou também a questão do movimento do corpo, né, não é tão bom como antigamente. E é o único prazer que o Tiaguinho tem essa cadeira dele, para ele ir para onde quer ir, na hora que ele quer ir, né? A irmã trabalha, né? E ele tem ficado preso em casa, sabe? Eu fico imaginando a solidão, né? Que é ficar em casa o dia todo sem poder sair, sem poder fazer nada, porque não tem uma cadeira para poder se locomover. E por causa desse joystick, eu vou pegar as informações direitinho, quanto custa, para a gente tentar ajudar. A outra situação é uma senhora que precisa de fazer uma cirurgia de catarata, sabe? Eu acho tão bonito quando o filho assume a responsabilidade, né, de ajudar. E eu vou ver se eu consigo, inclusive, essa cirurgia aí, tentar ver se consegue um preço melhor para fazer essa cirurgia. Eu vou encontrar aqui. Então eu queria pedir duas ajudas. O que você puder que se sensibilizar mais, você me chama aqui, tá? É para mim poder passar as informações direitinho e passar, de repente, o Pix. Então, você que puder colaborar, o telefone é 3851-6244. É o telefone da Rádio Alternativa. Estou fazendo hora aqui para ver se eu acho
as informações sobre a senhora que está precisando?

0: da cirurgia de catarata, mas eu não tô conseguindo aqui agora, depois eu vou achar e vou passar para vocês aí, tá bom? 38516244. Antes, eu quero ajudar. Eu vou te passar direitinho aqui o Pix para você saber mais informações. Acho que até saiu aqui, ó. Tiago aqui, ó. Quem tiver. Não, nem outra coisa. Eu vou falar já já para você. Não sai daí que eu volto ligeiro com os clássicos sertanejos.
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0: Sensacional. Tem áudio chegando, pode mandar.
12: Bom dia, meu amigo. Bom dia. Eu quero ajudar aí, cara, com. O que você poderia fazer?
0: Manda um
12: fixe seu. Eu mando um valor pra você aí. Não é muito, mas é de coração.
0: Ô, Josimberg.
12: Aí você vê aí qual que vai precisar mais, de repente, qual que. A tal pessoa doou menos. Aí você manda dinheiro pra ir pra pessoa, pode ser?
0: Tá certo, mas eu vou passar logo o Pix do Tiaguinho, pra gente poder, eu acredito que vai ser mais rápido e fácil a gente poder ajudá-lo. Então vou passar o Pix do Tiaguinho pra você aí daqui a pouco e a gente tenta ajudá-lo. Eu vou perguntar direitinho qual que é o valor que tá faltando, porque já conseguiu alguma coisa, né? E passo para você já, tá bom, meu irmão? Mas desde já, muito obrigado, que Deus abençoe muito, muito a sua vida. Já nos ajudou em outra oportunidade, nos ajudando novamente. Que Deus abençoe muito, muito, muito, muito. Nunca deixe faltar na sua vida, tá bom, irmão?
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0: Muito bem, agora são 8:55. Daqui a pouquinho tem Kinder e Brandão no Informativo 91. Antes eu quero mandar um bom dia especial pra Rosângela, tá lá sintonizada com a gente. A Martinha também, obrigado, viu, querida? Deus abençoe demais você e toda a sua família. Bom dia, quem tá mandando mensagem? Aí manda só o comprovante pra mim, tá? Quem puder nos ajudar aí. Manda o comprovante, 38516244. Quem tá mandando mensagem aqui é o Ian Lana. Alô, Ian! Bom dia pra você, meu irmão. Deus abençoe muito.

0: Você e toda a família aí, obrigado pelo carinho, pela audiência, pela amizade. Bom dia. Reginaldo também tá ligado, que Deus abençoe demais você. Deixa eu ouvir aqui, áudio chegou primeiro aqui, bom dia.
1: Fala meu amigo Anderson Pena, se não tiver atrasado aí, mas nos clássicos de hoje aí, meu amigo. Puxa uma pra mim aí, puxa uma de Milionário Zé Rico. Puxa a carta pra nós aí. Tem jeito aí?
0: Tá bom, que tiver jeito, a gente dá jeito.
1: Pra 12 de Itabira, Bateia, São Gonçalo de Rabaixo e toda a região aí. Do Turvo, Biboca, tá bom? Abraço, até mais.
0: Bom dia pro senhor, tá? Ótima manhã. Milionário José Rico, os clássicos sertanejos. Coisa boa.

Sensacional, sensacional. Deixa eu mandar um abraço aqui para nossa amiga Cíntia, também tá ligada com a gente. Deixa eu só mais uma vez falar aqui sobre as nossas ações. A Alice, viu? Alice Rosa Vieira, a dona Alice Rosa Vieira, ela está com catarata nos dois olhos, sabe? E parece, de acordo com

0: com as informações que a gente recebeu, ela já não está conseguindo enxergar nada mais, né? Então ela precisa fazer com urgência pelo menos uma cirurgia dessa. Deve custar o quê? Uns 3 mil reais hoje uma cirurgia de catarata, né? É, mas a gente, com prazo, a gente consegue uma outra para ela, até de graça, mas demora um pouquinho, né? Então, pelo menos ir fora da nossa região. Então, eu queria fazer o pedido para você que pode nos ajudar, que entre em contato com a gente, manda mensagem pra gente antes, eu posso ajudar. Aí eu vou mandar aqui a chave Pix da Dona Alice, tá bom? Eu passo o Pix da Dona Alice, o que você puder ajudar vai ser muito bem recebido. Combinado? Eu vou trazer agora o informativo 91, na sequência eu volto com os clássicos sertanejos. Vamos ouvir o próximo áudio que chega por aqui. Sai daí não que eu volto já.
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2: Bom dia, vamos às notícias. O Sebrae anunciou na semana passada os vencedores do selo Diamante das Salas do Empreendedor e parceiros que se destacaram em 2025. Ao todo, 29 unidades foram premiadas com a certificação máxima em Minas Gerais. Dentre elas, as salas mineiras de Bela Vista de Minas e Catas Altas. O selo reconhece unidades que são referência na qualidade do atendimento e na oferta de serviços voltados aos pequenos negócios. Para conquistar o selo Diamante, é necessário alcançar a pontuação máxima nos critérios avaliados. Entre os requisitos estão qualidade no atendimento, estrutura física, presença digital, oferta e realização de soluções, articulação com o poder público municipal para fomento ao empreendedorismo e consistência do conteúdo entregue ao público. A certificação garante visibilidade nacional às boas práticas, fortalece parcerias locais e amplia a confiança dos empreendedores nos pontos de atendimento. A Sala Mineira do Empreendedor é um espaço físico de atendimento gratuito, focado em simplificar e agilizar a vida dos empreendedores em Minas Gerais. Voltamos daqui a pouco com mais o Informativo 91, direto da redação, Kinderli Brandão.
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0: Alternativa, são 9:04. Bom dia, tem áudio? Pode mandar. Fala comigo.
3: Bom dia, Anderson Pena.
0: Bom dia.
3: Efigênia de Porto Firme. Hoje o meu abraço vai para você, sua Obrigado. Família. Márcia Amaral. Se puder, passa uma música aí pra nós aí. Eu ofereço pra todo mundo, pra todos os ouvintes. Fica com Deus.
0: Deus abençoe demais. Obrigado pelo carinho. Obrigado pela audiência e pela amizade aí de sempre. Tem áudio? Pode mandar. Bom dia.
4: Bom dia, Spena. Tudo bem, né? Segundão, hein? Aqui, toca uma música pra nós aí, ó. O seu Valência, La Belle de Ju. Seria como aí, meu bom? Bom
0: Vou
4: dia,
0: tocar daqui a pouquinho, aí. Porque ela foge um pouquinho dos clássicos. Mas ela dá pra tocar aqui na hora de abrir o baú da 91, beleza? Vamos ouvir então aqui o Renilton, vizinho. Fala, vizinho.
5: Ô, vizinho. Bom dia aí, Deus abençoe o seu dia e toda a equipe aí. Uma semana abençoada pra vocês aí. Estamos aqui na CMF, aqui na luta, né? No Brucutu. Ô, guerreiro, puder aí, cara, toca pra nós aí. O Zezé de Camargo, Luciano aí, garoto de rua aí. Feliz pra todos da rádio aí, todos os ouvintes aí. O pessoal da CMF aí, do Volante Grande. Um abraço, guerreiro.
0: Valeu, irmão. Pessoal,
5: bom dia. Toca pra nós aí, ó. Estrelinha. Contigo pra dar dura. Pra nós aí, classe sertanejo.
0: Uma estrelinha mais nova, né, Jorge?
5: Com Marília Mendonça.
0: Mas você pediu Garoto de Rua. Garoto de Rua é clássico, sertanejo. Né? Essa música da estrelinha mais nova. Então vou fazer o seguinte, vou trocar. Ele pediu um, depois pediu outra, né? Pediu uma mais cedo e agora pediu na hora dos clássicos, na hora que tocou a sirene, pediu uma mais nova. Vou trocar que você pediu primeiro.

O menino de rua é o garoto de rua, é o meu amigo garoto que cresceu comigo na rua Guarapiranga. Ele não morava na Guarapiranga, não, né? Doutor Zé Mariano, que ele morava no final da rua Doutor Zé Mariano. Mas esquina com a rua Guarapiranga, Malá, da banda Malá e Cia, que Deus abençoe demais esse grande amigo, parceiro, companheiro de infância. Falar nisso, eu tive aí em Ponte Nova ontem, devia ter encontrado com você, Denis, pra gente poder bater papo, né? Encontrei, foi com o Jones, recordando algumas histórias do passado aí do bairro de Fátima, né? Essa turminha aí que a gente tem o prazer de rever sempre que a gente pode, vai correndo lá para poder abraçar essa turma. Tava lembrando lá de uma vez que eu tinha muita vontade de assistir o show do Biquíni Cavadão. Eu já contei até essa história aqui no rádio, mas pro Malá eu acho que não contei ainda. E era da nossa turma, Malá. E aí o que acontece, Malá? Eu queria muito assistir o show do Biquíni Cavadão e no Parque de Exposições tinha sido agendado esse show pro parque e não tinha dinheiro. A gente ficou sabendo já meio que em cima. E aí, não tinha, rapazinho, né? E a gente tentou subir e pular cerca várias vezes, mas lá sabe como é que é, lá um barranco danado, sabe? E antigamente, hoje nem pode fazer isso mais, mas antigamente os seguranças usavam um foguete de 12 tiros. E aí sempre quando via que alguém estava tentando pular cerca, ele mirava assim, o foguete de 12 tiros e atirava, e a gente descia rodando.

0: fulano. Ai, ai. E aí, com muito custo, a gente encontrou um moço lá cerca, um senhor já de idade, já estava tarde também, e jantando com a marmitinha dele, coitado. Aquelas marmitas que nem vejo mais, aquelas marmitas, não sei se tem ainda, se vende ainda com isopor, sabe? E ali o moço jantando, e a gente pediu para poder entrar, a oportunidade de entrar para poder ver o show. E falou assim: não, meu filho, não posso e tal. E jantando, e ofereceu, né? Vocês aceitam a janta? Isso, por educação, né? E o Jones, não, aceito um pouquinho, sim. Aí ele foi passar um pouquinho para o Jones, o Jones, ele falou assim: é um arrozinho, feijãozinho, algumzinho é bom, né? Eu falei: Jones, uma carninha também é bom. Uma carninha. O Jones não é fácil, não. E aí, o que que aconteceu? Nós conseguimos, ele deixou a gente entrar, todo sujo de terra, né? Quando a gente chegou para ver o show, obrigado, gente, até a próxima e tal. E enfim, o show mesmo a gente não conseguiu assistir, não. Tinha acabado o show. Tava acabando naquele momento que a gente chegou. E interessante que a vida dá volta, que eu falo sempre aqui na rádio, tem muita gente que fala assim: ah, Edson Pena exagera um pouco, mas não é, não. A vida dá muita volta, dá muita volta. Eu, tentando pular seca para assistir o show do Biquíni Cavadão, não tinha dinheiro para isso, né? E já por umas 3 vezes eu apresentei o show do Biquíni Cavadão. Loucura, né? Loucura. O Malá, por exemplo, né? Tenho certeza que ele já ficou várias vezes aí lutando ali para poder ficar próximo ao palco, para poder ver algum show, tenho certeza disso. A gente viveu uma infância junto lá, já aconteceu comigo várias vezes, com certeza aconteceu com ele, e hoje ele está em cima do palco fazendo show, e é muito, muito gratificante a gente saber que os amigos conseguiram vencer e são exemplo, viu? Você é um grande exemplo. Meu amigo Malá, Malá e Cia, da banda Malá e Cia, que Deus abençoe, e vamos marcar pra gente fazer um show aqui pra região. Tá bom, irmão? Eu volto já, não sai daí.
1: Quer música?

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0: ao seu Valença.
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0: Alternativa 9:21. Tô vendo um vídeo aqui. É, rapaz, que maravilha. O Malá mandou aqui uma paisagem lá da casa dele, lá da cidade de Ponte Nova, onde eu nasci, onde eu cresci. E muito feliz, viu, irmão? Deus abençoe demais. O João, alô, João Evangelista, meu querido, tá querendo colaborar com a nossa campanha aqui. Ô, João, é pra quem é, hein? Pra o Tiaguinho, pra joystick da cadeira elétrica ou pra senhora da cirurgia? Me manda aqui, tá? O joystick do Tiaguinho custa R$1.900, dia demais da conta, né, mano? Dia demais. O povo tem que começar a baratear essas coisas, né? Pra facilitar a vida das pessoas. Já conseguimos aí, o Tiaguinho já conseguiu R$945. Ou seja, falta em torno de R$1.000 ainda pra poder conseguir fazer, comprar esse joystick dele lá. Se Deus quiser, vai dar certo. Quero aqui agradecer ao meu amigo que já mandou aqui a primeira ajuda, Josenberg. Obrigado, viu, Josenberg? Obrigado mesmo. Deus abençoe demais. O Elvésio acabou com o banco também. Ô, Elvésio, obrigado, meu irmão. Tá pedindo aí ajuda. Tá pedindo pra poder ajudar aí a senhora da cirurgia. Vou passar pra você já, já. Antes, eu tenho aqui alguns áudios que chegaram antes. Antes do nosso clássico sertanejo, vou tocar alguns áudios, porque às 10 horas tem o nosso momento zap zap. Antes, eu mando um abraço aqui para a Cleide Messias, da Biquinha. Eu vi você sábado. Ô, por que você não gritou, minha filha? É porque eu sou meio TDAH, sabe? Eu tenho um pouquinho de déficit, tem muito déficit de atenção, né? Pouco. Me grita, dá um tapa na minha nuca, porque senão eu fico meio voado. Sou bem voado. Quando eu era criança, eu chamava antes o voador.
2: Bom dia, Edson Pereira, aqui é o Marcelo do Gambolá. Edson Pereira, passa um bufo do Marajó pra nós aí, manda pra Alexandre Forcinho, meu filho Forcinho. Obrigado, tchau.
0: Valeu, um abraço, bom dia pro senhor também. Tem áudio, manda.
3: Aê, Edson Pereira, Sidney da Casa do Agricultor, João Levade. Manda uma música de Eduardo Costa pra nós aí, meu amigo.
0: Valeu, irmão.
3: Nossa semana de trabalho aí. Manda um alô pra turma do Barreto aí, que tá todo mundo ligado lá, hein?
0: Valeu! Sidney Unha de Vaca, conhece não? Gente boa, bom dia!
4: Bom dia, Anderson Pena, tô aqui
0: no
4: trator de esteira D61, ouvindo Alternativa FM. Olha só a voz aí, meu querido. Ai, Zé da Manga, siga-nos no Instagram, Cota Hamburgueria. Ai, Zé da Manga.

0: Bárbara, olha aí.
1: Olha pra você ver, viu? Hã? É brinquedo não, rapaz. O povo é treinado, né? Pra fazer um merchan no 0800, né? Treinado, o povo é treinado.
2: Ô, Pena, bom dia. É, rapaz, você é foda, hein? Teve um rapaz chorar em Barreto na semana. E nem abriu a boca lá porque você não foi no aniversário dele, meu filho. Você tá doido? Chorão porque tem uma sombina no aniversário dele. Bora ouvir, daqui a pouquinho a gente volta. É.
1: Falou que tinha que comprar o convite, era R$280 de convite, nunca vi um aniversário que cobre da gente, ainda mais esse preço. Eu fazia lá em casa, festa americana, lá no sapé, lá no terraço lá de casa. Terraço é coberto, né? É na laje. É, terraço é quando tinha cobertura, né? Lá em casa não tinha cobertura, na laje. Hoje tem, depois de muito tempo tem. Mas antes era na laje, fazia na laje. É, aí fazia a festa americana lá e aí levava, os homens levavam cerveja, as mulheres levavam salgado. Aí o churrasco a gente morria nele, né? Pouca carne também, era linguiça, é, a carne de porco, né? A de boi nem sabia o que que era. Daiane, da Sincope, manda um bom dia pra essa turma abençoada, hein, Anderson Pena? Principalmente Mossoró, Vanderlei Vital, Célio, Dedé de Cocais, Devani, pra todos os ouvintes aí sintonizados na melhor. Tchau, obrigado. Deus abençoe, bom dia. Abraço apertado pra vocês aí, tá? Bom dia, tem áudio, manda.
3: Bom dia, meu amigo Anderson Pena. Tranquilo, tranquilidade?
1: E eu hoje, você tirou a roupa do varal ou não?
3: E aí, Anderson Pena, bom ou não?
1: Beleza.
3: Tá bom, bonito e barato aí, meu filho? Anderson, hoje eu vou mandar música pra todos que me mandam música, tá bom? Que eu tô sem a lista aqui. E é isso aí, meu irmão. Tamo junto nessa aí, beleza? E você já deu a xixica hoje? Eu tô precisando ganhar uma xixica, viu? Qualquer coisa, você me dá uma xixica. Um abraço pra todos aí, de Bolevar, de região, beleza?
1: Valeu,
3: tchau, tchau.
1: Valeu. Anderson Pena, ótimo trabalho pra você. Boa segunda-feira.

0: Obrigado, Nivaldo Vieira, tá lá sintonizado com a gente, que Deus abençoe demais você, abençoe demais sua vida. Tem áudio, manda pra mim, bom dia.
1: Bom dia, amigão São Pena.
0: Ô, Fabiano.
1: Beijo em cada lar nessa manhã. Sábado teve um mutirão, visão solidária no Rodrigo de Castro, né? Foi um grande sucesso. 120 pessoas à mesa, né? Na fila de espera. Dá uma olhada também, São Pena. Igual você e a Tatá aí. Tem. Faz um excelente trabalho. Quem sabe ela junto com a Secretaria de Saúde não consegue fazer um mutirão da pediatria. Lá em Sabará teve.
0: Bacana demais.
1: Tem muitas. A gente sabe que o município a gente só tem uma. E tem muitas crianças, né?
0: Verdade.
1: Quem sabe no futuro a gente consegue trazer isso aqui um dia de sábado.
0: Complicado, né? Isso aí, meu irmão, deixa com a gente. Vamos procurar saber aí. A Secretaria de Saúde lá, a secretária é muito boa, sensacional. Agora não sei como é que tá essa questão aí dos profissionais, né? Tá difícil de. Hoje, até para uma consulta, para poder pagar em Santa Bárbara, tá difícil achar um pediatra, né, que atende na cidade. Eu tô falando tudo embolado, não sei o que tá acontecendo comigo. Eu não bebi nada final de semana. Hã? Nossa, hoje tá difícil. Ô, Paulinho, bom dia pra você, viu, querido? Deus abençoe demais. Obrigado aí pela informação aí também. Anderson Pena, cuidado, tem resto de óleo na pista molhada, na primeira curva, pra poder entrar no quarto de pedra, viu? É visível ver a coloração na pista. Então, pessoal aí que tá transitando nessa região aí, muito cuidado. Muita calma nessa hora. Muito alto. Chegando, 38516244. Falei do meu amigo Malai Cia agora há pouco. Abraço, viu, Malá? Mais uma vez, tá lá ouvindo a gente e mandou um áudio aqui. Deixa eu tocar o áudio dele, contando as histórias, né, Malá?
2: Fala, Anderson. Rapaz, acabei de. Eu ouvi essa história aí, é muito bom, né, cara? Igual você falou aí que. A vida dá muitas voltas, né, cara? E realmente, o que você acabou de falar aí, passei vários momentos ali na exposição, pulando. Pulando a cerca, caindo dentro das paias.
0: Não fica pulando cerca, não, viu?
2: Sujava todo de,
0: não,
2: de bosta de boi. E a gente tinha que dar nossos pulos pra dar uma limpada ali pra gente, né, ver os shows. E acabava que os shows sempre tava no final.
0: Verdade.
2: Porque era uma luta pra entrar. A gente não tinha condições. E hoje, cara, graças a Deus eu já tive o prazer e a oportunidade de estar lá na exposição fazendo show, né? Pra muita gente. E fazendo abertura de show grande, né? De artistas renomeados. Recentemente eu fiz a abertura do show do El-Tian. E logo após a própria produção, o próprio El-Tian me chamou pra tá participando com eles, né? A gente fez um show juntos. Então são várias histórias que a gente tem aí da Rua Guarapiranga. Eita, Rua Guarapiranga. A gente brincava no cemitério, né? Eu falo com os outros, ninguém acredita, né?
0: Verdade.
2: E o Jonas é uma das figuras que a gente passava muita raiva com ele, fazia muita raiva na gente. E sempre que eu posso, que eu consigo ver ele, a gente sempre tá trocando umas ideias. Cara, é sempre uma satisfação, sabe? Um prazer enorme de relembrar esses momentos bons que a gente passou com os amigos das infância aí, da infância. E eu fico muito feliz, cara. Fico muito feliz. Vamos marcar, poxa, vamos marcar. De que tiver aí, é só falar que a gente tá chegando aí, viu? Vai ser um prazer. E eu tava aqui, cara, falei assim, eu tô aqui curtindo o show. Falei, é muito bom, cara, curtir os amigos que cresceram, né, e conquistaram aí os seus objetivos. E você é um cara que a gente sabe que sempre gostou, né, cara, de rádio. E hoje você tá aí, graças a Deus, firme, fazendo um trabalho bacana, viu? Fico muito feliz.
0: Valeu, meu irmão. Deus abençoe. Bom dia, bom dia, bom dia. Participava lá das nossas gincanas beneficentes. Fazia desde 14 anos de idade, né? A gente já, muito cedo, fazia lá no bairro, nesse bairro que ele tá falando aí, o Sapé, o bairro de Fátima, com as ações pra comunidade, né? E pra divertir também, que a gente divertia muito nas gincanas. Forró do pente. Forró do pente, eles tiraram esse forró do pente, hein?

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0: 26. 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
0: Alternativa, agora são 9 horas e 43 minutos. Telefone está liberado já já, às 10 horas, tem o nosso momento Zap Zap, inclusive, hein? Não tô entendendo por que você ainda não mandou mensagem. Manda aí, você que ainda não mandou. Para você que mandou, muito obrigado. Um abraço e um bom dia para o José Geraldo e para o Zoim, o Alexander. Que Deus abençoe ricamente vocês aí, tá bom? Bom dia. Flaviana Cristina que tá mandando um abraço para vocês. Bom dia, Flaviana Cristina, bom dia. Alô, Paiva, também tá ligado. Tá mandando um bom dia para todos os ouvintes, dizendo que não perde o programa de jeito nenhum. 38516244, o telefone tá liberado. E eu quero agradecer aqui a ajuda do nosso amigo, o João Evangelista. Ele mandou mensagem pedindo aqui o telefone. Na verdade, o Pix, né? Da senhora que tá precisando da cirurgia e o Euvércio. Esquece de mandar o comprovante pra gente, não, tá? Pra gente saber o valor que a gente tá conseguindo, pra gente poder não pedir mais do que precisa, não é verdade? A dona Alice Rosa Vieira, ela precisa de fazer cirurgia nos dois olhos, viu? Ela quase não tá enxergando e tá com medo de perder a visão. E é por isso que a gente tá pedindo para você, meu amigo, para você, minha amiga, qualquer quantia que puder nos ajudar, vai ser muito bem recebido, tá bom? 38516244, me manda aí mensagem dizendo, Anderson, eu quero ajudar, faço questão de agradecer e mais do que isso, tá? De orar por você, por sua vida também, tá bom? Ajude a ajudar, porque realmente a gente precisa muito de fazer um pelo outro, é mandamento de Deus, inclusive, né? O Tiaguinho, da cidade de Itabira, mora lá na cidade de Itabira, e ele também está precisando de ajuda para comprar um joystick para cadeira de rodas dele, não está funcionando, né? E o único prazer que ele tem é de passear pelas ruas, andar pelas ruas. Ele não anda, né? Ele não tem esse prazer que você tem, né? De poder sair para poder trabalhar, para poder passear, né? Para rever os amigos, ver os amigos. E aí ele está precisando de ajuda para comprar esse joystick, custa R$ 1.900. Tem em torno de R$ 945, falta a metade, né, do valor. Eu tenho certeza que a gente vai conseguir, viu? Eu estou precisando de você aí. 38516244, o telefone está liberado. Quem puder nos ajudar, eu faço questão de agradecer aqui na rádio. Tá certo, meu irmão? Eu quero também cumprimentar a Luzia. Alô, Luzia, abraço, tá lá ouvindo a gente, é ouvinte e cliente lá do Kim Construções, dizendo que lá vende barato mesmo. Abraço, Kim, parabéns pelo trabalho. Tá chegando o Zezinho Gasolina. Aê, aê, aê.

0: tudo bom?
1: Tudo bom, posso ajudar vocês?
0: Ah, nós tá querendo ver uma televisão mais moderna, né? Aquelas fininhas bitelas de pendurar na parede.
1: Ah, nós tem vários modelos, né?
0: Eu sei, conheço todos. Tecnologia é comigo mesmo, né, meu filho?
2: Ah, o amor sabe tudo, né, amor?
0: Claro que eu sei, né? Aqui, e aquelas que os negócios saem pra fora, assim?
1: É, como assim?
0: Aquela, rapaz, que as imagens saem pra fora, assim, ó.
1: Ah, 3D?
0: Isso, 3D.
1: E tem essa aqui, ó.
0: Quanto que é?
1: É, 1.800, mas nós divide 10 vezes sem juros.
0: 10 vezes quanto fica?
1: Da taxa de administração, né? Dá 10 de

0: 220.
1: Sem juro, né?
2: Uhum. É só chorar que ele dá desconto, tá?
1: Ô, gente boa, dá um descontinho aí, eu sou freguês aí da vocês, é.
0: Se aumentar o número da prestação, cai o preço.
1: Como é que fica, então?
0: Em 20 vezes, fica 20 de 200.
1: Amor, melhorou, hein? 220 pra 200?
2: É demais, amor.
0: Ó, de 30 vezes, dá 30 de 199.
1: Caiu mais, hein, amor?
2: Você é demais.
1: 40 vezes.
0: 40 de 189.
1: Bater se tem de 1000 vezes, eu quero ver. 1000 vezes.
0: 1000 da...
1: Vou entrar nas vezes até zerar essa prestação.

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1: Estamos de volta com mais informações. Um jovem de 19 anos matou um homem de 40 anos com uma pedrada na Rua Bahia, no bairro Tanquinho, em João Molevade. O crime aconteceu na noite do último sábado. A polícia militar foi acionada para atender a ocorrência. No local foi constatado o óbito da vítima, que apresentava uma lesão no crânio. A polícia militar realizou diligências e análise de imagens de câmeras de monitoramento em que foi possível identificar o autor do crime. As imagens mostraram uma discussão entre os envolvidos. Em dado momento, o autor atingiu a vítima com uma pedrada na cabeça e continuou as agressões enquanto o homem estava caído no chão. Após o crime, o autor fugiu inicialmente para uma área de mata. Depois, ele foi localizado escondido em sua residência. O jovem resistiu à prisão e os policiais usaram técnicas de mobilização para conter ele. O autor foi preso e conduzido para a Delegacia de Polícia Civil, que investiga as causas do homicídio. Voltamos às 11 horas com mais notícias. 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
7: Agora que é a hora da gente fazer aquela festa que a turma curte pra caramba, né? Tá na hora do nosso momento zap zap, eu daqui, você daí, você já manda o seu áudio, 38516244. Já vou mandar um abraço e um bom dia especial pra nossa amiga Rosângela, tá sintonizada com a gente. Ô Rosângela, bom demais saber que você tá sintonizada com a gente. Obrigado pelo carinho, obrigado pela audiência, obrigado pela amizade. Roberto, tá mandando mensagem, bom dia pra todos os ouvintes, obrigado, viu? A Maria, alô Maria, bom dia minha querida, que Deus abençoe demais você, viu? Obrigado a Maria Xista. Maria Xista tá ajudando o Tiaguinho, já mandou até o comprovante aqui, obrigado de coração, tá? Obrigado minha comadre. Quem mais tá mandando bom dia? Deixa eu ver. Anderson Pena, não perca o programa de jeito nenhum. É Nivaldo. Bom dia, Nivaldo. Alcione também tá mandando bom dia. Bom dia, Alcione. Que Deus abençoe demais. Bom dia, bom dia, bom dia. Ricardo também tá ligado e seguindo a gente através do Instagram. @AndersonPena2 no Instagram. Quem tá fazendo aí as doações, manda pra mim o comprovante, né? Pra não pedir mais do que precisa. Tá bom? Se Deus quiser, a gente vai conseguir os nossos objetivos aí. Tem áudio, já pode começar a trazer o próximo áudio. Bom dia.
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0: Muito de ouvir seu programa, cara. E eu tô indo pra sua terra, Fonte Nova. Eu peço serviço pra Patrus Transportes. Eu vou pra lá todo dia, cara. Caso você precisar de alguma coisa, só falar com a gente.
1: Sempre, sempre. Final de semana eu tava por lá. Que Deus abençoe demais. Vou até colocar o seu número aqui no meu telefone celular também, viu? Meu amigo João Evangelista. Obrigado pela ajuda também, pela doação que você já fez, viu? Que Deus te abençoe demais. Não deixe faltar nunca, nunca, nunca, nunca, nunca. Quem tá ouvindo é ela. Alô, minha amiga, companheira de todas as manhãs. Alô, Maria. Que Deus abençoe você e toda a sua família. A Maria tá lá em Brumadinho. Bom dia a todos os amigos em Brumadinho, Rio Piracicaba.
2: Bom dia, Nelson Senna, dona Maria do Brumadinho, Piracicaba. Passa uma bunda pra mim, pra sua família, todo mundo, esquece não, tá? Meu marido Brumadinho, Piracicaba. Se eu liguei pra Alex, ele me atendeu. Deixa comigo, eu vou na rádio e vai vir. Tá? Do marido Piracicaba. Bom dia, Jesus abençoe você e sua família.
1: Amém, querida. Obrigado pelo carinho, pela audiência e pela mensagem também. Tá bom? Bom dia.
3: Meu amigo Anderson Pena, bom dia para todos os ouvintes que estão ligados aí na Rádio Alternativa. Hoje eu queria que você pudesse passar uma música para mim de Natanzinho Lima, Mulher de Família. Oferecer para todos aí de Itabira, São Gonçalo, Reabaixo, Bateias, Fernandes, Capoeirão, né? Serra do Turvo, Biboca e toda a região que tá ligada aqui em Itabira. Tá bom, meu irmão?
1: Valeu, meu abraço, querido. 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Pode ligar lá para mais informações. Bora falar com o povo. 3851-6244. O telefone continua liberado. Mais uma vez agradecendo aí o meu amigo Elvésio. Elvésio, depois você manda para mim o comprovante, por favor. Tá bom, meu querido? Deus abençoe ricamente você e toda a sua família. A Érica também tá ligada com a gente. Bom dia, Érica.
4: Bom dia, Anderson Pena. Aqui quem fala é Érica de Itabira. Eu tenho ouvido todos os dias da minha vida, quando posso, alternativa, porque no meu carro só fica alternativa. Eu quero deixar uma reflexão para vocês. Para você, pro Alex Ribeiro, pro Da Tarde, que eu também gosto muito, para os meninos da noite, de madrugada, que eu, às vezes eu ouço por não conseguir dormir. Eu sou mãe de um adicto. E vocês, com a locução de vocês, têm me deixado um pouco melhor.
1: Bom.
4: Eu sou Érica, mãe da Maria Sofia, sou de Itabira, trabalho todos os dias. Mas é um dia de cada vez. E já pensei em parar de existir e desistir antes, São Pedro.
1: Jamais.
4: Um dia você me falou, você leu no ar uma mensagem tão linda que me comoveu a alma.
1: Que bom.
4: Esses dias eu tenho passado por luta. E toda vez que eu tô muito mal, que eu ligo na alternativa, que eu ligo, que eu vou pro carro, que eu paro de trabalhar um pouquinho, vou no carro, ligo pra ouvir a alternativa, tem algo bom.
1: Oh, que maravilha.
4: Parabéns, alternativa. Parabéns por o dono da alternativa por ter feito isso pra nós. Desculpa do áudio longo. Mas é que eu tô um pouquinho nervosa, mas eu sou muito grata. Obrigada. Anderson, depois você me chama no PV, que eu preciso muito falar com você.
1: Tá bom, querida. Que Deus abençoe demais sua vida. Isso engrandece muito o nosso trabalho, alegra muito a nossa vida. Você não sabe quão importante esse feedback, né? Pra gente aqui, tanto no ar quanto fora do ar. As pessoas às vezes me param na rua, Anderson Pena, as palavras que você leva lá pra rádio, elas aliviam muito a vida da gente, facilitam muito a vida da gente. Às vezes é isso que você

0: falou, tem muita gente que tem vontade de desistir. E não é só o Anderson Pena radialista. Tudo que a gente passa ao vivo aqui no Marco, tudo que eu passo nas nossas reflexões, pode ter certeza absoluta que eu já passei, né? E são fatos que me fazem vencer todo dia. Então essas reflexões que já me ajudaram, com certeza têm ajudado muitas pessoas, e com certeza histórias, situações que a gente passa todos os dias, a gente tem que passar para frente para mostrar para as pessoas que tem jeito, que dá certo, né? E que você não é o único que sofre, não. Aquela música da Marília Mendonça diz que todo mundo vai sofrer, e realmente todo mundo sofre um pouquinho, cada um com um peso maior do que o outro, né? Mas Deus não dá um fardo tão pesado que a gente não possa carregar, que a gente não consiga carregar, né? A gente aguenta o fardo e a gente vai para cima, e quanto mais dificuldade a gente tem, mais vontade a gente tem de viver e de com certeza fazer melhor, né? E é isso que a gente tem feito. E só fé, só agradecer a todos vocês aí, tá? Pelo carinho, pela audiência, e principalmente quando vocês dão feedback aqui da programação completa, principalmente das nossas reflexões. Obrigado mesmo, tá bom?
1: Bom dia, Anderson Pena.
0: Bom dia.
1: Uma
0: conta
1: aí pra nós aqui de Itabira. É Fátima de Itabira.
0: Oi,
1: tô ligado
0: aqui
1: na alternativa com Anderson
0: Obrigado,
1: Pena.
0: Querida. Deus abençoe demais, viu?
1: Boa
0: Os amigos
1: segunda.
0: De Itabira. Pra você também, querida, bom dia.
2: É isso aí, meu amigo Anderson Pena, no clássico sertanejo de hoje. Passa pra mim, César Menotti, Fabiano, Decida. Ofereça aí, meu amigo Vaguinho, Vandinho, Alexandre, Sérgio, Tato Colado, Amazonas Areia, Renato Vieira, Canjica, da Buense, Massa Amaral, Janaim Moura de Itabira, Robertinho da Chapada, todos estão curtindo aí, Geraldinho, Cid e Neguinho, no Clube do Viário, ligadinho na alternativa. Valeu, obrigado.
0: Valeu, querido, que Deus abençoe demais. Alô, Diva, bom dia, fala em Diva. Deixa eu aproveitar e mandar um abraço pra Diva também, a mamãe da Luciana, tá lá em Itabira hoje? Será que tá em Itabira ou tá em Santa Bárbara? Ela estava o final de semana lá em Santa Bárbara, minha amigona do coração, que Deus abençoe demais você, viu? Te amo muito, viu, Diva? Bom dia pra você, pra toda a família aí, principalmente pra Lu, tá? Lu mora no meu coração, minha irmãzona, bom dia.
3: Olá, Anderson, bom dia, tudo bem? Roseli de Itabira. É muito gratificante saber que tem pessoas que cuidam da gente, né? É, que sempre tem uma palavra de conforto, de carinho.
0: Obrigado.
3: Que Deus abençoe você, sua equipe, cada um aí aqui, entre seus ouvintes. E eu gostaria de pedir a música Eu Sei Você, com Paulo Fernandes, ofereço a vocês, a todos que curtem, mandei para Márcia Amaral e para todos aqueles que estão sempre ligados, não dispensa uma boa canção. Obrigado, Deus abençoe.
0: Obrigado, querida, que Deus abençoe demais você também, tá bom? Valeu, valeu, valeu pelo feedback aí, tá? Agradeço do coração.
4: Bom dia, meu amigo Antes Pena e todos
0: Olá,
4: da Alternativa.
0: Janaí.
4: Janaí, Moura de Itabira. Tudo bom com você,
0: Beleza,
4: meu amigo?
0: Beleza, graças a Deus.
4: Meu amigo, toca pra mim. Quarto 67. Luan Santana. Ofereço pra Matheus, Deusinha, Angélica, Pedro, Amanda, Coroa, Liviane, Jubim, Geraldo Locutor de Itabira, Tia Lu. Ranier e todos os ouvintes.
0: Valeu,
4: falou, meu amigo. Forte abraço, com Deus.
0: Juntos e abençoados. Eliseu, nem ele nem eu. Fala comigo, meu irmão. Bom dia.
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0: É manta. 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
6: Anderson, bom dia,
7: mamãe da Luciana, tá lá em Itabira hoje? Será que tá em Itabira ou tá em Santa Bárbara?
6: Tá achando aqui, manda um pix do Luciana, tá precisando ir pra...
7: Coração, que Deus abençoe demais.
6: Ajudei pra negócio das vezes, hein?
7: Amo muito, viu?
6: Bom dia.
0: Tô mandando agora, meu irmão, que Deus abençoe demais você, viu? Jonas, gente boa. Mandei aí, viu, querido? Que Deus abençoe sua vida muito aí, tá? Bom dia.
8: Liviane, Jubi.
0: Tiaguinho que gravou aqui, o áudio mandou pra mim. Bom dia, Anderson Pena. Manda um abraço pra todas as mães aí pelo dia delas, viu? Especial pra minha mãe, a Cida. Está em Terra Preta te ouvindo. Um abraço, Cida. Um abraço a todos os vigilantes que também estão ligados na atividade. Hernandes Santos. Querendo sensível demais. Vamos ver se vai dar tempo aqui de tocar o Christian Ralph. Bom dia, Anderson Pena, meu amigo. Deus abençoe grandemente a sua vida. E guarde seus passos, derrame muita saúde. Obrigado. Obrigado. Quem que tá mandando essa mensagem bonita aqui? Cláudio. Ô, Gagoto. Bom dia, meu amigo Gagoto. Tá sintonizado com a gente. A semana tava falando muito no seu nome lá. Deve ter queimado bastante sua orelha aí, né? Bom dia, meu irmão. Bom dia mesmo, tá? Bom dia.
9: Bom dia, Ancho Pena. Aqui é Zezé de Itabilho, Lava Jato.
0: Fala, Zezé.
9: Vou te pedir uma música aí da... A mulher do vestido preto, vai oferecer pra Carlinhos 4x4, da oficina 4x4, aí, e pra todos os ouvintes aí. Valeu, Anjo Pena.
0: Valeu, irmão. Um abraço, um bom dia especial pra você. Fala comigo.
10: Ô, Anjo Pena, bom dia, beleza?
0: Beleza.
10: Tá dormindo,
0: você tá aí, muito chato, viu? Você tá muito chato. Você tá muito enjoado.
10: É, passa a música aí pra nós, hein, por favor. Aquela música é Folha Seca. Folha como?
0: Não choveu. Choveu Santa aqui em Monlevade. Choveu em Santa Bárbara hoje cedo?
10: Aqui,
0: ah, você tá em Itabira, né? Choveu em Itabira aí?
10: Na rádio.
0: Tamo junto, meu irmão.
10: Tô em sempre, falou, meu irmão.
0: Amém, querido. Deus abençoe, hã? Choveu em Itabira aí? Que aqui choveu, Folha Seca não vai rolar hoje, não.
2: É isso aí, meu amigo Anson Pena da Alternativa, que é o Geraldo Locutor da cidade de Itabira, ligadinho na programação aí, passa pra mim, Alemão do Forró, fica amor, ofereça aí, meu amigo Vaquinho, Vandinho, Alexandre Sérgio, Tato Escolada, Maçã das Areias, Renato Vieira, Canjica da Boeça, Geraldinho, Sidney Neguinho, Clube do Viário, Massa Amaral, Janaí Moro de Itabira, Robertinho da Chapada, todos estão curtindo aí a Alternativa com meu amigo Anson Pena, valeu, obrigado.
0: Valeu, Geraldo, Deus abençoe. Anderson Pena, hoje é meu aniversário, opa! Abraço apertado pra você, minha amiga. Que Deus abençoe demais. Muita saúde, muita paz. A Cilei. Felicidades, muitos anos de vida. Que Deus abençoe demais a vida de vocês aí, tá bom? Bom dia do Pena e toda a equipe da Rádio Alternativa também. O Gagoto pediu pra poder ler. Tá bom, vou ler, porque eu fico um pouco tímido quando fala de mim, sabe? Aí por isso que eu não gosto de ficar lendo, por isso. Mas ele mandou aqui: bom dia, meu amigo radialista, irmão do coração. Que Deus abençoe grandemente sua vida. Guarde seus passos, derrame muita saúde, paz, sabedoria e prosperidade sobre você e sua família. Que você continue sendo essa pessoa especial, iluminando os dias de tantos ouvintes com a sua voz, seu carinho, sua dedicação. Seu jeito simples e humano faz diferença na vida de muita gente. Que nunca lhe falte força, sucesso e motivos para você sorrir. Você merece tudo de melhor. Forte abraço, um dia abençoado. Obrigado, Gagoto, gente finíssima, meu irmão do coração. Anderson Lindalva, do Afié, abraço, viu, até do Alex Ribeiro. Alex é do Afié, né? Também, né? Que ele nunca via, de todo lugar que fala que ele é, falou que é do Afié também. Sou ouvinte de todos os dias, te admiro muito. Obrigado pelo cara que você é, um coração enorme. Obrigado, querida. Lindalva, obrigado, coração grande aí. E obrigado mesmo, bom dia.
11: Bom dia, bom dia, Anderson Pena, tô chegado, Samuel na voz aqui. Anderson Pena, toca pra nós aí, Chagre. Uma das antigas aí pra gente relembrar aí, meu querido, beleza? Deus abençoe o dia de todo mundo aí, tamo junto, viu? É nóis, meu querido.
0: Valeu, mano.
11: Manda um abraço pra galera lá do Estilo Gesso lá, beleza? Na rodagem aí, meu querido.
0: Juntos e abençoados. Quem mais? Manda a chave Pix do Tiaguinho aí. E da dona da cirurgia, vou mandar primeiro aqui da dona. Aqui, eu vou mandar aqui da senhora primeiro e depois eu vou mandar do Tiaguinho, tá bom? Obrigado, viu? É o José. Ô, José! Obrigado, meu irmão. Que Deus abençoe demais você aí, viu? Mandei primeiro isso aqui da cirurgia que eu te mandei aí. Depois eu vou te mandar do Tiaguinho já já aí. Deixa eu já mandar do Tiaguinho de uma vez pra não esquecer. Se não esquecer, complica. Que ele tá lá, tempo de aguar. Porque, rapaz, ele gosta muito de conversar, gosta muito de passear. E aí fica difícil, né? Porque ele não tá tendo condições de fazer isso. Porque tá sendo limitado, não consegue andar, né? Aí aperta muito. Vou mandar já já pra você. Boa segunda-feira, amigão. Bom dia. O Lucas. Alô, Lucas. Bom dia, meu querido. Deus abençoe. Pode não tocar a mensagem do Rodrigão? Pode?
12: Bom dia, tranquilo, tranquilidade.
0: Não fala nada com nada.
12: É, rapaz, te mandei um recado pra você na sexta-feira, e por que você não respondeu?
0: Sexta-feira não tô atendendo. Sexta-feira não tô atendendo.
12: Você não tem responder seu marido?
0: Sexta-feira depois do meio-dia.
12: Manda aquele abraço, tchau, obrigado.
0: Sexta-feira depois do meio-dia não tô atendendo ninguém mais, tá? Tô falando já adiantando pra não ter problema depois. Bom dia.
13: Bom dia, meu Pena. Aqui é Marco, do Cuba. Ô, senhor, eu acabo me fazer um favor?
0: Eu não entendi.
13: Manda o áudio. Manda pra. Fala na rádio, que eu escuto aqui, por um favor. Eu tô escutando a rádio.
0: Entendi o que você tá querendo até agora. Vamos tentar de ouvir de novo pra tentar entender. Peraí, como é que é?
13: Bom dia, meu.

0: Aqui é Marco do Cuba. O senhor acaba me fazendo um favor?
1: Não entendi o que
0: manda daqui, né? Manda pra. Fala na rádio que eu escuto aqui, por um favor. Eu tô escutando a rádio.
1: Beleza. Eu não entendi o que você tá querendo. Você tá precisando.

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Estados Unidos provou que o futuro chegou, mas esqueceu de ler o manual de normas da aviação. O culpado pelo atraso de quase uma hora foi o Bebop, um robô humanoide de 1,20 m que tentou viajar como se fosse um passageiro comum, ocupando um assento no corredor. A tripulação entrou em curto-circuito ao ver a máquina ali, já que, pelas regras, bagagens desse tamanho precisam ficar na janela para não atrapalhar uma saída de emergência. E robôs, por mais inteligentes que sejam, ainda contam como mala, se não tiverem CPF. Como se não bastasse o erro de assento, os funcionários da companhia aérea descobriram que a bateria de lítio do Bebop era potente demais pelas normas de segurança. O dono do robô teve que abrir o passageiro ali mesmo para remover a bateria antes que o avião pudesse decolar. Na internet, o clima não foi nada amigável. Enquanto uns defendiam o direito do robô de viajar, desde que pagasse a passagem, claro, outros ficaram furiosos com o atraso causado pelo brinquedo de luxo. No fim, o Bebop voou, mas a lição ficou clara. Se você é um robô e quer viajar de classe econômica, é melhor checar sua bateria e sentar na janela, ou vai acabar sendo despachado como uma mala qualquer.

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0: 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Tá chegando o padre Ricardo Caricati. Na sequência, teremos aí o Informativo 91 com Kinderly Brandão. E logo após, teremos Mauro Luciano trazendo a Alternativa Esporte. O que foi, preto? O que tá acontecendo? Hã? Geraldinho apareceu. Tá aqui, você acredita? Vou tocar agora o áudio dele aqui. Tem alguns áudios que chegaram aqui depois e vieram no meu particular, porque eles mandam no meu particular e às vezes acontece isso mesmo. Fala comigo, Geraldinho.
1: Ô, essa pena, bom dia. Ô, essa pena, manda um amor pro pessoal consumidor, lá pro Mal, minha madrinha Rô, Luciano, pessoal da farmácia ali. O pessoal tá tudo me cobrando, essa é massa a música aí, lá.
0: Tá bom.
1: Pode ser Gino Goiabana, pra eles lá.
0: Goiabana.
1: Falou, tchau, com Deus, bom
0: tchau,
1: dia.
0: Tchau, obrigado.
1: Aí Deus abençoe, tá com você lá. Bom sim. Trabalho pra vocês. Falou.
0: Aí tchau. Foi, mano, foi.
1: Alô, é São Pena. Até mais.
0: Foi até alô, rápido tchau. Hoje, né? Geraldinho foi rápido hoje. Ô, meu amigo Pé de Frango.
2: Bom dia, São Pena. Aqui um pedido das mães aí, pra sua mãe, falou, cara? Deus que abençoe ela aí, falou?
0: Amém.
2: Dá um abração nela aí.
3: Meu amigo é São Pena. Bom dia, Deus abençoe. Semana que se inicia aí.
0: O pneu,
3: muita
0: ó.
3: Paz. Tô com a moda boa pra nós aí, manda um abraço pro nosso amigo Mossoró, puxa saco do encarregado aqui, positiva. Mais um forte abraço, tudo de bom.
0: Beleza, meu irmão, obrigado, viu? Deus abençoe. Pneu mandou pra mim essa semana, esse final de semana, inclusive quero agradecer a ele. E o Pneu, obrigado, viu, irmão? Deus abençoe sua vida. Mandou lá duas peças de picanha. Ele mandou assim, se o senhor achar que preciso mandar mais uma carninha aí, o senhor me manda aqui mensagem que eu peço o açougueiro pra poder entregar pro senhor na casa do senhor. Falei, não, mas duas peças de picanha dá pra mim, minha esposa só que vai estar lá em casa, minha filha com pouco, não tem problema não. Mandou uma cervejinha também, mandou, como é que chama aquele negócio lá, quem mandou? Que tem vermelho, não gostei não, Campari, que mandou. Mandou Campari, mandou um litro de Campari, mandou mais o que mandou lá? Aqui doce, como é que chama aquele doce lá, quem? Mandou um doce lá na lata, não sei que doce aqui. Marmelada que chama? Já comi goiabada, goiabada de goiaba, marmelada de marmelo. É. Deixa eu ouvir o povo aqui, bom dia. Obrigado, viu, ô Pneu? Pneu é gente boa, viu? Mandou doce, mandou salgado, mandou carne, mandou cerveja. Se não mandou, foi refrigerante. Da próxima vez você esquece, não, tá? Que eu gosto de tomar um refrigerante gelado. Beleza? Bom dia, meu irmão. Tá falando do Mossoró, né? No puxação de saco danado minha aí também, viu, Mossoró? É, Pneu. Bom dia.

0: Oi, Anderson Pena, bom dia. Gostaria de parabenizar de novo todas as mães e gostaria de pedir falar pra você que você também é muito importante para mim. Muito obrigado por tudo que você falou. Agradeço muito. A próxima música eu ofereço para todos os ouvintes, ok? Abração para você, que Jesus te cubra com muita bênção.
1: Amém, Marcos. Deus abençoe demais. Toda a sua família aí, viu? Obrigado pelo carinho de sempre. Bom dia.
2: Oi, Júlio Queiroz, eu tenho dois rapazes aqui, nem taiando sangue aqui, Luquinha e Ezequiel, querendo ouvir uma música. Eu falei com eles que eu não sou rádio, não, senhor. Eu tô querendo ouvir Leozinho, Menina do Vestidinho Preto. Passa pra nós aí.
1: Vai dar tempo, mas eu pedi.
2: Dois rapaz bonito, mototáxi aqui de Barão com a Caixa. Ai, pai, bora.
1: Padre Ricardo Caricati, na sequência Informativo 91 e logo após Mauro Luciano e o Alternativa Esporte. Valeu!
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Olá, meu amigo, olá, minha amiga ouvinte, saúde e paz. Deus abençoe, que a graça, a presença, a força e a proteção de Deus esteja sobre você, sobre sua vida profissional, sobre a sua família. Hoje nós vamos falar da pessoa de José, aquele que é visitado por Deus durante o sonho, porque é aquele que vai realizar na vida o sonho de Deus. São José, valei-me, valei-me, São José. Invocado como esposo de Maria, patrono da família e guardião silencioso de Jesus, ele tem um lugar especial na vida de Jesus, na vida da igreja, na vida da Virgem Maria e na nossa vida. Invocado também com o título de operário, de trabalhador, é aquele que sustentou com suas mãos a família de Nazaré. Uma das imagens mais divulgadas de São José nos últimos tempos é a imagem de São José dormindo. Ganhou popularidade essa imagem a partir do Papa Francisco, que tem sobre a sua mesa pessoal uma imagem de São José dormindo. Segundo o Papa Francisco, a imagem de São José estendida no sono, ao lado da mesa onde estuda e assegura as necessidades da igreja, está ali para recordar que também em um sonho pode estar a voz de Deus. Esta imagem, devoção do Papa Francisco por São José dormindo, teve uma imprevista popularidade mundial, quando o próprio Papa falou dela durante o Encontro Mundial das Famílias. O Papa Francisco vai dizer: amo muito São José, porque é um homem forte, silencioso. Na minha escrivaninha tem uma imagem de São José que dorme, e quando tem um problema, uma dificuldade, escrevo um bilhetinho e coloco debaixo de São José, para que ele o sonhe. Esse gesto significa rezar por este problema. A igreja tem uma devoção especial à pessoa de José. Celebra São José com o título de esposo de Maria no dia 19 de março e no dia 1º de maio, São José com o título de operário. Em 2013, o Papa Francisco decretou o acréscimo do nome São José, esposo da bem-aventurada Virgem Maria, nas orações eucarísticas em toda a Santa Missa. No mês dedicado à Virgem Maria, que é o mês de maio, do primeiro dia do mês, voltamos nosso olhar para São José como um santo que trabalha, nos mostrando a dignidade e o valor do trabalho para a vida humana. Trabalho é o dom de Deus, um meio de manter a vida, as necessidades da vida humana. Foi José o escolhido de Deus para manter com seu trabalho a família de Nazaré, e ele exercia a profissão de carpinteiro. Função essa que simbolizava sua missão, de preparar casas, mas mais do que as casas físicas, foi escolhido para preparar a casa do próprio Deus, do Filho de Deus. Quanta dignidade José tem diante de Deus! Quando Deus anuncia a José sua missão, o fez com a mesma dignidade que fez com a Virgem Maria, que recebe o anúncio do anjo. Mas em José, sua missão foi revelada em sonho, para mostrar aquilo que ele era: um homem capaz de realizar o sonho de Deus, de abrir mão dos seus próprios sonhos para realizar os sonhos de Deus. São José nos ensina com sua vida que devemos buscar realizar em nossa vida o

0: sonhos de Deus, que é infinitamente maior que os nossos próprios sonhos. E todos os sonhos têm desafios, mesmo sonhos de Deus. São José enfrentou dificuldade para realizar o sonho de Deus. Foi para Belém com Maria grávida, não achou lugar para descansar, nem para o menino Jesus nascer. Teve de fugir para o Egito com a criança, deixar tudo recomeçar. Trabalhou com suas mãos para manter a família de Nazaré, mas não desistiu dos sonhos de Deus, nos ensinando que o caminho de Deus, mesmo no desafio, se cumpre. Não posso desistir diante das dificuldades, diante dos desafios. Jesus não diz que o caminho seria fácil, mas quando nos mantemos na justiça e verdade de Deus, como nos ensina a palavra, os sonhos de Deus se realizam. A falar de José, faz uma única referência à sua pessoa, que ele era justo diante de Deus. O que é necessário para cumprir na vida a vontade de Deus? Ser justo. Quando temos o coração aberto para fazer a vontade de Deus e prontidão para realizar essa vontade de modo imediato, como José, o agir de Deus se faz diante do nosso caminho. Não desista dos seus sonhos, dos sonhos de Deus, mesmo que você enfrente desafios. Momentos de desafios não é momento de desistir, mas de persistir, de resistir, pois à nossa frente caminha o Senhor. Que São José, o escolhido de Deus para sustentar a família de Nazaré, traga de Deus a bênção sobre a sua vida, sobre o seu trabalho, sobre a sua profissão, sobre a sua família. Que Deus abençoe sempre o trabalho de suas mãos. Papa Francisco nos ensina que José é o homem que age também quando dorme, porque sonha o que Deus quer. Rezemos a oração de São José. São José, alegre vos louvamos teu exemplo de doação paternal ao nosso amado Jesus. Homem da obediência e do silêncio, ensinai-nos por teu exemplo a colocar nossa confiança nas mãos do Pai Celestial. Não desamparai-nos diante das quedas, e assim como não deixaste Jesus abandonado, caminhai conosco, intercedendo a Deus por nós. Nas angústias ouvi-nos, nos perigos defendei-nos, na dor fortificai-nos, na tristeza dai-nos esperança, nas tempestades acalmai-nos. Castíssimo São José, ensinai-nos a zelar pela nossa família, com amor constante e cuidado diário. Livrai nossas famílias dos perigos espirituais e temporais e acompanhai-nos com a vossa constante proteção e alcançai de Jesus a proteção pelo trabalho de nossas mãos. Desça sobre você, sobre a sua vida, sobre a sua profissão, a bênção e a proteção de Deus Todo-Poderoso, Pai, Filho, Espírito Santo. Amém. São José, valei-me, valei-me, São José. Saúde e paz.
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1: Boa tarde, Maurão.
3: Olá, muito boa tarde, Começando mais um Alternativa Esporte, agora meio-dia. Hoje, dia 11/5/2026, segunda-feira, vamos falar sobre a 15ª rodada do Campeonato Brasileiro. Cruzeiro vence o Bahia fora de casa e o Atlético tropeça contra o Botafogo na Arena MRV em despedida do craque.

muito boa tarde, muito boa tarde. Agora é comigo, Mauro Luciano, lembrando a você que eu tô aqui de segunda a sexta ao meio-dia para trazer todas as informações do futebol mineiro e principalmente de Atlético e de Cruzeiro para vocês. No sábado, o Cruzeiro venceu o Bahia fora de casa de virada por 2-1 e o Atlético vencia o Botafogo na Arena MRV com mais de 30 mil torcedores e levou o empate aí aos 44, 45 minutos do segundo tempo e foi um empate aí com gosto de derrota, né, do Atlético diante do Botafogo. Eu vou passar para vocês agora a tabela, né, a tabela de classificação do Campeonato Mineiro, como ficou o Campeonato Brasileiro, como ficou o Campeonato Brasileiro após a 15ª rodada. O Palmeiras é líder com 34 pontos, Flamengo com 30 pontos é o vice-líder, Fluminense 27 pontos é o terceiro colocado, o São Paulo logo atrás com 24 pontos é o quarto colocado. Quinto colocado, Atlético Paranaense com 23 pontos, o Bahia 22 pontos é o sexto colocado, Red Bull Bragantino e Vasco da Gama junto com Coritiba tem 20 pontos, estão na sétima, oitava e nona posições, Vitória e Cruzeiro com 19 pontos, décimo e décimo primeiro colocado, o Botafogo foi a 18 pontos com esse empate, mesmo número de pontos que Atlético, Internacional, Santos e Corinthians com 18 pontos. O Atlético caiu para 13ª posição, perdeu duas posições aí o Atlético com esse empate diante do Botafogo. Na zona de rebaixamento, o Grêmio, né? O Grêmio entrou na zona de rebaixamento junto com Mirassol, Remo e Chapecoense, que tem apenas 9 pontos. Em 14 jogos, uma vitória, 6 empates e 7 derrotas a Chapecoense. A 15ª rodada começou no sábado, no Couto Pereira, e o Coritiba empatou com o Internacional por 2-2. No Maracanã, Fluminense 2, Vitória também 2. Na Arena Fonte Nova, o Cruzeiro venceu o Bahia por 2-1 de virada. No domingo, ontem, Atlético e Botafogo 1-1 na Arena MR.

0: no Mangueirão, o Remo empatou com o Palmeiras por 1-1 em um jogo muito polêmico, muita reclamação aí por parte do Palmeiras, né? Em lances aí, uma falta no gol do Remo, que um toque de mão dentro da área que não foi dado. O Santos surpreendeu e venceu o Red Bull Bragantino na Vila Belmiro por 2-0. Na Neoquímica Arena, o Corinthians venceu o São Paulo por 3-2. No Maião, Mirassol 1, Chapecoense também 1. O Grêmio perdeu para o Flamengo ontem na Arena do Grêmio por 1-0. E o Vasco venceu em São Januário o Atlético Paranaense por 1-0. Situação de momento, o Atlético na 13ª posição, o Cruzeiro ocupou a vaga aí do Atlético na 11ª posição. Um ponto de diferença entre as duas equipes, né? O Cruzeiro com 19 pontos, o Atlético com 18 pontos. O Atlético perdeu uma oportunidade aí de chegar a 20 pontos e ficar na 9ª ou 8ª posição aí do Campeonato Brasileiro. Atlético e Cruzeiro estão aí, o Cruzeiro a 2 pontos da zona de rebaixamento, o Atlético a 1 pontinho da zona de rebaixamento, e agora tem uma virada de chave, né? A virada de chave agora é para a Copa do Brasil. Amanhã o Cruzeiro já tem o segundo jogo contra o Goiás no Mineirão, né? Jogo válido aí pela segunda partida da quinta fase da Copa do Brasil. O primeiro jogo foi no Serra Dourada, na quarta-feira, no dia 22 de abril. 2-2, né? O Cruzeiro vencia a partida até o final do jogo, o Goiás empatou. Aí amanhã às 21h30 no Mineirão, provavelmente com casa cheia, o Cruzeiro vai enfrentar o Goiás e tem que vencer a partida. Quem vencer a partida está classificado para as oitavas de final. Já o Atlético enfrenta o Ceará na quarta-feira às 21h30 também, o jogo no Castelão em Ceará. O Atlético venceu a primeira partida na Arena MRV por 2-1, né? Para quem lembra, fazendo o segundo gol no finalzinho do jogo também, e tem a vantagem de um empate para se classificar para as oitavas. Cruzeiro e Atlético com grandes chances de se classificarem para as oitavas de final da Copa do Brasil. Antes da gente continuar esse bate-papo, que tá muito bacana, né? Esse bate-papo, muita informação, né? Muitos bastidores aqui para vocês. Eu vou passar um pouquinho, né? Sobre o Hulk que se despediu ontem, né? Foi homenageado com um bandeirão, né? Com mosaico também, teve surpresa para ele ontem, placa, muita homenagem. Todos os troféus que o Hulk ganhou, foram 8 taças que o Hulk ganhou em 5 anos no Atlético, né? 5 para 6 anos no Atlético, foram todos expostas lá, são 5 campeonatos mineiros, Supercopa, Campeonato Mineiro, Copa do Brasil e Campeonato Brasileiro também. Entre elas, foram 8 taças conquistadas pelo craque Hulk, agora ex-atacante do Atlético. Vai defender aí o Fluminense, o Hulk, né? Vamos ouvir o Hulk em um trechinho aí da sua despedida.
1: Muita gente que vai sentir saudades do Hulk Paraíba, hoje Hulk Mineiro, jogador, mas tenho certeza que muita gente vai sentir saudade do Givanildo, porque eu vivi eu fui muito real aqui. Minha vida é essa, eu sou esse, vocês sabem, no meu dia a dia. Então, isso que a gente sente muito por isso, né? Porque sabe que tem uma amizade que vai ser eterna, né? Mas assim, que deixou muitos amigos aqui, foram amizades verdadeiras.
0: O Hulk falando aí, né, pra massa atleticana. E por falar em massa atleticana, deixa eu mandar um abraço aqui pra Ipiracicaba, né, pro Tozinho, pai do Vini Gol, né, meu amigo Vinícius, é amigo barra irmão, né, o Vinícius, o pai dele tá sempre acompanhando. Um abraço, viu, Tozinho, atleticano. Falou que eu tô falando mais do Cruzeiro do que do Atlético, né? Então, tô falando meio a meio, viu, Tozinho? Então, um abraço pra você, atleticano, gente boa, acompanha aqui o Alternativa Esporte. Um abraço pro Vinícius também, que tá na Celó trabalhando uma hora dessa, né, Vini Gol? Então, um abraço pra vocês aí, pra toda a galera de Rio Piracicaba, do Médio Piracicaba aqui também, que acompanha aqui o Alternativa Esporte. E ele foi, né, atleticano, né? Eles são atleticanos e acompanharam aí. O Vinícius, inclusive, foi no jogo, né? E acompanhou essa despedida do Hulk aí. Bem bacana, né? E o Hulk também falou sobre entrar pra história do Atlético. Na verdade, ele já entrou pra história do Atlético e eu coloco agora também esse trecho aí da entrevista do Hulk.
1: Estou na história do clube, juntos com grandes outros nomes, grandes ídolos que passaram.

0: fizeram história aqui no clube também. Então, você fazer parte de uma família tão vitoriosa que é o Clube Atlético Mineiro, um clube centenário, e você entrar para a história, são para poucos. Eu sou muito lisonjeado mesmo de poder ter construído uma linda história aqui nesse clube, que vai ficar para a eternidade aí. Meus filhos, meus netos, meus bisnetos vão se orgulhar disso.
1: Não só os bisnetos dele, né? Mas os bisnetos aí de todo torcedor do Atlético, né? Vai sempre lembrar do Hulk. A gente lembra do Dada Maravilha, mesmo quem não estava nascido, não era nascido na época, né? Viu vídeos e sabe, né? Do Dada Maravilha. Eu mesmo, em 71, faltava 10 anos para eu nascer, né? E eu tive a oportunidade de conhecer o Dada Maravilha pessoalmente. É um cara que fez história em 71. Então, até hoje, todo mundo lembra dele. Já são 54 para 55 anos, né, que o Dada fez história no Atlético. E até hoje, todo mundo lembra do Dada, do Humberto Ramos, dessa galera toda. Aí você pega aí Reinaldo ali na década de 80, Éder Aleixo, 80, 90. Aí você pega aí também o Reinaldo, pra quem lembra do Reinaldo. Inclusive, o Reinaldo vinha muito em João Molevade, chegou a ter namorada aqui em João Molevade, né? O Reinaldo lá na Vila Tanque. Aí tem o Reinaldo, que eu disse, o Reinaldo. Tem o Marques, tem o Guilherme. Mais recente aí agora, 2013, tem o Ronaldinho, o Tardelli. Então, assim, são anos e anos que se passaram desses jogadores que fizeram história no clube. E são lembrados até hoje. Então, o Hulk, daqui 50 anos, todo mundo vai lembrar do título que o Hulk ajudou o Atlético e muito a conquistar em 2021. Já se passaram aí 5 anos, né, desse título do Hulk. E ele é lembrado e muito lembrado até hoje. Do Ronaldinho Gaúcho, já se passaram 13 anos e é muito lembrado ainda, né? O Tardelli veio pro Atlético em 2009 a primeira vez. Né, já vão ser quase 20 anos aí o Tardelli, são 17 anos, né, do Tardelli, e todo mundo lembra até hoje. Então, a história fica marcada, o nome dele tá marcado no Clube Atlético Mineiro, e que seja feliz lá, né? Ainda bem que não tem um acordo aí, né, ele não vai poder jogar contra o Atlético na Arena MRV. Isso é cláusula, tá no contrato. O Hulk não pode enfrentar o Atlético na Arena MRV vestindo a camisa do Fluminense. Lá, tudo bem. Maracanã, no Rio de Janeiro, tudo bem. Mas na Arena MRV, o torcedor do Atlético não vai ver o Hulk jogar com a camisa de outro clube. E vamos falar agora sobre o jogo. O Atlético começou o jogo melhor, né? E metade do segundo tempo, o Cassierra, em uma jogada que começou com o Cassierra, ele entregou essa bola ali pro Coelho, que retornou de lesão e retornou muito bem. O Coelho, pelo lado direito, cruzou essa bola rasteira. Ela embolou ali, parece, com Alan Minda e algum marcador aí do Botafogo. E sobrou pro Cassierra bater no canto esquerdo do goleirão aí do Botafogo, que não teve como defender. Eu acho que até chegou a encostar nessa bola, desviar a bola, mas não teve defesa. E o Atlético abriu o placar. E o Atlético, no meu ponto de vista, ele esteve melhor. Esteve melhor do que o Botafogo em quase toda a partida. Foi um primeiro tempo melhor, um segundo tempo o Atlético recuou, teve que fazer algumas mudanças, teve que fazer uma mudança antes do jogo, né? E fez algumas mudanças no decorrer da partida. O erro, para mim, do Barba foi tirar dois homens de frente e colocar ali o Cissé e o Alexander, que são dois volantes. Então ele chamou o Botafogo, né, para o seu campo de defesa. Ele chamou o Botafogo para subir mais as suas linhas. O Atlético baixou muitas linhas e tem até um lance aí do Ivan Román, que ele saiu. Parecia que o Ivan Román estava até lesionado, mas na verdade o Ivan Román não estava lesionado. E ele saiu porque quando você lesiona e sai, você tem que entrar novamente quando o juiz autoriza. E ali ao lado da área técnica. E o que aconteceu? Ivan Román foi voltar e ele viu que o Barba Domingues iria fazer a substituição. E iria tirar o Ivan Román e colocar o Vitor Hugo. E ele fez essa substituição, o torcedor não gostou, houve algumas vaias nesse momento. E o Ivan Román também não gostou dessa substituição. O Vitor Hugo entrou no lugar do Ivan Román, que estava bem. E o Vitor Hugo foi um dos zagueiros que não conseguiu marcar direito, além do Júnior Alonso também, que ao invés de marcar, olhar a bola, marcou só o atacante do Botafogo. A bola bateu nas costas do Júnior Alonso e sobrou livre para o atacante do Botafogo empatar a partida a quase 45 minutos do segundo tempo. Então não teve como o Atlético tentar uma reação. O juiz deu 5 minutos de acréscimo. Com 5 minutos já não tinha mais jeito, estava todo mundo cansado. O Botafogo desceu as suas linhas, recuou, fez uma linha de 5 jogadores e uma outra linha com 3 jogadores, e segurou totalmente o Atlético. O Atlético não conseguiu o gol da vitória. O Atlético estava vencendo essa partida, ia para 20 pontos, ia ficar aí na oitava ou nona posição e não conseguiu essa vitória. Mas o Cacierra falou com a gente aqui, com a Alternativa Esporte, e eu vou trazer agora para vocês o Cacierra, depois a gente comenta, que está sendo, ao lado do Alan Minda, um dos principais jogadores do Atlético após a saída do Hulk. Fala com a gente, Cacierra.
2: Sim, mas se sentindo muito bem. Hoje foi um bom jogo em geral. Merecemos ganhar, não conseguimos. Mas fisicamente, cada dia estou melhor. É verdade que agora estou tendo sequência. Estou jogando mais e para mim é muito importante. Hoje não conseguimos vencer, mas fizemos um bom jogo. Agora temos que continuar a trabalhar forte. Sim, é muito importante sentir-me bem em cada jogo. É verdade que hoje consegui marcar. Mas ainda falta muito na frente. É verdade que hoje queríamos ganhar o jogo, merecíamos, mas esse futebol agora temos que continuar.
1: Merecíamos vencer, né? Segundo o Cacierra, e eu acho que o Atlético merecia mesmo a vitória. Cacierra foi um dos principais jogadores aí desta partida. A gente vê um Atlético em uma evolução. Você, torcedor atleticano, pode não concordar comigo em algum assunto, em algum certo trecho dessa do que eu vou falar agora. Mas o Atlético, se não analisarmos os resultados, lógico que tem que analisar o resultado, né? Mas o Atlético vem de um jogo do clássico, vencendo por 3-1, jogando muito bem. Vem de um jogo contra o Juventude fora de casa, jogando muito bem. E vem desse jogo contra o Botafogo sendo superior, né? Por mais que não foi muito mais superior do que o Botafogo, o Atlético foi um pouco mais efetivo no seu ataque do que o Botafogo, né? O Atlético teve uma quantidade de finalizações, um número de finalizações mais eficientes do que o Botafogo, por mais que o Botafogo terminou, por exemplo, o primeiro tempo tendo uma quantidade maior de finalizações, só que o Atlético teve um acerto no gol do Botafogo maior. Só que o Atlético, o setor defensivo do Atlético está devendo. Não adianta nada o ataque. Nos últimos 3 jogos, o Atlético fez 6 gols. Foram 3 no clássico, 2 contra o Juventude pela Sul-Americana e 1 agora. O Atlético fez 6 gols nos últimos 3 jogos, uma média de 2 gols por jogo. Só que tomou 4. Então, assim, a parte defensiva do Atlético tá muito exposta. Não adianta o ataque ir lá e fazer 6 gols, ser eficiente, melhorar o ataque, mas a defesa piorar. Então, fazer 6 gols em 3 jogos e tomar 4 gols em 3 jogos é uma situação complicada. Não há ataque que aguente uma defesa dessa. Você pode ir lá fazer 5 gols, se você tomar 5, não adianta nada os 5 gols que você fez, né? Quem falou também foi o Ivan Román, né? O Ivan Román falando aí, inclusive foi perguntado sobre essa substituição, né? E disse o que sentiu, se foi uma lesão, se foi uma cãibra, o que foi o Ivan Román, e ele falou pra gente aqui no Alternativa Esporte.
3: Não, são um treinamento intenso, estamos fazendo as coisas bem na semana, só que temos que melhorar. Eu sei que se pode ser que hemos dicho muchas veces que hay que mejorar todo, pero no hay otra manera, tenemos que seguir entrenando, aprender de los errores y ya no volver a cometerlos. No, fue un golpe y también un calambre y, como lo dije anteriormente, yo ya no estaba al 100% y es mejor que entre un compañero al 100% porque hay que poner por delante el equipo, que es lo más importante.
1: O que ele disse ali, né? Ele disse que teve realmente, foi cãibra, né? E que ele foi para ser substituído, foi para retornar à partida, e o Eduardo Domingues optou pela entrada do Vitor Hugo no seu lugar. ele não gostou ali agora, naquele momento, né, na hora, pelos vídeos, por um vídeo específico que tem rodando aí nas redes sociais.

0: policiais. Ele pega um copo de água, joga no chão, meio indignado, vai pro banco de reservas, um pouco bravo. Mas pode ser ali também, né? Aquele calor ali do momento da partida, o torcedor tava pegando no pé, inclusive o torcedor atleticano ofendendo e xingando, né? A família Menin, cobrando a família Menin, né? Um elenco mais qualificado, resultados melhores, porque a família Menin prometeu muito e entregou pouco, né? Prometeu muita coisa quando comprou a SAF do Atlético lá em 2020, 2021, então prometeu muita coisa e não está entregando o que foi prometido, ponto. Se não conseguia cumprir, não prometa. E o torcedor tá certo de cobrar. E quem falou com a gente aqui também no Alternativa Esporte foi o atacante Coelho, que lamentou aí esse empate contra o Botafogo no finalzinho da partida.
1: Não estava falando muito, né? Porque às vezes o calor do momento acredito que não faz parte. Sempre cobrança em bom tom, mas hoje nos escapou a vitória por um detalhe de um gol de saque lateral. Então, corrigir esses detalhes. Falar que a gente pode sempre estar dando o melhor para a gente conseguir a vitória. Como falei, são detalhes que a gente tem que corrigir durante a semana aqui para a gente não dar esses vacilos e conseguir as vitórias que a gente precisa.
0: Ele tem razão. Foi um vacilo realmente. Né? Foi um vacilo muito grande do Atlético tomar um gol de um... A gente chama, né? No futebol até é falado do latereio, né? Que é um lateral cobrado como se fosse um escanteio. Pra quem lembra, em 2013, o Marcos Rocha fazia isso muito bem, né? No Atlético, lateral, ex-lateral Marcos Rocha, passou pelo Palmeiras, tá no Grêmio hoje. Ele cobrava esse lateral dentro da área. E foi um erro ali de marcação, mais uma vez. A bola bateu nas costas do Alan Franco, do Júnior Alonso, e sobrou ali pro atacante do Botafogo fazer o gol de empate, né? E jogar aquela água na sopa do Atlético nessa partida. Falamos desse primeiro bloco do Atlético, vamos pro intervalo de 30 segundinhos. Na volta, a gente fala sobre o Cruzeiro e a vitória contra o Bahia.
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0: Alternativa Esporte voltando pro segundo tempo agora, 12:21, e vamos falar do Cruzeiro, né? O Cruzeiro contou aí com dois garotos para bater o Bahia por 2-1 de virada nesse sábado, em jogo válido aí pela 15ª rodada do Campeonato Brasileiro. Na Arena Fonte Nova, o Luciano Juba abriu o placar para o Bahia em cobrança de pênalti, mas o lateral direito Cauã Moraes, de 19 anos, deixou tudo igual ainda no primeiro tempo. Na etapa final, o atacante Kaique Kinji, de 20 anos, entrou em campo para definir a partida com um belo gol. O Bahia levou o perigo logo aos 6 minutos, depois teve a penalidade, né? E no primeiro tempo, mas na etapa final, o Cruzeiro conseguiu superar o Bahia aí com gol do Kaique Kinji, que entrou, né? Jogando bem, né? Fazendo a diferença ali e com a ajuda também ali, né? De Sinisterra, o ataque do Cruzeiro sendo eficiente. Né, o meio campo do Cruzeiro ali tá se entrosando, principalmente ali se a gente pegar o Gerson junto ali com o Matheus Pereira, aquela turma do Romero, aquela turma do meio campo ali, fazendo a diferença. E quem falou no final da partida foi o próprio Sinisterra, falando sobre sua permanência ou não no Cruzeiro. Muita coisa, muita especulação saindo aí nos últimos dias sobre o Sinisterra, e ele responde aquí no Alternativa Esporte.
5: Estoy muy feliz aquí en el Cruzeiro, ¿no? Siempre a confianza.

0: casa ha sido muy importante. Estoy trabajando día a día para seguir jugando, seguir demostrando por qué yo vine aquí. Y nada, estoy muy contento. Después no sé qué va a acontecer, mas agradecer por la confianza da comissão, do treinador, de toda a gente que desde que eu cheguei aqui ha sido 100%. Primeiramente agradecer a Deus por esta oportunidade, por este jogo, por a vitória que precisávamos de los 3 pontos. Agradecer ao treinador por a confiança e a todas as pessoas que han estado neste processo, neste trabalho, ¿no? Día a día, no DM, y muy contento por el juego, por los 3 puntos.
1: O que atrapalhou mesmo o Sinisterra foi lesão, né? Essas lesões aí atrapalharam bastante ele. E o Sinisterra querendo permanecer, mas eu acho, né, no meu ponto de vista, pelo que a gente vem acompanhando aí, tem uma possibilidade sim de deixar o Cruzeiro, tá? Mas um cara também que comentou aqui, que fez muita diferença essa partida, foi o Cauã Moraes, né? Que inclusive teve o gol anulado parcialmente, e uma anulação assim que não dá para entender. O cara tava mais de 1 metro atrás da linha de impedimento, né? E foi marcado impedimento, só que o VAR consultou aí, e ele comentou depois da partida, o Cauã Moraes, falando desse susto aí, dessa anulação desse gol dele, né? O que ele pensou na hora, o que ele sentiu. Fala com a gente, Cauã Moraes.
2: Fiquei meio assustado ali, porque eu tava, acho que uns 4 metros atrás ali, não sei, tava muito atrás.
3: Ninguém entendeu.
2: Não, e aí, mais importante é que depois o VAR acho que ajudou e validou o gol. Cara, igual eu tinha falado em outras entrevistas, né? Já fiz algumas vezes sim na base. Então acho que é Deus mesmo, né? Acho que as 2 vezes que eu joguei de lateral esquerdo podia ajudar a equipe, podia ajudar o Cruzeiro. Então acho que isso é o mais importante. Igual eu falei, né, cara? Agradecer a Deus. Agradecer muito a Deus por tudo que faz em minha vida. E é isso, né, mano? Acho que aí na esquerda ele jogou contra o Vitória, acho que é baiano também, eu acho que eu faço o gol. Mas agradecer a Deus pelo gol, agradecer a Deus pela vitória, que eu acho que é o mais importante pro grupo.
1: Ele tava muito feliz ali, né? É novo, 19 anos, tava muito feliz com esse gol aí, tomou esse susto aí dessa anulação ali, mas depois o juiz, né, validou aí, o VAR, né, na verdade, validou aí. Eu coloquei 1 metro ali que ele tava atrás da linha de impedimento, mas tava mais, né? Ele falou 4 metros ali, tá muito exagerado o Cauã Moraes, mas acredito que um pouco mais de 1 metro ali atrás da linha de impedimento, né? E depois disso, inclusive, depois disso, o Bruno Spindel, né, falou sobre essa polêmica aí e sobre o que o Cruzeiro vem passando com a arbitragem, e eu coloco agora para vocês no Alternativa Esporte.
4: O motivo de eu estar aqui é um pronunciamento em relação à arbitragem. A gente, Cruzeiro, está muito incomodado com os erros que vêm acontecendo de forma recorrente e da falta de critério da arbitragem e também do nível da arbitragem nos jogos do Cruzeiro. A gente vem falando com os órgãos competentes da CBF, fazendo o nosso trabalho de defender o interesse do Cruzeiro, mas a gente nesse momento acha que é importante deixar público nossa insatisfação e inclusive os erros que foram cometidos hoje. É um árbitro de um nível profissional, o Bandeira não pode cometer um erro como que foi cometido no primeiro gol, ainda que o VAR tenha corrigido o erro. É um erro crasso, próximo à linha da grande área, o Bandeira bem posicionado, ele não pode cometer um erro desse nível. Podia ser um outro tipo de erro que o VAR não corrigisse, num outro tipo de lance. Então a falta de critério também vem nos incomodando muito. Uma entrada muito dura no Mateuzinho fez com que ele fosse hospitalizado, ele estava quase desfalecendo no vestiário, foi pro hospital.
1: Inclusive esse lance do Mateuzinho aí, ele mesmo postou depois nas redes sociais, né? Criticando a arbitragem aí,

0: o Mateuzinho. E eu tenho mensagem aqui, né? Mensagem aqui de torcedor, né? O Orlando tá aí e ele vai falar pra gente. Fala com a gente, Orlando.
1: Boa tarde, Maurão. É, Mauro, tá difícil. Mais uma vez, essas entrevistas, o Atlético joga bem, mas não tem resultado.
0: Com certeza.
1: Até quando o Júnior Alonso vai ficar falhando, não é a primeira falha dele. No jogo na Sul-Americana, mesma coisa, ele ficou olhando o zagueiro cabecear. Agora ele preocupou com o zagueiro e não com a bola. Lianco é outro, velho, que, pelo amor de Deus, o Atlético tem que mandar Lianco embora o mais rápido possível. O Lianco não tem maturidade de um zagueiro, de um xerife. Ele quer imitar o nosso xerifão, mas ele não vai conseguir isso. Ele não vai conseguir, Lianco não consegue ser o xerife na zaga do Atlético. E por aí vai. Pô, e por aí vai, a gente não tem um time que ah, Cassierra fez um gol ali, aquele tentou. Eu não vejo o Cassierra igual o Hulk. A gente via o Hulk, não só o Hulk, Diego Tardelli e outros atacantes que passaram no Atlético. Os caras vinham buscar bola, partir pra cima da zaga, sabe, fazer o meio de campo ali de qualquer time, preocupar com ele. Não...
0: é verdade, tá, concordo com você. Eu vou cortar um pouquinho seu áudio aqui, porque ficou com 2 minutinhos e a gente já tá no finalzinho, mas eu concordo com você, né? Lógico que o Atlético ainda precisa de um substituto pro Hulk, né? Mas o Cassierra tá fazendo o que ele pode também, diante da limitação também que tem o elenco do Atlético, né? Acredito que no meio do ano alguns jogadores devem sair e novos jogadores devem chegar ao Atlético, pelo menos 2 a 3 nomes, mas 2 a 3 nomes para serem titulares nessa equipe do Atlético pro restante da temporada. A gente tá chegando ao finalzinho do Alternativa Esporte de hoje e só lembrando a vocês, né, que na quarta-feira, depois de amanhã, Ceará e Atlético no Castelão. Amanhã, Cruzeiro e Goiás pela Copa do Brasil no Mineirão. Na quinta-feira, o Atlético Goianiense recebe o Atlético Paranaense. Também na quinta-feira, Vitória e Flamengo fora de casa. O Flamengo venceu a primeira partida por 2-1. O Grêmio venceu também a primeira partida por 2-1 na quinta-feira, joga fora de casa. O Paysandu perdeu pro Vasco em casa e agora joga em São Januário, precisando fazer 3 gols de diferença. CRB e Fortaleza, primeiro jogo Fortaleza 2-1, agora no Rei Pelé, na casa do CRB. O CRB precisa inverter esse placar. E amanhã a gente começa a passar o pré-jogo dessa partida de Cruzeiro e Goiás e já vamos começar também um pré-jogo aí pra partida entre a partida do Atlético contra o Ceará no Castelão. Tô chegando ao finalzinho do Alternativa Esporte. Muito obrigado por acompanhar o programa até o final. Fique agora com o Jornal da Itatiaia Tarde. Amanhã eu volto para trazer mais informações do futebol mineiro para vocês.
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3: Olá, boa tarde, Jornal da Itatiaia, tem também edição de Daniele Camargos. Hoje é segunda-feira, 11 de maio de 2026, meio-dia e 31. Advogado desiste de defender Ciro Nogueira, envolvido em operações financeiras do Banco Master.
4: O advogado Antônio Carlos de Almeida Castro, o Cacai, informou nessa segunda-feira que está deixando a defesa do senador Ciro Nogueira, do PP do Piauí, no âmbito da Operação Compliance Zero da Polícia Federal. Essa informação foi confirmada nessa segunda pelo próprio Antônio Carlos de Almeida Castro, que afirmou que a decisão ocorreu em comum acordo. A investigação na qual Ciro é alvo apura suspeitas de fraudes financeiras envolvendo o Banco Master e o banqueiro Daniel Vorcaro. Segundo a Polícia Federal, Ciro Nogueira, que foi alvo de mandado de busca e apreensão na semana passada, teria recebido pagamentos mensais, uma mesada de até R$500 mil, além de benefícios como viagens e despesas pessoais custeadas pelo empresário. Esse pagamento e também essas benesses do Banco Master tinham como objetivo contratar o senador para atuar em favor dos interesses do banco no Senado. E entre os episódios citados pela PF está a apresentação de uma emenda que foi feita para ampliar a cobertura do FGC, o Fundo Garantidor de Crédito, para até R$1 milhão. Hoje, o FGC tem um teto de até 250 mil e serve para resguardar investidores que fizeram investimentos em bancos que não conseguiram se salvar financeiramente. Segundo a Polícia Federal, esse texto que ampliava a cobertura do FGC teria sido elaborado pela própria assessoria do Banco Master e repassada em um envelope pardo para Ciro Nogueira, que apenas anexou a proposta. proposta. Em nota publicada

0: atacada quando ainda era defendido por Kakai, a defesa de Ciro Nogueira negou irregularidade e afirmou que o senador está comprometido em colaborar com a justiça para demonstrar que não participou de atividades ilícitas. De Brasília, Pedro Nascimento.
1: Agora 12:33, a seguir aqui no Jornal da Itatiaia Tarde, chocolate passa a ter novas regras.
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0: Agora, meio-dia e 35, o acesso ao crédito rural tem se tornado um dos principais desafios para produtores agrícolas em diversas regiões do país. Com juros elevados, aumento das exigências bancárias e limitações nos programas de financiamento, agricultores relatam dificuldades para investir na produção e manter o planejamento das propriedades.
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2: Previsibilidade, palavra difícil de ser aplicada ao agro em muitas das situações. Não bastasse problemas climáticos, a complexidade para acessar os recursos de crédito por parte do produtor deixa o cenário ainda mais nebuloso. O Plano Safra apresentou nos primeiros 8 meses, de julho de 2025 a fevereiro de 2026, do crédito rural empresarial, 354,4 bilhões contratados. O valor representa uma alta de 7% na comparação com o mesmo período da safra anterior, segundo dados divulgados pelo Ministério da Agricultura e Pecuária. Em sentido contrário, as linhas tradicionais registraram queda. O custeio contratado recuou 13% para 106,4 bilhões de reais, enquanto os recursos concedidos caíram 16%, totalizando 103,4 bilhões. Guilherme Rios, assessor técnico da CNA, Confederação Nacional da Agricultura e Pecuária do Brasil, explica que a burocracia ao longo dos anos deixou o crédito ainda mais difícil.
3: O crédito rural nunca foi fácil, né? Sempre foi necessário apresentar ali um dossiê bem robusto de documentações para acessar esses recursos, né? Do Plano Safra, principalmente. Porém, nesse momento, por conta do endividamento e também por alterações em algumas regras prudenciais, esse cenário ficou muito mais restrito. Os bancos estão mais rigorosos do que no passado. Então é comum ver alguns produtores que vão acessar o crédito, né, tendo ali a oferta de um limite muito menor do que ele acessava no passado e também a solicitação de garantias mais robustas.
2: Esse endurecimento do acesso ao crédito pode travar o agro.
3: Não só para investimentos, né, que são aí essenciais para a continuidade e o crescimento da agropecuária, mas também com o custeio. O custeio é aquele crédito ali para as atividades do ciclo produtivo, né? E nesse momento de margens mais apertadas, aumento dos custos de produção, né? A gente tem o diesel aí, valor bem elevado, os fertilizantes também, com as cotações bem acima do que em safras anteriores.

0: Isso pesa bastante no bolso do produtor. E esses recursos, como o custeio, por exemplo, são essenciais. E esse endurecimento acaba atrapalhando aí o financiamento da safra, né? E muitas vezes o produtor tem que adotar até pacotes tecnológicos ali menores do que adotaria em outros cenários. Então, todos esses fatores, inclusive macroeconômicos, né, tem pesado aí no acesso ao crédito para o produtor rural. Além de, claro, essas burocracias do processo, né, a gente tem algumas taxas anunciadas que nunca chegam naquelas taxas de fato na mão do produtor rural.
1: O professor Paulo Vicente dos Santos Alves, da Fundação Dom Cabral, doutor em administração, acredita que a falta de crédito só não trava o agro como um todo, pois outras saídas apareceram no percurso.
2: Outros mecanismos de financiamento, hoje em dia você tem muita cooperativa, os próprios bancos são muito mais, percebem que o agro dá valor, e mesmo algumas empresas fazem a negociação já em saca. Né? Às vezes, eu não consigo fazer um negócio com você em dinheiro, até porque você não sabe quando é que vai valer a saca da soja, do milho, etc. Então vamos fazer a negociação em sacos para destravar essa negociação. Então o agro tem tido uma boa vontade junto não só aos fornecedores, mas também ao sistema financeiro, e eu estou falando para além do governo, dos bancos, das cooperativas, para entender que, assim, olha, fazer negócio com o agro é um bom negócio.
1: Ainda sobre o financiamento rural, as questões ambientais entraram no jogo e podem ser definitivas. É o que a gente fala amanhã. Repórter Fabiano Frade.
3: Meio-dia e 40, feira agropecuária deve reunir mais de 300 mil pessoas no norte de Minas.
4: Com a expectativa de gerar cerca de 400 milhões de reais em negócios, será lançada nesta segunda-feira aqui em Montes Claros a 52ª edição da Expo Montes. O evento será realizado entre os dias 26 de junho e 5 de julho no Parque de Exposições João Alencar Ataíde e deve atrair aproximadamente 300 mil pessoas durante os 10 dias de programação. O lançamento oficial contará com a apresentação das rainhas da feira e marcará o início da contagem regressiva para um dos maiores eventos agropecuários do interior do Brasil, como destaca Flávio Gonçalves Oliveira, presidente da Sociedade Rural de Montes Claros.
5: Acaba o Expo Montes, nós já começamos a planejar outra. Nós já temos uma experiência acumulada com todos a diretoria e nossos servidores que nos ajudam muito. E Expo Montes já está toda, eu diria, formatada. O que vai acontecer de agora para frente são pequenos ajustes, tá? Para que o evento saia com a melhor qualidade possível, né?
4: Além dos shows nacionais, como Gustavo Lima, Léo Santana, Joelma, Menos é Mais, Xande Avião, Natan, Araqueto e Natanzinho Lima, a feira contará com 103 estandes, leilões, feira de agricultura familiar, vitrines tecnológicas, palestras e exposições. De Montes Claros, repórter Janaína Sacerdote.
3: Agora meio-dia e 41, venda e produção de produtos com cacau passam por mudança no Brasil. As informações com Daniele Camargos. Boa tarde, Dani.
6: Boa tarde, Kátia Pereira. Foi publicada hoje no Diário Oficial da União a lei que determina um percentual mínimo de cacau na composição dos chocolates. A nova regra também estabelece critérios para classificação e rotulagem de produtos derivados do fruto no Brasil. Agora, a quantidade de cacau, além de estar indicada no rótulo do produto, deve constar na parte frontal da embalagem, facilitando a leitura do consumidor. De acordo com a lei, os novos percentuais mínimos de cacau passam a ser de 10% na manteiga de cacau, 32% de cacau no chocolate em pó, 25% de cacau e 14% de leite ou derivados no chocolate ao leite, 20% de manteiga de cacau e 14% de leite no chocolate branco e 15% de cacau ou 15% de manteiga de cacau no achocolatado ou cobertura. O texto também proíbe práticas que possam induzir o consumidor ao erro, como o uso de imagens, cores ou expressões que levem o consumidor a acreditar que o produto tem chocolate, quando os critérios estabelecidos não forem cumpridos. A norma começa a valer em 360 dias, período em que a indústria deve se adaptar às novas exigências. Caso as regras não sejam cumpridas, as empresas podem ser punidas com base no Código de Defesa do Consumidor. Para Itatiaia, Daniele Camargos.
3: Meio-dia e 43, a seguir é retomado o julgamento que pode expulsar da PM tenente coronel acusado de feminicídio.

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11: Agora, 12:46, policiais militares prestam depoimento em julgamento que pode expulsar tenente-coronel acusado de matar a esposa da corporação.
12: O julgamento foi retomado hoje aqui em São Paulo. O processo administrativo tramita no Conselho de Justificação da PM e começou em abril. O procedimento analisa se o oficial mantém condições morais e funcionais para permanecer na corporação. Neto também é acusado de usar o posto para tentar intimidar policiais militares de menor patente durante o atendimento do caso no apartamento onde Gisele foi morta. Os agentes registraram o comportamento do oficial com câmeras corporais. Nesta segunda-feira foram ouvidos uma soldado e um primeiro tenente. Já na quinta-feira pela manhã prestam depoimento uma subtenente e um cabo, todas amigas da vítima. O primeiro tenente afirmou à Polícia Civil que estranhou a cena no apartamento. Já as três policiais amigas de Gisele relataram à investigação um histórico de controle, ciúmes e comportamento possessivo por parte do tenente coronel. Segundo os depoimentos, o oficial controlava redes sociais da esposa, monitorava conversas e restringia comportamentos pessoais, como o uso de maquiagem e perfume. As testemunhas também afirmaram que Gisele pretendia se separar após descobrir traições do marido. Todas destacaram ainda que a vítima não apresentava tendências suicidas. De São Paulo, repórter Yuri Cavalieri.
11: 12:47, sangue na janela, alerta policiais, idoso encontrado morto na cozinha de casa.
13: Foi preso um casal de 29 e 33 anos, suspeito de matar um idoso de 71 anos neste final de semana em Leopoldina. Segundo informações repassadas nesta manhã pela Polícia Militar, as guarnições foram acionadas por populares que ouviram gritos vindos de uma residência próxima à Praça da Bandeira. Uma mulher de 29 anos foi abordada e disse aos policiais que se tratava de uma brincadeira de casal. A polícia voltou ao local após novas informações e denúncias de vizinhos. Em uma segunda abordagem, foram encontradas três facas em posse dos suspeitos. Ao visualizar sangue pela janela, os policiais arrombaram a porta e

0: encontraram o idoso já sem vida na cozinha. Em depoimento, autores confessaram o crime e alegaram que ele ocorreu por conta de uma discussão verbal. O relato ainda detalhou agressões com pedaços de madeira e golpes de faca, além de uma tentativa de enforcamento com fiação elétrica. Antes de fugirem, ao perceberem que a vítima ainda respirava, eles desferiram um golpe fatal no pescoço do idoso. Históricos anteriores indicam que o idoso já havia registrado ocorrência contra a mulher por apropriação indébita e incêndio criminoso. Informações apuradas pela Itatiaia dão conta de que os dois já haviam tido um relacionamento amoroso no passado. Autores presos em flagrante e encaminhados à autoridade policial após realizarem exames de corpo de delito. Da Zona da Mata, repórter Désia Souza.
1: Agora 12:49, a seguir, pesquisa indica que o Brasil é visto no exterior como um dos países mais bonitos do mundo.
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8: Meio-dia e 52. O Brasil é visto internacionalmente como um dos países mais bonitos do mundo, segundo pesquisa inédita da consultoria On Strategy, divulgada com exclusividade pela CNN Brasil. O estudo ouviu mais de 470 mil pessoas entre outubro de 2025 e março deste ano, incluindo brasileiros e estrangeiros de 27 países, como Estados Unidos, China, Japão, Índia, México e Argentina. O levantamento avaliou temas como turismo, economia, política, governança, inovação e qualidade de vida. Por outro lado, a segurança pública recebeu uma das menores notas, influenciada por fatores como violência, instabilidade política e desconfiança institucional. A pesquisa também mostrou diferença entre a forma como brasileiros e estrangeiros enxergam o país. Em uma escala de 0 a 10, a imagem interna do Brasil recebeu 6,9, enquanto a percepção externa ficou em 6,3. Já nos índices de admiração e confiança, estrangeiros avaliaram o Brasil de maneira ligeiramente melhor do que os próprios brasileiros. Meio-dia e 53.

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1: Boa tarde. Teremos uma semana bem volátil, muito sobe e desce. E a semana já começa com a recusa de Trump à proposta do Irã para colocar fim ao conflito no Oriente Médio. Com isso, o preço do barril de petróleo volta a subir forte. Agora a alta é de mais de 3% para o Brent, referência da Petrobras, que está cotado a US$ 103,56 o barril. Na máxima do dia chegou a US$ 106. O índice Bovespa cai 0,7%. O dólar opera estável a R$ 4,89. E o destaque negativo, é claro, fica por conta do relatório de mercado, Boletim Focus, do Banco Central. É onde os economistas, chefes das instituições que operam no Brasil, fazem as suas projeções para os principais indicadores que afetam o comportamento da inflação. E o que nós tivemos mais uma vez? Pela nona semana consecutiva, os economistas voltaram a subir a projeção de inflação para o final do ano. Agora, a expectativa é de uma inflação de 4,91%. A inflação vai se afastando do teto da meta, que é 4,5%, e se afastando muito do centro da meta, que é 3%. Na outra ponta, a taxa de câmbio foi reduzida para o final do ano para R$ 5,20 por dólar. Há um mês atrás, a projeção era de 5,37. A fraqueza do dólar por causa da economia americana e da condução da política americana por Donald Trump tem feito com que os investimentos globais se afastem dos Estados Unidos e busquem outros mercados, como países emergentes, grandes e com liquidez, que é o caso do Brasil. Mas a taxa básica de juros, a Selic, não foi alterada, foi mantida em 13%, apesar de vários bancos, durante a semana passada, alterarem as suas projeções para cima. Já tem banco trabalhando até com 14% para a Selic no final do ano. Rita Mundim, para a Rádio Itatiaia.
2: Meio-dia e 56, a seguir as últimas notícias do esporte.
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17: O Atlético esteve perto da vitória, mas sofreu um empate nos acréscimos diante do Botafogo ontem na Arena MRV. O Galo saiu na frente com gol de Cacierra, mas Arthur Cabral marcou para o time carioca já aos 45 minutos do segundo tempo. Foi a segunda partida consecutiva que o Atlético abriu vantagem no placar, mas não confirmou a vitória. O outro jogo foi contra o Juventude no meio de semana pela Copa Sul-Americana, quando abriu 2-0. Mas terminou empatando por 2-2. Com o resultado, o Galo caiu para o 13º lugar com 18 pontos, ficando apenas a um ponto do Grêmio, primeiro time dentro da zona de rebaixamento. Outros resultados importantes do domingo, 15ª rodada da Série A, o líder Palmeiras apenas empatou com o Remo por 1-1 no Mangueirão, enquanto o vice-líder Flamengo venceu o Grêmio por 1-0 em Porto Alegre. Com isso, o time rubro-negro diminuiu a distância para o Palmeiras, que agora é de 4 pontos, sendo que os cariocas têm um jogo atrasado na tabela contra o Mirassol ainda a cumprir. Passado o final de semana de Brasileirão, agora o foco será na Copa do Brasil, duelos que vão definir os classificados para as oitavas de final. Amanhã o Cruzeiro enfrenta o Goiás no Mineirão. Equipes empataram por 2-2 na ida e quem vencer fica com a vaga. Time Celeste vai contar com os retornos de Kaique e Arroio, que cumpriram suspensão no último sábado na vitória contra o Bahia pelo Brasileirão. E o domingo foi de alegrias para o torcedor celeste também no vôlei. Ontem o Sada Cruzeiro conquistou o seu 10º título da Superliga Masculina. Bateu Campinas por 3-0 no ginásio do Ibirapuera em São Paulo. Dos estúdios da Itatiaia, Natália Fiuza para a Rede Itasati.
2: Uma hora termina aqui o Jornal da Itatiaia Tarde. Uma boa semana a todos.
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3: Boa tarde para você, 1:01. Vamos às informações, a mais uma edição do Informativo 91 com ela, Kinderlin Brandão. Boa tarde, Kinderlin.
30: Boa tarde. Um jovem de 19 anos matou um homem de 40 anos com uma pedrada na Rua Bahia, no bairro Tanquinho, em João Molevade. O crime aconteceu na noite do último sábado. A Polícia Militar foi acionada para atender a ocorrência. No local foi constatado o óbito da vítima, que apresentava uma lesão no crânio. A Polícia Militar realizou diligências e análise de imagens de câmeras de monitoramento em que foi possível identificar o autor do crime. As imagens mostraram uma discussão entre os envolvidos. Em dado momento, o autor atingiu a vítima com uma pedrada na cabeça e continuou as agressões enquanto o homem estava caído no chão. Após o crime, o autor fugiu inicialmente para uma área de mata. Depois, ele foi localizado escondido em sua residência. O jovem resistiu à prisão e os policiais usaram técnicas de mobilização para conter ele. O autor foi preso e conduzido para a Delegacia de Polícia Civil, que investiga as causas do homicídio. Eu volto às 14h com mais notícias. Direto da redação, Kinderli Brandão.
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5: Pois é, boa tarde pra você, 1h05. 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Passa lá pra conferir a dica do Queiroz, hein? 1h06. Bora começar por aqui o Conexão, a primeira edição da semana. E aí, como é que foi o seu fim de semana? Tudo tranquilo? Tudo

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0: Chacoalhete, boa tarde pra você. Avisa aí que eu cheguei, hein?
3: Queiroz chegou!

0: muita positividade, muita alegria no ar e contando sempre com a sua participação através do nosso WhatsApp, que é o 38516244. 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Hora da gente mandar alô daqui a pouquinho. Calma aí, tesoura. Tá acelerado hoje, tesoura. Já tem alô, viu? Manda sua mensagem e me diz aí de onde você está ligado ouvindo a Alternativa nessa segundona que eu detono por aqui o seu alô. A gente manda o seu oi, manda buzinaço, né? Já tem as aventuras dele. Tem Zezinho Gasolina, né, Zezinho?
1: E aí, Júnior? Playboy demais.
0: Playboy demais pra uma segunda-feira, dia 11 de maio. Pra cima do dia 11 de maio. E aí? Tudo tranquilo por aí, né? Já manda mensagem, então. Senta lá o dedão no WhatsApp e me diz de onde você está ligado ouvindo a Alternativa nessa segunda-feira, tá? Que eu detono por aqui o seu alô. Aproveita também, segue lá no Instagram, que é @radioalternativa91, e segue também o Queiroz aí, que é @DJJúniorQueiroz, já sabe. Tá seguindo aí, eu sigo de volta, viu? Bora começar o Conex com Ferrugem.

0: Play. 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

0: tá com a gente. Deixa eu mandar um abraço pro Hermelindo, tá ligado com a gente na mina do Fazendão. Obrigado pela audiência, Hermelindo. Aquele abraço do Queiroz, boa semana, boa segunda-feira pra vocês aí, bom trabalho, viu? Pra cima da segunda, tem mais mensagens.
1: Boa tarde, Douglas Patrício, nome do Prata. Ligado na melhor, alternativa, 101,1, a melhor do Rio Pira. Toca pra nós aí, Legião Urbana, pais e filhos. Manda pra Hudson e Júlio, aqui na obra do bairro Palmeiras, em São Domingos do Prata. Aquele abraço.
0: Valeu, valeu, abraço pra vocês aí. Muito obrigado pela audiência e pela indicação. Rola no baú, tá? Logo mais eu toco no baú. Tchau com a gente. Valeu? Muito obrigado pela audiência e pelo carinho de vocês aí em Sintonia 91. 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Conex rola até as 4 horas. Deixa eu mandar aqui um abraço também pra turminha que tá na 381-262, rádio ligado, ouvindo a gente. Agradecer a audiência, a carona. Desejar uma boa semana pra vocês. Muito obrigado aí pela carona e pela audiência de sempre. Tá abraçando também a Bárbara Luísa, que tá ligada com a gente. Oi, Bárbara! Boa semana, boa segunda-feira aí. Abraço pra você, pra mamãe, toda a família em Sintonia 91. Ouvindo o som da Alternativa, curtindo por aqui o Conexão. Segue lá no Instagram, arroba Rádio Alternativa 91, e segue também o Queiroz aí, que é arroba DJ Júlio Queiroz, e já sabe, seguiu lá, eu sigo de volta, tá bom? Menos é mais na Alternativa.

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1: Por aqui, exalando alegria, 1:34, tamo de volta segunda-feira. Oh. Dia Internacional da Preguiça, né, Zezinho?
2: É isso aí, Júnior. Playboy demais.
1: Playboy demais, mas vamos encarar a segundona, vamos pra cima dela. Show preguiça, né? Preguiça de lado. Deixa a preguiça de lado e vamos encarar com muita positividade, muita alegria no ar e contando sempre com a sua participação. Quero mandar um abraço pro Marcelão do Campolar, tá ligado com a gente? Alô, Marcelão! Muito obrigado pela audiência aí, boa semana, viu? Um grande abraço do Queiroz, a tuba que tá na 381-262, nos dando carona, né? Muito obrigado pela audiência, pela sintonia 91 aí. Quero mandar um abraço pro Renatinho, que tá ligado com a gente também. Alô, Renatinho! Um abraço, meu irmão! Meu parceiro Carlos, em sintonia 91, Jota Quest. Tim Maia, acendo o farol. Conex tá rolando, hein? Boa tarde pra você e boa semana. Manda mensagem, participa aí. 38516244. Esse é o telefone da sua
0: alternativa.
1: O nosso WhatsApp também, manda aí.

0: sucessos.
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1: Boa tarde para você, 2 horas. Vamos às informações, a mais uma edição do Informativo 91 com ela, Kinderlin Brandão. Boa tarde, Kinderlin.
2: Oi, Júnior Queiroz. Boa tarde. 3 trechos da BR-381 vão passar por obras até sábado, dia 16. A programação da concessionária Nova 381 mobiliza equipes de trabalho em pontos onde vai haver alterações no tráfego com estreitamento de pista e Operação Paris-Siga. Os trabalhos ocorrem das 6 horas da manhã até às 7 da noite. Serviços de refilamento vão ser executados entre Caeté a partir do quilômetro 386 e Bom Jesus do Amparo até o quilômetro 422. Em Caeté, a substituição de placas de concreto do pavimento vai ocorrer entre os quilômetros 383 e 415. Serviços de fresagem e recomposição estão programados no trecho de Santana do Paraíso a Coronel Fabriciano, do quilômetro 244 ao 254. Essa intervenção vai ocorrer no período noturno, das 8 horas da noite até às 6 da manhã, com o objetivo de minimizar o impacto no trânsito. O cronograma de obras pode sofrer alterações em caso de chuva. Os trechos vão estar devidamente sinalizados. A concessionária orienta o condutor a respeitar a sinalização e os limites de velocidade. Voltamos daqui a pouco com notícias da nossa região. 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Direto da redação, Kinderli Brandão.
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rolando uma segunda sem lei por lá, né? Acho que é mais ou menos desse modelo aí, ô Pezão. Um abraço pra vocês aí, uma boa segunda sem lei. Vão devagar, porque senão vocês não vão aguentar, tá? Abraçando meu amigo Gabriel, tá ligado com a gente? Alô, Gabriel! Toda essa turma boa aí do bar Espetinho do Pezão. Vai devagar, hein, meu? Vai devagar, que isso é só segunda-feira. Não vai acompanhar o Pezão aí, não, viu? 2:28, em breve tem novidade, né, Pezão? Em breve tem novidades aí do bar Espetinho do Pezão. Pode ficar ligado, hein? Abraço pra essa turma boa aí do Teresópolis, Petrópolis, Cruzeiro Celeste, Sintonia 90. Valeu, valeu, valeu. Abraçando também a turma da Avenida Pneus Auto Center Multimarcas. Alô, Nil.

pra vocês também. 2h28, mais alô. Fala, Queiroz, manda um salve também aqui pra obra do Renatinho. Estamos trabalhando pesado. Essa segunda-feira tá braba. Que bom que tem alternativa pra gente ouvir. Valeu, valeu. Grande abraço pra vocês aí, uma boa semana, né? Tudo de bom, a turbinha da obra aí, a turbinha da construção civil, das obrinhas, né? Em geral, viu? Geral, geral, turbinha da construção civil, abraço pra vocês, galera do Volante Grande também. Turma do Volante Grande, sintonia 91, hein? Manda um abraço também pra galerinha da Sincope. Rádio ligado, ouvindo a gente, o Mossoró, alô Mossoró! Abraço pra galera da Sincope aí, Daiane, toda essa turma boa, tá chegando mensagem, o Vanderlei Vital. Tamo junto sempre, o Rildin também, estética, alô Rildin! Boa semana pra você, meu irmão, boa segunda-feira, viu? Muito obrigado também pela audiência, o Radinho Amarelo tá ligado lá, ouvindo a alternativa. Muito obrigado pela audiência de vocês aí, viu? Tudo de bom, boa semana, boa segunda-feira, valeu turminha! Abraçando ela também em sintonia 91 sempre, deixa eu mandar um abraço todo especial pra Marcia Viegas, ligada com a gente lá em Barão de Cocais, alô Barão de Cocais! Aquele abraço pra vocês, boa semana aí, viu? Tudo de bom, valeu, valeu, valeu. Tem mais alô? Vambora. Alô. Chama, tesoura, chama. Mais alô, deixa eu mandar um abraço pro Renan, que tá ligado com a gente também. Fala, Renanzito. Alô.

0: forro também, né? Tá lá em Alvipa hoje, a máquina não para, né, Toninho? Grande abraço pra você, o Flávio de Alvinópolis também ligado com a gente, valeu, Flavão, 2:30, já tem mais alô, alô, viu? Quero mandar um abraço aqui pros operadores da pilha de feijão, é isso aqui, da pilha feijão. Muito obrigado pela audiência, mandaram mensagem também, manda abraço aí para os operadores aqui da pilha feijão, valeu, valeu, abraço pra vocês, boa semana. Obrigado aí, Tuba, obrigado pela audiência e pela companhia de vocês sempre, viu? Muito obrigado de coração, tamo junto, hein?
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0: Aí que eu tô de volta, hein? Agora 2:31 na alternativa da alegria que contagia. Abraçando o Elcio da Serralheria, tá ligado com a gente também lá na casa do Serralheiro e Catireiro. Valeu!

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2: Boa tarde para você. Vamos às informações. 3 horas. Mais uma edição do Informativo 91 com ela, Kinderlin Brandão.
3: Ei, Júnior. Estamos de volta com mais informações. A Fundação Hemominas faz um apelo urgente à população para doação de sangue. Os estoques de sangue se encontram em níveis críticos, comprometendo o atendimento a pacientes que dependem de transfusões regulares, além de cirurgias e situações de urgência e emergência. A situação se agrava neste período devido aos feriados prolongados que reduzem significativamente o comparecimento de doadores. Além disso, as campanhas de vacinação em andamento e o aumento de doenças respiratórias típicas do outono têm afastado temporariamente potenciais doadores. Diante desse cenário, a Hemominas reforça que é fundamental que as pessoas que estejam em boas condições de saúde se disponham a doar sangue. A doação não pode esperar. Cada bolsa coletada pode salvar até 4 vidas e é essencial para manter a assistência hospitalar em todo o estado. Doar sangue é um gesto simples, seguro e que pode salvar vidas. Entre os requisitos para doar sangue, é necessário estar em boas condições de saúde, ter entre 16 e 69 anos, pesar mais de 50 quilos e estar bem descansado e alimentado no momento da doação. As doações podem ser agendadas online pelo site da Hemominas ou pelo aplicativo MGAPP Cidadão. Eu volto daqui a 1 hora com mais notícias da nossa região. Direto da redação, Kinderli Brandão.
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0: tá rolando por aqui.
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0: Já com a gente, boa tarde pra você, 3:06. Já já tem o nosso momento Zap Zap. Hoje tem sorteio aqui de convites pro Cine Hits Monlevade, hein? Exatamente, vai rolar no momento Zap Zap. Então fica ligado aí, porque às 3:30 tem o nosso momento Zap Zap. Tem 3 pares. É, não é um, não é dois, não. São 3. 3 pares de convites pra você curtir aí o Cine Hits, o Cinemia 0800 na faixa por conta da alternativa. Já já eu te explico como é que você faz pra participar com a gente, tá bom? Vai rolar no nosso momento Zap Zap. Às 3:30 rola o sorteio. Daqui a pouquinho eu te explico. 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Passa lá depois pra conferir, que é a dica do Queiroz, hein?
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0: De volta na alternativa, mais músicas, mais som pra você. Insônia da Madrugada. Alice Justi.

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0: Agora vai aí, tem aqui três pares de convites pra você curtir o Cine Hits Molevade. Mas atenção, hein? As três primeiras mensagens vão faturar cada uma um par de convites pro Cine Hits. Tá a fim de curtir um cineminha? 0800 na faixa por conta da alternativa.
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0: Corre no nosso WhatsApp e manda mensagem assim, ó. Eu quero convite pro cinema. Manda aí. As três primeiras mensagens e o nome completo, viu? As três primeiras mensagens, cada uma delas, irão faturar um par de convites. Né? Um par de convites aí pra curtir o Cine Hits Molevade. 0800 na faixa. Vai, corre. Manda lá, vai correndo. Os três primeiros. Bora, tem aí, já tem play, manda, vai. Chama.
2: Dia Junqueiroz, eu quero o convite, fala o cinema. Aqui é Bolinho, de Molevade.
0: Bolinho, valeu. manda nome completo, Bolinho. Gente, só vale com o nome completo, hein, corre. 3851-6244, tem aí, manda. Eu quero

0: Do aqui, Flávia Gomes. Flávia Gomes dos... Hã? Faltou mais um nome aqui. Flávia Gomes dos... Será que é dos Santos? Pode ser, hein? Dos Santos, acertei, tá vendo? Ah, acertei, miserável! Bora! Então já foram dois. O Bolinho mandou o nome também, né? Mandou Jefferson Luiz Bicalho Silva. Então Jefferson Luiz Bicalho Silva faturou par de convites, né? A Flávia também faturou. Bora pra mais um. É, mais uma mensagem que chegou na sequência aí. Mais uma que chegou na sequência. Eu quero par de convites pro cinema. Jaqueline Miranda, comemora aí, Jaque! Então são os três de hoje, né? A Jaqueline Miranda. Ele também faturou, mandou mensagem. O Jefferson Luiz Bicalho Silva, comemora aí. E a Flávia, é isso? A Flávia Gomes. A Flavinha, ó, a Flavinha, parabéns, Flavinha, sortuda lá de Bela Vista. A Flávia Gomes dos Santos. Então os três faturaram, né? Cada um vai levar aí um par de convites para curtir o Cine Hits Monlevade. Por gentileza, passar aqui na Rádio Alternativa até às 18 horas de hoje ou de amanhã. Bacana? Você tem hoje até às 18 horas e amanhã até às 18 horas, exceto horário de almoço, que é de meio-dia às duas. Horário de almoço a galera sai pro rangão aí, tá? É, então depois, pra depois não reclamar, né, Zezinho? Ah, fui lá e não tem ninguém na rádio, a porta tá fechada, a turma saiu pro rangão de meio-dia às duas, tá? Volta às duas horas, beleza? Passar com os documentos, né? Documento com foto pra provar que você é você mesmo, você sabe como é que é, né? Tem dessas coisas, né? Exatamente, nosso momento Zap Zap está no ar e de cara liberando aí convites pro Cine Hits Monlevade. Então, três ganhadores aí, cada um com um par de convites pra curtir 0800 na faixa. Você também vai, bonitão? Que isso, hein? Mas pra você tem que ser uns 10 convites, não? Pelo menos uns 10 convites pra você aí, né? A família é grande, né, irmão? Já mandou fechar? Tá certo, desse jeito, tô falando. 3:42, o momento Zap Zap está no ar. Corre no WhatsApp, manda mensagem 38516244, num oferecimento de Doutor Pedro Moreira, Supermercado Mais Você, Grid Pneus em Bolevade, o Boticário, eleita a melhor marca para presentear na Gentil Bicalho 731, tá? 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Tem aí, manda no play, bora, vai.
1: Boa tarde, Júlio Queiroz, o número um do Brasil.
0: Quem sou eu, rapaz? Você tá doido? A gente tenta, né?
1: Com a casa. Quer mandar uma música aí pro Pitico Alisson, tá fazendo um excelente trabalho na prefeitura de Barão de Cocais aí. A música que quer ouvir é a música Menina do Vestidinho Preto. Deixa eu aproveitar e mandar pra Joaquim e Paulinho lá de Nova União lá. Pai,
0: valeu, meu irmão. Obrigado pela audiência. Sem o áudio do Claudão, do Cláudio Nascimento, não tem graça mais o nosso momento Zap Zap. Não tem graça. Tem que ter o um finalzinho também, né? Do ai, pai, para. Tu me gosta. 15 para as 4, corre. manda mensagem, participa aí, 3851-6244. Um abraço à turma de Barão de Cocais aí, obrigado pela audiência. Tem mais play, manda, bora.
2: Alô, meu amigo Queiroz, toca uma pra nós.
0: Oh, vai vendo, hein, vai vendo. Vai cantando pneu de quinta, hein.
2: Hoje tá brabo na ressaca, hein.
0: Que isso, hein, filhão, assim você não vai aguentar, hein, não vai romper, hein.
2: Agora, se eu posso descer lá e pra tomar uma, porque eu tô aqui na obra, mas o trampo hoje não vai render, não. A ressaca tá matando. Tem que rebater. Aí você aproveita e troca pra nós aí uma música do Raul Seixas aí, meu filho. Pode ser a melhor do Raul Seixas pra nós aí, pra amenizar essa ressaca aqui. Falou, Queiroz, somos nós.
0: Valeu, valeu, queridão. Obrigado pela audiência aí. Um grande abraço do Queiroz e bora pra cima dela. Pra cima da segunda-feira, 3851-6244. Tem mais no play, manda aí.
3: Fala comigo, Júnior Queiroz.
0: Opa!
3: Boa tarde pra você, meu irmão.
0: Tá de boa pra gente, viu?
3: Os que estão curtindo a Rádio Alternativa FM 91.1. Ô, rádio boa, meu Deus. Toca pra nós aí, puxa de Guilherme Silva aí pra nós, meu amigo. Puxa de Nando Moreno com Guilherme Silva aí. É, trem. Tá bom, meu amigo. Abraço, até mais.
0: Valeu, valeu, queridão. Não sei se vou conseguir tocar a música, porque tem de mensagem por aqui hoje. Cê tá doido, tá? É muita mensagem. Vamos tentar atender. Abraçando o Quinzinho, tá ligado com a gente? Valeu, Quinzinho. Obrigado pela participação. Pena que chegou um pouquinho mais tarde, viu, Quinzinho? É. Mas um abraço pra você, uma boa semana, boa segunda-feira aí, um abraço pro Quinzinho e toda a família em Sintonia 91. Tem mais play, bora!
4: Boa tarde, Júnior Queiroz.
0: Tarde boa!
4: Manda um abraço pra minha mãe maravilhosa, Rosângela, que ontem foi o dia das mães, né?
0: Isso aí, um abraço a todas as mamães do Brasil.
4: Uma música boa aí pra ela aí, de Léo Magalhães, que ela gosta. Um abraço.
0: Valeu, valeu, querida, um abraço, obrigado pela audiência também, um abraço pra você, pra mamãe e pra todas as mães em Sintonia 91. Dá tempo ainda, né? Afinal de contas, todos os dias, né? É o dia das mães, todos os dias, viu? Exatamente, a todas as mamães em Sintonia 91, nosso muito obrigado pela audiência e parabéns pelo dia de vocês, tá? Parabéns a todas as mamães em Sintonia 91. Um abraço do Queiroz, boa semana, boa segunda-feira, que papai do céu continue iluminando grandemente a cada uma de vocês, tá? Com muita saúde, paz, sorte e um grande abraço de toda a família alternativa a todas as mães em Sintonia 91. Carimba, tesoura.
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0: Isso, tesourinha, 3:48. Para não, bora lá, fala aí, fala com o Magno. Que a passagem deles, não entendi, cara, não entendi. Fala com Queiroz, como é que é? Queiroz, fala com o Magno pra trabalhar direito. Vocês estão pegando o pé do Magno aí? Que tá pegando? Ô, Magno, cuidado aí que a turma tá pegando o seu pé. Tô te ajudando aqui, viu, Magno? Hoje, vocês também estão, vocês pedem um amigo, mas não pede a piada, né, cara? 3:48. Se sair falando tudo que vem por aqui, você tá doido, hein? Que, não pode falar, né, vovó? Pode falar ou não? Hã?
6: Não.
0: Tá bom, não vou falar não, vovó. Não vou falar não, vovó. Vai, tem mais, 3851-6244, boa tarde, manda um abraço aí, meu aniversário, toca uma boa, parabéns, parabéns pra Shirley, felicidades aí, viu, Shirley, muita paz, saúde, sorte, papai do céu, continue te abençoando sempre, uma excelente semana, um feliz aniversário pra você, viu, com muita saúde e paz aí no teu coração sempre, viu, papai do céu te abençoe aí, um abraço pra você e toda a sua família, parabéns pra Shirley, hoje é aniversário da Shirley, Zezinho.
7: Ei, Júnior, playboy demais.
0: Playboy demais, 3:49, tem mais, manda play, bora.
8: Ô, Júnior Queiroz, aqui é o Sandrinho, Sandro Aparecido da Silva, eu quero o par de convite. Pro
0: chegou Cine tarde, Sandrinho, que pena, fica Tite não, tá? Quem sabe da próxima vai, viu, Sandrão, mas obrigado pela participação, o importante é participar, né, Sandrão? Só aí, bora, 3851-6244, play, manda aí, tem mais, manda, vai, bora.
9: Boa tarde, Júnior Queiroz.
0: Tarde boa.
9: Geraldinho da Fazenda do Caminho Grande. Ô, Júnior, passa pra mim, Barões da Pisadinha, Rocheda.
10: Manda um abraço aí.
9: Eu passei pra turma da Fazenda do Caminho Grande.
0: Valeu, valeu, um abraço à turma da Fazenda Caminho Grande, né? Muito obrigado pela audiência aí, turma do sítio, no campo, na fazenda, rádio ligado, ouvindo a gente, a rapaziada boa do agro. Muito obrigado pela audiência aí, um abraço, valeu, tudo de bom.
11: Potência.
0: galera boa que tá sempre em sintonia 91. Valeu, valeu, valeu, valeu.
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0: Bora, 3851-6244. Queiroz, manda um salve também pra gente. Coloca aí no clássico sertanejo uma moda com Eduardo Costa. Hoje vai rolar. Já comigo, tá? Um abraço pra você, Marceleira. Obrigado pela audiência e pela indicação do clássico sertanejo. Tem mais play, manda, bora.
6: Boa tarde, Júnior Queiroz aí na Alternativa. Aqui é o Geraldo Locutor da cidade de Tabira. Passa pra mim aí, Guilherme Benuto. Pulei na piscina, ofereço aí pra meu amigo Vaquinho, Vandinho, Alexander Sérgio, Teto Colada, Massou das Areias, Massa Amaral, Janaí Moura de Zabira, Geraldinho, Cida e Neguinho, Grupo do Viário, ligadinho na Alternativa, detona Júnior Queiroz, eu daqui, você daí, valeu, obrigado.
0: Valeu, garoto, obrigado pela audiência, sempre muito irreverente, uma comunicação dinâmica, meu amigo Geraldo, locutor ligado com a gente, alô Itabira, play, tem mais, manda.
7: Boa tarde, Alternativa.
0: Tarde boa.
7: Melhor rádio da região e do
0: valeu,
7: Brasil.
0: Valeu, valeu, boa.
7: Que é o Nilton da CMF.
0: Fala, Nilton.
7: Toca pra gente aí, Pink Floyd, Division Bell.
0: Rapaz, que isso, hein? E que clássico, hein, mano? Que pedrada, hein, cara? Pra segunda-feira. E eu sou fã do Pink Floyd, viu? Por falar nisso, eu mando um abraço ao meu amigo Pink Floyd, o Dindão, ligado com a gente. Alô, Dindão, aquele abraço, meu irmão, tudo de bom. Tem mais aí no play, tem, manda. 3851-6244, bora. Não sei se vou tocar tua música, porque realmente o nosso tempo tá corrido, nós temos um clássico sertanejo na sequência, tá? Mas, de qualquer forma, agradeço a sua participação, tá? E um abraço pra você, meu irmão, mais uma play. Marcelão do Campolar, é ele, play, vai.
10: Tarde Alternativa, que é o Marcelão do Campolar. Passa o um sorriso maroto com Dilcinho pra nós aí 50 vezes e manda aqui pra galera da rodagem da 381. Obrigado e tchau.
0: Valeu, valeu, garotão. Obrigado, a turma da rodagem 381 em sintonia 91. Muito obrigado, viu, pela audiência, pela sintonia de sempre. Aquele abraço pra Samaris, também tá ligada com a gente. Tem mais? A turma que mandou mensagem pra participar da promoção, né? Mas é muita gente, rapaz. Pena que só três levaram a boa hoje, né? Hoje o negócio tá corrido por aqui. Um corre, corre que só 8 para as 4. Tem mais, 3851-6244. Corre pro WhatsApp, tesoura. Manda aí, play, vai.
11: Júnior Queiroz.
0: Opa.
11: Tô falando
0: tá
11: aqui
0: de boa.
11: De Piracicaba.
0: Fala comigo, meu querido.
11: Qualquer uma da Aline Barros. Me oferecer pra Márcio.
0: Valeu, um abraço pra você e pro Márcio. Como eu disse mais cedo, nosso tempo tá jogando contra a gente. Aqui nós temos um clássico sertanejo na sequência, tá? Mas qualquer forma, se não rolar hoje, pode me cobrar amanhã que nós vamos tentar atender. Mas manda mais cedo, viu? Lembrando que o nosso momento zap zap é sempre mais no finalzinho do Conexão. Já já tem por aqui o Alex Ribeiro comandando o Top Sertanejo. É top sertanejo e você só ouve aqui, ó.
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0: Na Alternativa FM, faltando 8 para as 4. Rapidinho, ligeirinho, corre lá, manda a sua, participa que dá tempo, hein? A indicação pro clássico já tem na agulha aí, tesoura? Já tem? Eduardo Costa hoje no clássico sertanejo, né? Quero mandar um abraço aqui pro Flávio, ligado com a gente na cidade de Alvinópolis. Alô, Alvinópolis! Aquele abraço do Queiroz, saudade de Alvinópolis, hein? Estivemos na cavalgada lá, foi um sucesso, né, rapaz? A cavalgada do meu amigo Zizil, da RZ Produções, né? Em homenagem à Nossa Senhora Aparecida, foi um evento fantástico. Foi o último evento que nós tivemos em Alvinópolis, não foi? Tá certo. Aí o Zezinho gostou, playboy demais, né, Zezinho?
12: É isso aí, Júnior, playboy demais.
0: Quero deixar um grande abraço aos amigos aí, ouvindo o som da Alternativa, agradecer a audiência de sempre, o carinho de vocês em Alvinópolis. Nós temos bons ouvintes, né? Em toda a região do BR Piracicaba, em sintonia 91.
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0: Ouvindo a Alternativa, quero deixar aqui um abraço todo especial, meu amigo Ceará, da banca O Ceará, também ligado com a gente. Fala, Ceará! Tem mensagem aí, tem mais do play? Se tem, manda. Bora, chama, vai.
13: Oi, bora. Júnior, boa tarde. Eu quero o convite para o Cine Hit, Luciano Escurso.
0: Ô, Luciano, chegou tarde, Luciano. Que pena. Fica tite não, Luciano. Chegou agora, acredita? É? Sério, mandou agora. Não dá mais tempo, Luciano, infelizmente. Mas fica sempre antenado aí na programação 91, porque essa é a rádio que te enche de prêmios, tá? Essa é a Alternativa FM, 6 para as 4, fechamos por aqui mais uma edição do nosso Momento Zap Zap. Fala, Queiroz, estamos com saudade de você aqui em Alvipa, realmente foi um show fantástico, foi um sucesso, foi muito bacana, viu? A turma participa sempre, Alvinópolis não deixa a desejar. Quero deixar um abraço a vocês aí, aos amigos, aos alvinopolenses em sintonia 91. Um grande abraço pra vocês, estamos juntos sempre aí. Em breve estaremos de volta com mais uma edição do Baile do Queiroz por aí, abraçando o Maguinho das entreguinhas, tá ligado com a gente, né? É, ô Queiroz, o meu sogro vai passar pra pegar os ingressos, manda o documento, não esquece do documento não, tá? Exatamente, tem mais uma? Corre, vai, se for rapidinho pode, tesoura, rapidinho, ligeirinho, manda, vai.
14: Ah, ô Júnior Queiroz.
0: Opa!
14: Se der tempo, toca uma pra mim aí, tá? Dá tempo você tocar pra mim, Chico Rei, Paraná pra nós aí. Ah, comenta aí do sertanejo.
0: Sai cantando pilhão de quinta. Quem toca aqui é o Tesoura, viu, filhão? É. E é que é isso? Esses meninos hoje, segunda-feira, vou te falar. E fala, Queiroz. Fala com quem? Com o técnico pra parar. Ah, que isso, cara? Não. Pelo amor de Deus! Aqui, vocês estão tentando me complicar hoje. Vocês estão tentando arrumar um problema, né? Sentador, que isso, hein, filho?
15: Deixa o pau quebrar.
0: Deixa o pau quebrar, isso é só segunda-feira, 5 para as 4, tem mais. Cláudio Nascimento, obrigado pela audiência também, um abraço pra você, meu irmão. Vamos de clássico sertanejo, bora lá de clássico. Eduardo Costa da Alternativa. Anjo Protetor, essa é linda, tá? Boa tarde pra você, boa semana, boa segunda-feira, cê tá comigo, eu tô contigo, hein?

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0: 4. Vamos às informações, a mais uma edição do Informativo 91, com ela, Kinderlin Brandão.
1: Voltamos com mais notícias. Uma mulher foi presa após furtar eletrônicos, eletrodomésticos e outros objetos em João Malevade. A polícia militar foi acionada ontem à noite para atender a ocorrência de furto em uma residência na rua Leopoldo da Fonseca, no bairro Mangabeiras. No local, a vítima relatou que, ao retornar para casa, constatou que o imóvel havia sido arrombado e diversos objetos haviam sido furtados. Durante diligências, os policiais verificaram imagens de câmeras de monitoramento, sendo possível identificar a autora entrando e saindo da residência com os materiais furtados enquanto a vítima estava fora de casa. Foram levados relógios, panela elétrica, uma TV de 50 polegadas, dois celulares, uma mala de viagem, um kit de cosméticos, três bolsas e um tablet. Os policiais fizeram rastreamento e localizaram a suspeita no bairro Rosário, ainda com os objetos furtados e utilizando as mesmas roupas registradas nas imagens das câmeras. A autora foi presa e conduzida para a Delegacia de Polícia Civil juntamente com os itens recuperados. 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

0: Direto da redação, Kinderli Brandão.
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1: Opa, 4:12, estamos chegando. Tarde boa demais, segunda-feira, 11 de maio de 2026. A partir de agora, você é o nosso convidado até as 8 da noite. Aumente o volume, na maior potência, a alegria que contagia. Como é que foi o Dia das Mães, hein? Tudo tranquilo, tudo na paz. 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Chegando Henrique Juliano, Amor dos Outros, agora 4:13. Vamos junto, hein? Telefone liberado a partir de agora.
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0: Henrique Juliano, 4:16, bora derradeiro, segunda-feira. Fala comigo, telefone liberado. Essa festa do rádio, boa tarde.
1: Boa tarde, meu amigo Alex Ribeiro. É o Luciano do Cuba. O Dia das Mães ontem foi sucesso puro, tá? Nossa, mãe. Eu esqueci até o arrumo de casa, porque comer churrasco, beber cerveja foi eu ontem, viu? E festejar com a mamãe, né?
0: Bom demais,
1: foi glória pura, tá? Só alegria. Aí eu tô precisando de tomar mais um agora pra rebater a ressaca. Pergunta pro barranteiro se ele topa, que o boteco abriu aqui agora. Se ele topar, corta pra cá. Barão de Cocais. Fechou, meu amigo.
0: Alô, padrão. Um abraço. Toma de Barão de Cocais, excelente tarde pra você. 4:17.
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0: Fala comigo, 3851-6244. Toma que tá no trânsito, já tem informação. Atualiza pra nós como é que tá a situação do trânsito.
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0: 4:20, Janete e Cristiano, boa tarde. Opa! Fala comigo, boa tarde.
1: Oi, Alec.
0: Tudo bem?
1: Boa tarde, Alec.
0: Boa tarde.
1: Aí eu pedi o senhor duas vezes, hein, pra você passar a música pra mim. Você passou, não, né, Rolado? Ô, Alec, enrolado, meu Deus. A cabeça você passa hoje pra mim, fazendo favor, tá? Aí eu mando essa música de Eduardo Costa. Eu sou dona do seu coração. Eu mando lá pra Itália, pro meu neto Arlen. Mando pro Arlen, mando pra Ana, mando pra Anto e mando pra toda a família dele lá da Itália, tá? Aí faz favor passar essa música pra mim. Eu sou dona do seu coração, com Eduardo Costa, tá bom, Alec? E mando também pra você, pra sua família. E um abraço pra você, tá? Fique com Deus.
0: Obrigado, nós agradecendo hoje. Simbora, 4:21. Só não localizou a moda dele aí? Hã? A toca uma bonita do Eduardo Costa. Um abraço do Alec, pessoal lá na Itália, ligado conosco. Curtindo aqui o 91.1. Chega ele, meu amigo Eduardo Costa. Como pode falar comigo?

0: Se liga aí.
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0: 4:39. Daqui a pouquinho tem giro no trânsito. Tem informação do trânsito. E quem vai. Pode ter informação aí na região, pode falar comigo aqui. Olá, boa tarde.
1: Boa tarde, Giovanni.
0: Tudo bem, Giovanni?
1: Tava na equipe da Alternativa FM, a melhor da região. Toca o Jorge Matheus, enquanto houver razões. Jorge e Matheus, enquanto houver razões. Patrulha de Santa Bárbara, Caeté, Santa Luzia, Fonseca, a Francisco e Conceição, uma amiga minha que eu perdi tem muito tempo, Creudão, patrão de Santa Bárbara aí, Deus abençoe a nós, boa tarde e sai gachorro.
0: Obrigado, Santa Bárbara, todas as cidadezinhas e região.

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1: Ao dono 17 minutos para 5, chegando informação do trânsito para a turma que está em toda a região. Boa tarde, quem fala?
2: Alex, boa tarde. Então, como você tem uma audiência muito boa e grande, aí você divulga aí para quem está saindo de João Molevade, quer ir para Piracicaba, pegar a BR-282-262, passar no Jogulho, não passa ninguém. Entendeu? É só trânsito, quem mora dentro do bairro. Então, não passa carro nenhum para chegar na rodovia lá. Quem vem de Piracicaba, quem tá vindo de outra região que vai passar pro Jacuí, não passa ninguém. Ou esse segue direto pra BR ou passa pro Bela Vista de Minas. Tá? Então você divulga isso aí, fazendo favor. Tá ok? Um abraço.
1: Obrigado, Alexandre Pessoa, Bela Vista de Minas, diferenciado, trazendo informação pra gente da região aqui do bairro Jacuí, que dá acesso à turma, né? Várias pessoas passam por aquele caminho, intensamente, estão passando por motivo de obra lá, para melhorias da pista, então tá interditado. Você que vai estar tendo acesso, que passa sempre aí nesse local, não tá tendo acesso, né? Você que sempre passou nessa via, tá tudo paralisado, tem que cortar para o outro sentido aí que não está passando o bairro Jacuí. Só acesso para as pessoas moradores locais, hein? 4h45. Obrigado aí pela dica. Ô, Jander, um abraço, boa viagem.

0: E Paraná, boa tarde. Olá, boa tarde.
1: Alô, Alex Ribeiro, boa tarde, tudo bom? Aqui é o Gerson de Rio Frascavo de Bicas ali.
0: Tudo bem, Gerson?
1: Um abraço pra todo mundo de Bicas aí, se der possível, toca uma maruatista aí pra nós aí, pra me lembrar do meu velho pai, que hoje está no segundo piso lá, que saudade, tem hora que aperta demais. Qualquer um da Amado Batista aí, Alex, você me alegrar demais o meu dia aqui hoje. Que...
0: Alô, campeão, muito obrigado aí pela audiência, o povo de Rio Piracicaba, turma sempre muito agradável, manda um abraço pro prefeito Augusto aí de Rio Piracicaba, um abraço pro Dodô, grandes profissionais, e a todos os colaboradores aí da Prefeitura Municipal de Rio Piracicaba, Aparecida, todos, né? Turma boa de Rio Piracicaba que sempre nos atendeu muito bem, com todo carinho, né? Quantos eventos, quantos momentos nós vivemos nesse longo da carreira aí em Rio Piracicaba, turma boa, diferente. 4h48. Um abraço, meu amigo Tiãozinho da Autoelétrica, Tiãozinho. Esse é show.

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0: aí o Marcos Belucci, participação de Jorge Matheus. Isso é Marcos Fernandes, é? Marcos Fernandes, Jorge Matheus. Fica combinado, até às 8, nós temos encontro marcado nessa festa da Onda do Rádio. Lembrando, às 6:30, tem o quadro Não Dá Mais Pra Ficar Sozinho. Quer encontrar o seu amor? Participe comigo às 6:30, hein?
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0: Olá, boa tarde para você de João Molevade, toda a região do Médio Piracicaba, 5 horas, segunda-feira, 11 de maio de 2026. Chegamos a 131 dias do ano. Restam 234 dias. Para você que está aí no trânsito, boa viagem. Para você que está em casa já descansando, você que está trabalhando. Hoje é dia da integração do telégrafo no Brasil, né? Hoje é dia de Santo Abades. Tá chegando as informações com a jornalista Kindley Brandão. Boa tarde, Kindley, tudo bem?
2: Oi, o Alex Ribeiro, boa tarde. A justiça determinou a paralisação imediata das obras de asfaltamento no distrito de Morro de Água Quente, em Catas Altas. O local é protegido por tombamento municipal. A suspensão veio após pedido do Ministério Público de Minas Gerais. A medida visa prevenir danos ao patrimônio cultural e preservar as características históricas e arquitetônicas do local. A decisão ocorreu após uma denúncia de que vias do centro

0: histórico de Catas Altas estavam sendo asfaltadas sem a aprovação do Conselho Municipal de Patrimônio Cultural e sem apresentação prévia de estudos técnicos. As obras, que envolviam aplicação de asfalto, terraplanagem e drenagem, foram iniciadas recentemente. A Justiça da Comarca de Santa Bárbara determinou a suspensão imediata das intervenções em todas as vias inseridas no conjunto arquitetônico e paisagístico tombado e em seu entorno, com destaque para as ruas Direita e Cristal. Em caso de descumprimento, foi fixada uma multa diária de R$50 mil, limitada a 1 milhão. O conjunto arquitetônico e paisagístico do Morro de Água Quente é tombado desde 1998, devido ao traçado urbano, calçamento original e imóveis de valor histórico. Para o Ministério Público de Minas Gerais, a pavimentação asfáltica pode descaracterizar o cenário histórico e cultural do distrito, causando impactos irreversíveis. Eu volto amanhã com mais notícias. Direto da redação, Kinderly Brandão.
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5:05, Zé de Brito e Samuel, trazendo um abraço, meu amigo tá ligado com a gente, meu amigo Tico Tico e a todos os motoristas pelas estradas, usando aquela carona. Fim de tarde, segundona, começando a semana, 11 de maio de 2026, caiu uma caroa hoje, né? Logo cedo aqui em Molevade, é o friozinho anunciando a sua

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5: E o Guilherme. 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

0: gente. Obrigado.
1: É, Goiás!
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0: 26 minutos, curtimos Milionário de Rico, Paixão, Pão de Mel, né? Rutinando, tô indo te buscar. Tô indo te buscar. 5h26, boa tarde.
1: Alex Ribeiro, Luciano, Cuba, aqui de novo, meu amigo. Tudo te incomodando, bem? Mas.
0: Estamos à disposição.
1: Paga o beranteiro que ele bebeu barro, tá? Que agora tá caindo aquela chuvinha milagrosa aqui na cidade. E eu estou sentado aqui no bar, aqui, já pedi um tira-gosto de dobradinha com feijão branco. Olha que beleza, menino. Essa ressaca hoje me larga. Fechou, vou beber até o bar fechar. Fechou, meu amigo. Toca pra nós aí de quebra aí uma música de Zé Ramalho, Avolai.
0: Combinado, patrão. 5h27. Chegando, moda do Zé Henrique e Gabriel. Na sequência eu trago pra você. E você, tá no trânsito, tá no trabalho? Sua região também tá chovendo? Fala comigo.

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Olá, meu amigo, olá, minha amiga ouvinte, saúde e paz. Deus abençoe, que a graça, a presença, a força e a proteção de Deus esteja sobre você, sobre sua vida profissional, sobre a sua família. Hoje nós vamos falar da pessoa de José, aquele que é visitado por Deus durante o sonho, porque é aquele que vai realizar na vida o sonho de Deus. São José, valei-me, valei-me, São José. Invocado como esposo de Maria, patrono da família e guardião silencioso de Jesus, ele tem um lugar especial na vida de Jesus, na vida da igreja, na vida da Virgem Maria e na nossa vida. Invocado também com o título de operário, de trabalhador, é aquele que sustentou com suas mãos a família de Nazaré. Uma das imagens mais divulgadas de São José nos últimos tempos é a imagem de São José dormindo. Ganhou popularidade essa imagem a partir do Papa Francisco, que tem sobre a sua mesa pessoal uma imagem de São José dormindo. Segundo o Papa Francisco, a imagem de São José estendida no sono, ao lado da mesa onde estuda e assegura as necessidades da igreja, está ali para recordar que também em um sonho pode estar a voz de Deus. Esta imagem, devoção do Papa Francisco por São José dormindo, teve uma imprevista popularidade mundial, quando o próprio Papa falou dela durante o Encontro Mundial das Famílias. O Papa Francisco vai dizer: amo muito São José, porque é um homem forte, silencioso. Na minha escrivaninha tem uma imagem de São José que dorme, e quando tem um problema, uma dificuldade, escrevo um bilhetinho e coloco debaixo de São José, para que ele o sonhe. Esse gesto significa rezar por este problema. A igreja tem uma devoção especial à pessoa de José. Celebra São José com o título de esposo de Maria no dia 19 de março e no dia 1º de maio, São José com o título de operário. Em 2013, o Papa Francisco decretou o acréscimo do nome São José, esposo da bem-aventurada Virgem Maria, nas orações eucarísticas em toda a Santa Missa. No mês dedicado à Virgem Maria, que é o mês de maio, no primeiro dia do mês, voltamos nosso olhar para São José como um santo que trabalha, nos mostrando a dignidade e o valor do trabalho para a vida humana. Trabalho é o nome de Deus, um meio de manter a vida, as necessidades da vida humana. Foi José o escolhido de Deus para manter com seu trabalho a família de Nazaré, e ele exercia a profissão de carpinteiro. Função essa que simbolizava sua missão, de preparar casas, mas mais do que as casas físicas, foi escolhido para preparar a casa do próprio Deus, do Filho de Deus. Quanta dignidade José tem diante de Deus! Quando Deus anuncia a José sua missão, o fez com a mesma dignidade que fez com a Virgem Maria, que recebe o anúncio do anjo. Mas em José, sua missão foi revelada em sonho, para mostrar aquilo que ele era: um homem capaz de realizar o sonho de Deus, de abrir mão dos seus próprios sonhos para realizar os sonhos de Deus. São José nos ensina com sua vida que devemos buscar realizar em nossa vida o sonho de Deus, que é infinitamente maior que os nossos próprios sonhos. E todos os sonhos têm desafios, mesmo sonhos de Deus. São José enfrentou dificuldade para realizar o sonho de Deus. Foi para Belém com Maria grávida, não achou lugar para descansar, nem para o menino Jesus nascer. Teve de fugir para o Egito com a criança, deixar tudo recomeçar. Trabalhou com suas mãos para manter a família de Nazaré, mas não desistiu dos sonhos de Deus, nos ensinando que o caminho de Deus, mesmo no desafio, se cumpre. Não posso desistir diante das dificuldades, diante dos desafios. Jesus não diz que o caminho seria fácil, mas quando nos mantemos na justiça e verdade de Deus, como nos ensina a palavra, os sonhos de Deus se realizam. A falar de José, faz uma única referência à sua pessoa, que ele era justo diante de Deus.

0: o que é necessário para cumprir na vida a vontade de Deus, ser justo. Quando temos o coração aberto para fazer a vontade de Deus e prontidão para realizar essa vontade de modo imediato, como José, o agir de Deus se faz diante do nosso caminho. Não desista dos seus sonhos, dos sonhos de Deus, mesmo que você enfrente desafios. Momentos de desafios não é momento de desistir, mas de persistir, de resistir, pois à nossa frente caminha o Senhor. Que São José, o escolhido de Deus para sustentar a família de Nazaré, traga de Deus a bênção sobre a sua vida, sobre o seu trabalho, sobre a sua profissão, sobre a sua família. Que Deus abençoe sempre o trabalho de suas mãos. Papa Francisco nos ensina que José é o homem que age também quando dorme, porque sonha o que Deus quer. Rezemos a oração de São José. São José, alegre vos louvamos teu exemplo de doação paternal ao nosso amado Jesus. Homem da obediência e do silêncio, ensinai-nos por teu exemplo a colocar nossa confiança nas mãos do Pai Celestial. Não desamparai-nos diante das quedas, e assim como não deixaste Jesus abandonado, caminhai conosco, intercedendo a Deus por nós. Nas angústias ouvi-nos, nos perigos defendei-nos, na dor fortificai-nos, na tristeza dai-nos esperança, nas tempestades acalmai-nos. Castíssimo São José, ensinai-nos a zelar pela nossa família, com amor constante e cuidado diário. Livrai nossas famílias dos perigos espirituais e temporais e acompanhai-nos com a vossa constante proteção e alcançai de Jesus a proteção pelo trabalho de nossas mãos. Desça sobre você, sobre a sua vida, sobre a sua profissão, a bênção e a proteção de Deus Todo-Poderoso, Pai, Filho, Espírito Santo. Amém. São José, valei-me, valei-me, São José. Saúde e paz.
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Muita participação de Leonardo, curtimos Léo Magalhães, uma excelente noite pra todos. Daqui a pouquinho tem um quadro Não Dá Mais pra ficar sozinho. Você tá levantando a mão, Evander? Não vem sozinho mais não? Veio frio, né? 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Você pode deixar um nome, um telefone, um contato. Você está à procura de um amor pra sua vida? Mandar um grande abraço pro Lucas, ele é enteado do meu amigo Oswaldo lá da Rede Grau, né? Um abraço pra toda a turma. Ontem eu tava na beira aí da 381. Parou, passou com o carro, foi lá, voltou e perguntou se precisava de ajuda. Bacana demais, parabéns aí, isso aí. Só pra mim, pra qualquer pessoa, né? Bom demais. O ser humano tá pronto pra servir, ajudar o outro. Alô, Lucão, um abraço.

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2: 6:30, uma excelente noite para todos os amigos ligados. Chegando Edson Hildson, roupa do armário. Na sequência, tem momento, não dá mais para ficar sozinho.
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trânsito, tá em casa. Como é que tá o coração, hein? Noite de segunda-feira. Não tá dando mais pra ficar sozinho? Você vai deixar o seu contato aqui conosco nas ondas do rádio. Você vai... Olha lá, Alex, eu tô à procura de alguém especial pra conduzir conosco a caminhada da vida. Porque o amor, ele vai além das fronteiras dos pensamentos. Ele acontece a cada momento da nossa vida e basta a gente abrir a porta do nosso coração. É uma confissão, é um desejo, um voto de felicidade, um sonho, uma emoção, objetivo, um pedido, um lembrete. E a vida nos presenteia todos os momentos, né? Por maiores que sejam as dificuldades do amor, vale a pena amar. Vale a pena acreditar, porque com o amor o caminho da vida se torna mais fácil de caminhar. Eu quero, já mandou mensagem aí, eu quero que ter você, uma pessoa especial para conhecer, para que possa conviver comigo todos os dias. Não demais, então tá aí, chegando mensagem, né? Todos os dias às 6:30. Nós vamos trazer esse momento do quadro Não Dá Mais Pra Ficar Sozinho. Como eu posso participar? Manda o nome, telefone, a idade, as características de alguém que você gostaria de conhecer, bater um papo, rolar uma amizade. Ah, mas eu posso bater um papo aí, mas se não quiser não rolar um namoro. Não, é uma amizade. Importante, uma amizade, um companheirismo. Por que você tá anotando aí, ô? Não, seu telefone eu vou falar que não. Não, seu não, Bento. Aí vira um jabador de casa, é só fala meu nome aí, fala que só coisa especial minha. Não, não vou falar seu nome, não. Ah, mas não, o programa não tá aberto pra todo mundo participar, todo mundo, você trabalhando aqui, eu não vou falar não. É, fala que eu tenho isso, eu tenho aquilo, que tem, rapaz, você tem que ter esse sentimento, afeto, carinho, respeito, companheirismo, compreensão. Amar também não é um mar de felicidade assim, de filme que tudo é perfeito, né? É, tudo é perfeito. A convivência do dia a dia é desafios, é um compreender o outro, um entender o outro, ceder, isso é importante demais, mas ceder como?

compreender o espaço do outro, amar as pessoas em cada estação da sua vida. É verdade, cada um de nós temos o nosso tempo. Eu dos meus 18 até os 25 eu tinha um momento, dos 25 até os 35 era outra, agora dos 35 aos 40 é outra realidade. E assim por diante. Em cada etapa da vida nós estamos aí vivendo uma história, uma oportunidade, um momento, e as pessoas amaram uns aos outros.

Meu primo Gustavo, ele mora na comunidade de Água Limpa, procura uma namorada, um relacionamento sério. Ele tem 26 anos, muito educado, gente boa. Fala o telefone dele aí, na hora, é 319-9708-7725. Então é o 9, que é o tradicional, já familiar para todos nós. É o 99708-7725. Mulheres até aí, ó, os 20, os 8, até os 25 anos têm interesse, posso entrar em contato com ele aí. Então, todos os dias na Zona do Rádio. Alternativa. Ah, vamos chegando, trazendo essa emoção, batendo um papo. Esse momento do quadro, rapaz, eu trouxe ele 14 anos na época das ondas da Rádio AM. E é de sucesso, rapaz. Casão, muita gente, velho. Muita gente. Então você pode participar comigo aqui, ó. E com vergonha, né, a cãe, não? Chega pra cá. Amar, ser feliz e fazer o outro feliz é uma das obras mais importantes da vida.

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2: 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Segundo hora, bora, Beto. Tá pensando em lavar o pé pra deitar? Bora, meu filho. Vai, ó.

0: abraço, Brasil. Onde vou levar de região um povo diferenciado nessa noite abençoada. Daqui a pouquinho vai estar chegando o momento zap zap, hein? Um abraço, quem vai falar conosco, Antonella? Tá devendo um frango que abre a nola na fazenda também, né, velho? Hã? Hã? Chamou você? Um frango com quiabo, fala com você.
1: Por que você me olha assim?
0: Eu hora 6h48, agradecendo a turma toda, opa!
2: Ô, Latibeiro, aqui é a Antonella, manda a música de Ana Castela, Camboriú, sai cachorro!
0: Embora, um abraço, você sabe escrever Camboriú aí não, né? Ela também não sei não, você sabe não? Eu não sei não, ué. A tua conta, Ana Castela, é isso, né? Você, ele vim trabalhar aqui na rádio, você tinha que ter aprendido, não? Ah, mas eu sou amigo do dono, passa, né?
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que a Santíssima Trindade Augusta e a intercessão de Nossa Senhora de Fátima te abençoe e te proteja. Meu filho, minha filha, aqui quem fala com você nesse momento é o Padre Adriano Lopes, exorcista. No final deste programa eu vou invocar as forças de luz em seu favor. Coloque aqui junto do rádio remédios que você toma, a água para ser espiritualizada, fotos de pessoas que você ama. Daqui a pouco, junto a Nossa Senhora de Fátima, vamos fazer ao Pai das Luzes uma prece forte em seu favor. Eu quero hoje começar este programa, esse encontro espiritual, porque não é apenas um programa pelo rádio, é um encontro espiritual onde o Pai das Luzes, na minha instrumentalidade, fala na minha boca mensagens de orientação espiritual a filhos e filhas que ouvem este programa, participam desse encontro de luz, e pessoas que às vezes pela primeira vez ou por indicação de alguém, e outras que o próprio Espírito de Luz conduz a pessoa a ligar o rádio, a sintonizar nesta emissora e ouvir o meu programa. E a orientação do Pai das Luzes nessa tarde, nessa noite, para uma pessoa que está agora ouvindo este programa, o Espírito de Luz colocou você junto do rádio para me ouvir agora. Não foi por acaso que você sintonizou nesta emissora, e a orientação e a vidência para você é essa aqui. Preste atenção, minha filha. O que você está vivendo no relacionamento tem pendências espirituais. Há uma carga espiritual muito agressiva, muito pesada, que atingiu o seu casamento e você precisa lutar. O Pai das Luzes me revela neste momento, é aberto a vidência do Pai das Luzes e eu vejo uma senhora, mulher, que ela precisa, esta senhora esposa, ela precisa buscar uma proteção espiritual para o casamento dela. A senhora precisa buscar, minha filha, uma proteção espiritual para o seu relacionamento, porque senão você vai perder seu marido. E você sabe que o seu casamento está prestes a terminar pelas situações que vem acontecendo, as friezas que vem acontecendo. O contato físico já não existe mais, você não consegue mais ter aquela aproximação, não tem mais aquele fogo do casamento que une o casal, e a senhora me entende perfeitamente o que eu estou falando. Eu quero te falar, filha, que estão batendo muita macumba para você separar do seu esposo. Na verdade, para ele separar de você, e essa demanda, ela é antiga. A senhora precisa buscar uma proteção espiritual. Quarta-feira você vai me procurar na Paróquia Sagrada Família, aqui em João Molevade, ou 9 horas da manhã, a missa carismática com exorcismo. 3 horas da tarde, missa carismática com exorcismo. E à noite, às 7 horas, missa carismática e santo exorcismo. A senhora vai trazer para mim uma foto ou uma peça de roupa do seu esposo, para que no final da Santa Missa eu faça uma benzeção no individual, no particular, com a senhora, tá bom, minha filha? Pega um papel, uma caneta para você anotar o endereço do lugar espiritual onde quarta-feira você vai me procurar. E com muita fé em Nossa Senhora de Fátima e no Pai das Luzes, essa situação vai ser resolvida. Pai das Luzes manda a vidência divina para um pai de família. Ele foi conduzido pela

0: forças de luz a ouvir o meu programa. Eu já disse, não é, eu não tenho como se fosse um programa, é um encontro de luz, é um encontro espiritual onde os que sofrem, os que buscam socorro, alívio, se conectam comigo na espiritualidade e estão agora me ouvindo. E Pai, o Espírito de Luz manda uma orientação para você. Você tem um filho que você tem gastado muito dinheiro em clínicas de recuperação para salvar esse menino. E há no seu coração um remorso muito grande, porque partes da sua vida você passou longe desse rapaz. Espírito de Luz manda te falar que você foi um pai, um período muito ausente. Agora você está presente, você quer cuidar, você quer recuperar o tempo que passou, é impossível, mas agora você está fazendo a sua parte. O que passou, passou, é daqui para frente. O vício no seu filho, ele é espiritual. O seu filho, ele tem um vício espiritual, por isso que remédios, clínicas boas. Pai das Luzes me mostra que o Senhor já levou ele em clínicas boas. Ele vai, fica um tempo, depois volta, às vezes até pior. E você não quer morrer deixando seu filho nessa situação, porque você sente que tá curto o seu tempo aqui nesse plano. Você vai anotar meu endereço: bairro Petrópolis, Rua Equador, número 125, aqui em João Molevade. Quarta-feira, na Paróquia Católica, o Centro Espiritual de Ajuda, o maior centro espiritual de ajuda aqui de João Molevade e Minas Gerais, onde você vai encontrar comigo. Paróquia Carismática, Sagrada Família. Quarta-feira, missa carismática, 9 da manhã. Olha aí o horário que o senhor consegue vir. 3 horas da tarde ou à noite às 7 horas. É muito importante, você que está recebendo a vidência aqui pelo rádio, ao chegar na minha paróquia, você dizer na portaria: eu fui revelado pelo rádio e eu vim para falar com o padre. Porque eu espero por você, porque há mais coisas da sua vida que eu preciso falar e não posso dizer pelo rádio. É sigilo, é muito cauteloso. Por favor, se atente a essa orientação espiritual. E a você que me ouve, eu sou o padre exorcista Adriano Lopes, a solução que você tem procurado. Boa sorte para você.
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1: Não pense você que Deus não está te vendo ou te ouvindo, porque Ele está te vendo e ouvindo você. Ele é bom pai, não é injusto, e sim, Ele manda o alívio, o socorro para os filhos dele que estão perecendo debaixo de sofrimentos espirituais. E você está me ouvindo ciente que eu fui colocado no seu caminho. Os bons espíritos me colocou no seu caminho para ajudar a você a sair do sofrimento que você foi colocado. Colocaram esse sofrimento na sua vida, colocaram essas dores no seu corpo, colocaram essa amarração na sua vida, colocaram esse peso em cima de você. Me procure quarta-feira agora, 9 horas da manhã, 3 horas da tarde ou 7 horas da noite na paróquia católica Sagrada Família. É um templo espiritual de missas e exorcismo, está aberto para os filhos da luz, que são aqueles que, sem olhar a religião, têm buscado ajuda espiritual. Anota o meu endereço.
2: Você que está sofrendo e quer a solução do seu problema, procure o padre exorcista Adriano Lopes. Quarta-feira, na Paróquia Carismática Sagrada Família, Rua Equador, 125, bairro Petrópolis, João Molevade.
1: Vamos agora ao momento da prece forte. Se você pode, por um momento, põe a mão no peito, feche os olhos e receba essa força de luz. Poderoso Pai das Luzes, força de luz que me usa, Pai eterno, Pai amado, Pai querido, eu te apresento esta pessoa que me ouve agora em algum lugar e passa por um sofrimento, por um desespero, essa pessoa que se vê sem saída. Meu Deus, estende as tuas mãos ensanguentadas e ajuda essa pessoa. Tire essa pessoa do mau caminho e que o Espírito de Luz, que é o Arcanjo São Miguel, venha agora passar a espada de luz e cortar todo o mal. Abençoe a água, o remédio, o chá, que assim seja, graças a Deus. Amém. Pode tomar da água, tá espiritualizada. Eu encerro aqui o meu programa. Amanhã eu retorno por esta mesma emissora aqui, por este mesmo horário, para trazer mais mensagens de luz a você. Tô indo embora. Volto amanhã. Boa sorte para quem vai me procurar. Boa sorte.
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1: Boa sorte, eu te desejo de todo o coração.
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0: 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Tá chegando o momento da gente falar com esse povo bom demais, diferenciado do Médio Piracicaba. Tá no trânsito, tá em casa, tá no trabalho. Como é que tá o clima na sua região? Tudo tranquilo? Tudo a paz? E aqui? Opa! Daqui a pouquinho tem Ricardo Orione. Um abraço pra essa turma boa, toda a equipe da TM Brasil ligado com a gente. 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Fala comigo, opa.
1: Boa noite, meu povo. Boa noite todo mundo aí, Marcos, pelo Escutar Positiva. Boa noite, Alex Beiro, chegado. Estamos perdidos aqui nesse bar, 350 mil entrega. Você tá doido. Deus abençoe na semana, hein? Forte abraço. Ô, mãe, fica com Deus aí, minha filha. Feliz dia das mães outra vez. Te amo, tá? Forte abraço, todo mundo aí. Tchau, obrigado, Sagachu.
0: Alô, Marcos.
1: Amanhã nós de novo. Falei mesmo.
0: Abraço, parabéns. Isso aí, mostrar amor, carinho, afeto. Eu também peguei a aposentadoria de mãe e comprei tudo em presente pra ela.
1: Você é diferenciado. Você é diferenciado.
0: Opa! Fala comigo, boa noite.
2: Fala comigo, meu amigo Alex Ribeiro. Boa noite pra você, meu irmão. E a todos aqueles ouvintes que estão ligadinhos no seu programa aí. Aqui em Tabeira, Bateça, uma salve abaixo, Serra do Turvo, Biboca e Poema, Bateias, Fernandes e aqui no Baixo Chapada. Todos que estão ligadinhos aí, manda pra mim depois se puder. Natanzinho Lima, mulher de família. Tá bom, meu irmão? Abraço, até mais.
0: Alô, campeão! Um abraço meu amigo Douglas de São Gonçalo de Abaixo.
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0: Dogrão, Dogrão, não põe ele no quadro do namoro lá, né? Ele tá noivo, você vai casar, não faz confusão não, que bom, né?
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4: Ô, oh, Alex Ribeiro, boa tarde. Já Luciano de Piracicaba. Toca uma pra mim aí. Rick Renner, filha.
0: Alô, patrão, povo de Rio Piracicaba. Alô, batidão.
5: Boa noite, Alex Ribeiro, tudo bem com você? Quem está falando é a Mônica de Ponte Nova. Hoje eu gostaria de ouvir a música com Pablo do Arroche, Mega Centro. Ofereço para você e todos os seus ouvintes. Desde já te agradeço, tenha uma boa noite e um abraço.
0: Obrigado, alô povo de Ponte Nova, turma boa!
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0: Um abraço para Chile de Mariana! A Lúcia Helena! Pai de Fátima, tá ligado conosco também, fala
7: com você. Boa noite, sou Lucelina do Vale de Fátima em Nova Era. Passa pra mim a música, tá bom? Você pode passar pra mim a música do Vitor Léo? Estrada Vermelha? Você se pra Guilherme, Geraldinho, Danilo, vai ter Léo e Tão. Pra toda a minha família da Santa Maria, aqui em Nova Era, pra toda a minha família do bairro Capelinho em Nova Era, e pra você e família, pra todos os ouvintes, pra Imaculada Maria Renilda no Santo Hipólito, pra Sorrinha aqui no Colina, e Deus abençoe nossa noite, amém?
0: Alô!

0: Tonzinho do Bar MM, Dona Maria, Rio Piracicaba.
1: Feira, que é o Jornal do Locutor aqui da cidade de Itabira, passa pra mim aí, Chitãozinho Chororó, meu amigo Vaquinho, Vandinho, Alexander Sérgio, Tato Colada, Amazonas da Areia, Renato Vieira, o Canjica, Tabuense, Geraldinho, Cid Neguinho, no grupo do Viaro, Massa Amaral, Janaí Moura de Itabira, Robertinho da Chapada, todos estão curtindo aí, alternativo, top sertanejo, valeu, obrigado.
0: Obrigado, nós agradecemos aí, né? 7:26, agora 7:26. É a audiência da 91. Obrigado a turma que nos acompanha. Boa noite.
2: Alex Ribeiro, manda um alô pra nós aqui na Fazenda Caminho Grande. Todo mundo ligadinho, Alternativa FM. E passa pra nós aí, Barões da Pisadinha Rocheda.
0: Alô, patrão, tá tudo comendo uma carne assada lá e nem chamou nós, né? É brincadeira uma coisa dessa, rapaz. Vou te falar com você, tá? Tem jeito não, mano. A amizade da gente fica bagunçada, hein? Tá atendendo o telefone aí? Quem que tá te ligando aí, velho? Ah, é da seleção brasileira, eu vou julgar lá. E eu, não, até que... Não, você serve pra julgar lá, só. Eu só acho bom de bola? Não, é porque você é ruim mesmo. É, não. Tranquilo, pode escalar o Zelar mesmo. Fecha o telefone, meu Deus. Eu vou comprar até a camisa pra você e a chuteira. Bom que você faz mesmo uma viagem. No segundo gol, você já tá voltando pra casa.
3: Passa pra nós uma do Leandro.
0: Uai, tocamos. O nosso tempo já vai apertando aqui, mas não, toca, toca, toca, toca, toca. 7:28, daqui a pouquinho tem Ricardo Orione.
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0: moda bonita, hein? Meus amigos Rick e René. Um abraço pra toda a turma que tá aí pelas estradas. Pessoal voltando pra casa, muita gente indo pro trabalho, já trabalhando, você que já tá descansando, tá no sítio ou na fazenda. Obrigado pela grande audiência em todo o Médio Piracicaba, né? O povo é diferente, fala com a gente mesmo, hein? Um abraço pro Guito. Guito, um abraço pro Ricardo Caminhão. Ô, rapaz, ô Bernardino, você tinha que estar lá, rapaz. Vai com você. E pagou um café pra mim, perguntou se queria jantar, queria alguma coisa, sim, tudo. Ô, meu Deus, você tirou o dinheiro da minha carteira e botou que cartão, no que cartão funciona? Aí, Ricardo falou, não, deixa comigo aqui, que tem dinheiro. Não, não ando com cartão, não, paga isso aí na bucha aqui, então tá bom, então tá. Inclusive, avisar eles aí que eu tô querendo ir pra Barretos, 2000, agora em agosto. Setembro eu vou lá pra Houston, Estados Unidos. E é sempre, a gente não precisa ter dinheiro, não. A gente tem amigo que tem a foi e ajuda bem. Então, vocês podem marcar a viagem aí pra ir comigo que aí vocês desembolam a folha pra pagar, tá? E a briga desse, Bernardino? Um garotinho de 20 arroba, numa crise de nervo, e essa landeixa que eu vou lá pegar ele.
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0: 7h35, aí chega pai com 85 anos e fala assim: ah, eu vou pegar esse trem a unha, vai, vai.

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0: 6 minutos, vamos embora. João Paulo e Daniel, agradecendo a turma toda. Acabou o programa, né? A gente se encontra na madrugada de terça-feira. 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A partir de amanhã nós vamos estar falando para você ver o voo panorâmico aqui em João Molevade, sábado e domingo. A minha vida é sua. Você tem vontade de conhecer João Molevade de cima? Ah, isso é um voo de helicóptero? Oportunidade chegou, hein? Meu amigo Ricardo, boa noite, tudo bem, rapaz?
1: Boa noite, meu amigo, tudo bem, graças a Deus.
0: Bom demais, prazer recebê-lo aí, segundona.
1: Segundona, graças a Deus.
0: Só alegria, né, Ricardo?
1: Só alegria, mais uma semana abençoada. Vamos com muita energia, com muita alegria, né? Não, desafio tem de montão pra todo mundo, mas a gente tem que encarar a vida de forma positiva, agarrar no pé de Jesus e vambora, vamos pra cima, que as coisas vão se resolvendo, né? E hoje a palavra, meu amigo, ela vai mexer muito com o coração de todo mundo que vai ouvir, porque a gente vai falar hoje, o tema é não tenha medo. Hoje o medo está imperando muito, né? Porque muda governo, é guerra, é um monte de coisa acontecendo e as pessoas vivem com medo de tudo. E o Senhor vai falar conosco nessa noite sobre a gente não ter medo. Você que tem medo, você que está com medo, conhece alguém que está com medo, fica conosco aí que a palavra vai tocar no seu coração. Meu amigo, que Deus te abençoe.
0: Amém.
1: Bom descanso pra você.
0: Bom programa. A partir de agora eu tô te ouvindo, tá bom? Com Deus, hein? Tá chegando o Ricardo Orione. Acabou o programa.
2: Acabou.
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1: Boa noite, seja muito bem-vinda, seja muito bem-vindo à Rádio Alternativa FM, é o programa Nosso Encontro, dia 11 de maio de 2026, 8 horas da noite em ponto aqui para você na Rádio Alternativa FM. Muito obrigado por você estar conectada, estar conectado conosco nessa noite maravilhosa, nessa noite abençoada. Estamos aqui sempre, toda segunda-feira de 8 às 9 da noite. Obrigado a você que está sempre conosco toda segunda-feira e obrigado a você que está se conectando pela primeira vez aqui na Rádio Alternativa FM. Você que está na BR 381-262, você que está viajando a trabalho, muito boa noite para você. Deus te abençoe. Fique conosco até às 9 horas da noite. O programa Nosso Encontro é um programa para te levar uma palavra de fé, esperança, uma palavra de direcionamento, uma palavra de paz. O nosso programa aqui é um momento de paz dentro desse mundo louco que a gente está vivendo. Então eu convido a você, aqui no nosso programa não tem bandeira de igreja, aqui a gente não fala de religião, a gente fala de Jesus Cristo, a gente fala da sua palavra, dos seus ensinamentos, para a gente aprender e a gente crescer, evoluir, melhorar como pessoa, como cidadão, como filho e buscar a nossa salvação. Esse é que é o nosso objetivo, nosso propósito aqui toda segunda-feira, sempre com alegria no coração, sempre com entusiasmo, porque falar de Jesus é maravilhoso, não é? E estar junto com você aqui nessa noite de segunda-feira, todas as noites de segunda-feira, é um privilégio. Pro Ricardo, que está aqui falando com você agora. Mas olha, o programa, o Ricardo é só um apresentador. O Ricardo só entrega a palavra, a mensagem para você. A mensagem, o conteúdo da mensagem não é meu, é de Jesus Cristo para você. E olha, hoje o tema tá poderoso. Hoje o tema é não tenha medo. Não tenha medo. Tava falando com o nosso irmão aqui, o Alex Ribeiro. Hoje, quem não está vivendo com medo? Fala a verdade comigo. Talvez você está vivendo com medo, não é? Porque é tanta violência, é tanta incerteza no mundo, não é, minha irmã? Não é, meu irmão? E aí a gente, tem horas que a gente não sabe o que a gente faz, não sabe para onde que a gente vai, em quem que a gente acredita, e a gente vive com medo. É medo de violência, é medo de falta, é medo de escassez, é medo de pessoas, é medo de tudo. E o Senhor tem uma palavra para o nosso coração. Para você que está com medo, seja em qualquer área, fique conosco, porque daqui a pouquinho a gente vai meditar juntos nessa palavra maravilhosa do Senhor. Antes, nós vamos fazer uma oração para começar o programa e ouvir um louvor, uma canção maravilhosa que vai te trazer uma paz. Eu não tenho dúvida disso. Então vamos lá? Você faz a oração junto comigo?
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1: Senhor Pai, obrigado. Obrigado, Jesus, por mais uma noite aqui com o Senhor. Senhor, obrigado por estarmos vivos, por estarmos com saúde. Senhor, obrigado por essa pessoa que está conectada conosco agora. Ah, Jesus, abençoa essa pessoa em nome de Jesus. Espírito Santo de Deus, fala conosco essa noite. Senhor, nós pedimos a sua bênção para a Rádio Alternativa FM, Pai. Abençoa a rádio, Senhor. Que essa rádio continue sendo um canal de bênção para as milhares de pessoas que estão nos ouvindo agora. Senhor, obrigado por estarmos aqui, Senhor. Senhor, fala conosco, fala em nossos corações, Senhor. Pai, nós estamos vivendo com medo em todas as áreas. Senhor, arranca esse medo do nosso coração, Senhor. Traz libertação, traz cura essa noite, Senhor. Que essa pessoa que nos ouve agora possa sentir alegria, possa sentir a tua paz essa noite. É o que nós pedimos em nome de Jesus. Amém. Amém, amém, amém. Olha, antes de eu colocar um louvor aqui, o nosso WhatsApp está aberto para você. 3851-6244. Você pode pedir a sua oração para você, para alguém da sua família, para algum conhecido seu, ou talvez uma pessoa que você nem conheça, mas você sabe que está passando por um desafio, uma dificuldade. Seja um canal de bênção, abençoe essa pessoa, peça uma oração que a gente vai orar por você, e junto com você. Participe do programa, fique à vontade no 3851-6244. Eu vou colocar agora três canções, três louvores, para a gente entender o que o Senhor quer começar a falar conosco nessas canções, para o Espírito Santo de Deus começar a preparar a nossa mente e o nosso coração para receber a maravilhosa palavra do nosso Senhor. Então vamos lá? Aumenta o seu volume aí.
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1: Estamos de volta aqui ao vivo na Rádio Alternativa FM com o programa Nosso Encontro. A gente ouviu três canções maravilhosas, não foram? Mas tocam o nosso coração, não é? A gente ouviu Faz um Milagre em Mim com Regis Danese, Deus Não Falhará com Geiser Maia e Vitorioso És com Gabi Sampaio. Canções maravilhosas, elas trazem uma paz para o nosso coração, não traz? E é isso que a gente, nossa proposta aqui no programa, a gente tem um propósito aqui, é para falar de Jesus Cristo. E olha, Jesus é paz, é alegria, é luz na nossa vida. Por isso que a gente tem que levantar a mão para o céu, que a gente tem esse momento aqui, é um momento de paz. E por isso que você é muito bem-vindo aqui, independente da sua religião, independente da sua crença. Em algumas religiões e outros tipos de crença, as pessoas não aceitam as pessoas que não têm a mesma crença. Mas Jesus Cristo é para você. Jesus Cristo é para todo mundo. Jesus veio ao mundo para salvar e libertar todo mundo, inclusive você. Então, não tem problema se você não é cristão. Se você é espírita, se você é católico, se você é evangélico, se você é budista, se você é judeu, se você é muçulmano, se você é de outra religião, o seu lugar é aqui, você é bem-vindo aqui. Porque aqui você vai ter um momento de paz, um momento de reflexão. E olha, eu não tô aqui para convencer você, eu tô aqui apenas para compartilhar uma palavra que o Senhor coloca no meu coração, e quem convence é o Espírito Santo de Deus. E com certeza ele já está aí com você. Vamos lá?

0: Vamos fazer a nossa oração para a gente começar a meditação na palavra. São 8h24. Olha, muito obrigado a você que está mandando mensagem aqui pelo WhatsApp da Rádio Alternativa FM. Eu já estou começando a responder algumas pessoas. Fique em paz. Eu não vou sair da rádio hoje até responder todas as pessoas que enviam o WhatsApp para cá. E aí, por que, Ricardo, você faz isso? Porque eu estou aqui para servir você. A gente está aqui para caminhar juntos. Então, tem gente pedindo oração. A gente vai fazer oração antes de sair da rádio. Se você quiser, fique à vontade, envie sua mensagem no 3851-6244, que daqui a pouquinho eu respondo você, ou se acabar o programa, eu fico aqui para responder você pelo WhatsApp. Amém? Vamos lá, vamos fazer uma oração?
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0: Senhor Pai, obrigado, Senhor. Senhor, nós pedimos essa noite que o Senhor fale conosco. Senhor, abra os nossos corações e a nossa mente para a gente poder entender a sua palavra. Senhor, tira o nosso orgulho, a nossa vaidade, o nosso ego. Pai, traz calma para o nosso coração, para a nossa mente, Senhor. Pai, em nome de Jesus, eu repreendo todo medo, todo espírito de medo, todo espírito de confusão, todo espírito de atrapalho mental, Senhor, que bate em retirada agora em nome de Jesus. Agora é o seu momento, Jesus. Espírito Santo de Deus, espalhe o teu fogo por todo Médio Piracicaba, por onde essas pessoas estão me ouvindo agora. Que a sua glória, a sua luz, a sua graça se estabeleça em todo esse território, Senhor. Coloque os seus anjos espalhados, Pai, nos quatro cantos desse Médio Piracicaba, Senhor, para que essa noite o seu nome seja louvado. É o que nós pedimos em nome de Jesus. Amém. Vamos lá. A palavra de hoje é: não tenha medo. Não tenha medo. A gente vai meditar na palavra. Aí, se você tiver sua Bíblia aí, pode abrir sua Bíblia, fique em paz. Pode abrir sua Bíblia física, sua Bíblia online, seu aplicativo, no computador. Mas se você também não tiver, não tem problema. Aumenta o seu volume e preste atenção na minha voz. Não deixa nada distrair você. É apenas 20 minutos. São 20 minutos que vão fazer a pena, vai valer a pena na sua vida, você não tenha a menor dúvida. Se você tem dúvida, tire a dúvida do seu coração. Não deixe que a dúvida te distraia. Não deixe que o medo atrapalhe você. Hoje o Senhor irá fazer libertação essa noite, em nome de Jesus. Então vamos lá. Hoje a maioria das pessoas vive com medo, não é? É medo do que vai acontecer com o governo, é medo de guerra, medo de aparecer uma outra doença, tipo Covid, ou coisa pior. Medo de não termos dinheiro, medo de ficarmos sozinhos, medo de um negócio não dar certo, de um relacionamento não dar certo, medo de ser mais um no mundo. Medo, medo, medo, medo. E olha, quem vive com medo não consegue viver em paz, pois o mundo sempre tem notícia ruim para nos causar medo. E olha, será que isso é coincidência? Bom, eu não acredito mais em coincidência, em coisas do acaso. Eu parei de acreditar nisso quando deixei a minha vida ser governada pelo Senhor Jesus. E aí eu passei a entender que Ele está no controle de tudo. E se tudo está no controle dEle, por que eu deveria ficar com medo? Você está me entendendo? Abra seu coração. Olha, o medo muitas vezes nos impede de ouvir a voz do Senhor. Ele nos impede de fazer, de pensar diferente de todo mundo. Ele nos impede de avançar em todas as áreas da nossa vida. E olha, existem pessoas que literalmente estão com as vidas paradas por causa do medo. Talvez, apenas talvez, seja o seu caso. E olha, e você, que está paralisada por causa do medo, é exatamente isso que o mundo quer.

Ele quer que você fique com a sua vida parada. É como se você estivesse vendo um filme, o filme da sua vida. Imagina comigo. E em certo ponto, você mesma pausou esse filme. Só que tem gente que está com a vida pausada, tem 5, 10, 20, 50 anos. Pessoas que estão esperando alguma coisa chegar, que nunca chega. Você tem essa sensação, meu irmão? Minha irmã, você tem essa sensação? Pessoas que estão esperando pessoas chegarem que nunca chegam. Situações que te prendem no passado, que hoje ainda te deixam presas lá atrás. Aquela situação que aconteceu. E hoje ainda você revive tudo nesses dias. Olha, eu não sei o que é, mas o Senhor sabe. E Ele está trazendo a sua lembrança agora. Semana passada, a gente falou sobre deixar o passado para trás. Se você perdeu o programa semana passada, ai, ai, ai, ai, ai, não pode. Olha, viver com medo é viver como um refém. Isso é muito forte. Viver com medo é viver como um refém. É como se você tivesse preso, tivesse presa. E viver sem medo é viver livre, é liberdade, é libertação. Olha o que a palavra nos traz em Isaías, capítulo 41, versículo 10. Por isso não tema, pois estou com você. Não tenha medo, pois sou o seu Deus. Eu o fortalecerei e o ajudarei. Eu o segurarei com a minha mão direita vitoriosa. Aleluia! Aqui o Senhor nos fala para que você não tenha medo, pois Ele, o Senhor, está com você. Aleluia! Vamos entender essa primeira parte da palavra juntos? Meu irmão, minha irmã, isso é muito forte. A palavra fala, por isso não tema, pois estou com você. Aqui o Senhor fala diretamente conosco essa noite, para que você não tema, não tenha medo. Aleluia. Pois Ele está com você. Entenda. Entende junto comigo? Vamos entender juntos. Se Ele, se o nosso Deus Pai Todo-Poderoso, Criador do céu e da terra, está conosco, Ele sabe o que está acontecendo com você. Você tem dúvida disso? Mas Ele quer que eu e você confiemos nele. E olha, e quando nós confiamos, nós precisamos nos abrir. Quando a gente confia em alguém, a gente não abre o nosso coração com essa pessoa? Então, abrir o nosso coração. Quando a gente confia, a gente tem confiança em abrir o nosso coração. Então nós temos que abrir o nosso coração com Ele, falar dos nossos medos com Ele. É com Ele que a gente tem que falar coração para Ele. Fala agora com Ele. Se tiver alguém do seu lado aí e você não quer falar alto, fala com o Senhor em pensamento. Ele vai te ouvir. Conta para Ele, conta o seu maior medo. Arranca isso do seu coração. Conta para Ele, confia nele. Vai orando, conversando com Ele. Faz isso agora. É isso que Ele quer essa noite. É libertar você desse medo. Fala com Ele. Ele está com você. Aleluia. Senhor Deus, Pai Todo-Poderoso, Senhor. Pai, nós te pedimos essa noite. Pai, tira esse medo do nosso coração. Senhor, inunda o nosso coração com a sua paz, com a sua luz, Senhor. Senhor, é tanta coisa que a gente tem que resolver, Senhor. É tanta luta, é tanta batalha, que tem hora a gente nem tem força para se movimentar, Senhor.

a nossa mente trai a gente o tempo todo, trazendo palavras de negação, que a gente não vai conseguir, que não vai dar certo. Senhor, nos liberta essa noite em nome de Jesus. Espírito Santo de Deus, cerque o nosso corpo, a nossa mente, o nosso coração essa noite. Nos abrace. Senhor, tire de nós suavemente esse medo, Senhor. Que a gente possa encarar os desafios da vida confiando em Ti. Confiar que o Senhor está conosco, independente da situação que nós estamos passando. Mas confiarmos em Ti, Pai, que nada faltará. Aleluia. Ah, Senhor, nos liberta essa noite do medo, Senhor. Nos liberta, Senhor. Pai, toca o coração de cada pessoa que está nos ouvindo agora, com seu amor. Que essa pessoa se sinta amada, se sinta querida, se sinta cuidada, como se estivesse num colo de mãe. Nos liberta desse medo, Senhor. Reforça a nossa fé em Ti, Jesus. É o que nós pedimos em nome de Jesus. Amém. Abra seus olhos. Você que conseguiu falar com Jesus, seu peito está mais leve, não está? Sim ou não? Então, se tiver mais leve, você conseguiu falar com Ele? Está mais leve, não está? Manda aqui para mim no 3851-6244, coloca assim: Ricardo, estou mais leve. Então, é assim que você vai se libertar disso. Fala com Ele e deixa na mão dEle. Mas olha, continuando em Isaías 41:10, a gente estava falando sobre a primeira parte, né? Por isso não tema, pois estou com você. Agora nós vamos ver a outra parte. Não tenha medo, pois sou o seu Deus. Olha só que maravilhoso. Deus nos fala diretamente para não termos medo, pois Ele, aleluia, é o nosso Deus e Ele nos fortalecerá e nos ajudará. A palavra fala: não tenha medo, pois sou o seu Deus, eu fortalecerei e o ajudarei. É você, meu irmão, minha irmã, o Senhor está falando.

esse dia para você. Talvez seja o dia que você não está tendo nem mais vontade de viver a sua vida. Ei, psiu, ei você. Ele, o Deus, nosso Senhor, Ele te fortalecerá essa noite em nome de Jesus. Receba essa palavra com todo o seu coração, com toda a sua alegria. Levanta sua mão para o céu e receba essa palavra em nome de Jesus. E quem está recebendo essa palavra, dá um glória a Deus bem forte aí. Glória a Deus. Aleluia. É isso aí, irmão. Ó, muita gente torce para time de futebol e legal, bacana, e grita, não é? Grita e se emociona. Por que não fazer por Jesus Cristo? Por que não dar um glória a Deus, a Jesus com toda a sua força, com toda a sua energia? Aleluia! E olha, faça isso que Ele vai te ajudar. Entenda essa palavra para você. A sua ajuda não virá de alguém ou de alguma coisa. Não coloca esperança em respostas que pessoas estão para te dar, em promessas de pessoas. Não coloca sua esperança em juízes que estão para decidir uma ação para você, para sua família. Não coloca sua esperança em pessoas. Sabe por quê? Pois a sua ajuda virá direto do céu. Aleluia! Direto do trono de Deus. Virá direto dele, em nome de Jesus. Ah, Senhor, quem está recebendo essa palavra? Em nome de Jesus. Envia aqui para mim no 38516244. Escreve no WhatsApp. Glória a Deus. Aleluia. Mas é só para quem está pegando essa palavra de verdade, hein? Aleluia. Continuando em Isaías 41:10. Na última parte que fala: Eu o segurarei com a minha mão direita vitoriosa. Glória a Deus. Meus irmãos, você está vendo que num versículo, quanto que o Senhor fala conosco? A gente está analisando um versículo. Deus é maravilhoso. Eu o segurarei com a minha mão direita vitoriosa. É com você que o Senhor está falando essa noite. É com você mesma que pensou: será que é comigo? É com você. Aleluia. Ele vai te segurar com a mão direita vitoriosa. E eu vou falar de novo, hein? Levanta essa mão e receba essa palavra em nome de Jesus. Vitoriosa. Tá chegando vitória para você em nome de Jesus. Glória a Deus. Meus irmãos, a mão de Deus é vitoriosa. Deus não perde batalha. Deus não é derrotado. Não tem derrota, não tem medo. Ele vai te dar a vitória que você precisa em nome de Jesus. Ah, pega essa palavra em nome de Jesus. Olha, essa palavra de hoje é para quem crê. É para crente mesmo, hein? Independente da sua religião, é para quem está acreditando nessa palavra. Aleluia. Olha, o milagre começa quando nós acreditamos na palavra do Senhor. Com a nossa fé, a nossa crença é que abre as comportas do céu sobre a nossa cabeça. Ei, você que está aí, ainda está na dúvida, essa palavra é para você, meu irmão, minha irmã. Pega essa palavra, acredita que o Senhor pode mudar a sua vida esta noite, em nome de Jesus. Aleluia. E se você realmente crê, olha para essa pessoa que está aí do seu lado e fala: eu creio. Fala alto para eu ouvir daqui da rádio: eu creio. E se você estiver sozinho, não tem problema não. Você que está escutando aí na estrada, no carro, no caminhão, fala bem alto aí para você mesmo: eu creio. É isso, aleluia. É isso aí, meu irmão. Tem que acreditar. Assim o céu se abre, o céu se movimenta ao seu favor. Aleluia. Vocês estão sentindo o poder dessa palavra essa noite? Ah, aqui ó, aqui não é palavra de motivação não. Nós estamos refletindo no que está escrito. Não é a opinião do Ricardo, não é o que eu acho. É o que está escrito, é o que está na palavra, na Bíblia. E quando na Bíblia aparece a palavra "não temas", e aparece várias vezes na Bíblia, é porque o

O Senhor já sabia que o medo, e olha, aparece muitas vezes na Bíblia, é porque o Senhor já sabia que o medo poderia parar você, poderia tirar o foco, o seu foco, do seu propósito aqui na terra. Por quê? Qual que é a intenção do medo que o inimigo tem de colocar o medo na gente? É que a gente tire o nosso foco do que a gente tem que fazer e fique parada, travada no medo. Mas essa noite está caindo por terra em nome de Jesus. Em nome de Jesus. Vamos na palavra, em 2 Reis, capítulo 6, versículos 16 e 17. Você está comigo? Presta atenção aí. O profeta respondeu: não tenha medo. Aqueles que estão conosco são mais numerosos do que eles. Aleluia. E Eliseu orou: Senhor, abre os olhos dele para que veja. Então o Senhor abriu os olhos do rapaz, que olhou e viu as colinas cheias de cavalos e carros de fogo ao redor de Eliseu. Aleluia. Em Isaías 44:8, não tremam nem tenham medo. Não anunciei isto e não o predisse muito tempo atrás? Vocês são as minhas testemunhas. Há outro Deus além de mim? Não, não existe nenhuma outra rocha. Não conheço nenhuma. Aleluia. Em Joel 2:21, não tenha medo, ó terra. Regozije-se, alegre-se. O Senhor tem feito coisas grandiosas. Em Atos, capítulo 18, versículos 9 e 10, certa noite o Senhor falou a Paulo em visão: não tenha medo. Continue falando e não fique calado, pois estou com você, e ninguém vai lhe fazer mal ou feri-lo, porque tenho muita gente nesta cidade. Aleluia. Você percebeu? E a gente pode continuar a navegar pela Bíblia a noite toda falando só sobre isso. E olha, o medo, ele vai fazer parte da sua vida. Se até Paulo, até o apóstolo Paulo teve medo, e o Senhor teve que falar para ele não ter, quem somos nós para não ter medo, não é? O que eu e você não podemos deixar acontecer é deixar o medo nos paralisar. Você está entendendo, minha irmã? Medo a gente vai ter. A gente não pode deixar com que ele faça com que a nossa vida pare, com que a gente fique olhando para ele o tempo todo, porque a gente para de fazer o que a gente tem que fazer. A gente tem que acreditar no Senhor, que é ele que vai te proteger, é ele que vai te dar força, é ele que vai te prover. Aí sim, com essa confiança nele, em Jesus Cristo, nós olhamos para o que está nos causando medo e a gente olha para esse medo, para essa situação, e encara esse desafio. Não é fugir, não. A gente encara esse desafio certo que o Senhor nos dará a vitória em nome de Jesus, assim como fala na sua palavra. Meu irmão, minha irmã, liberte-se desse medo essa noite. Imagina agora comigo. Ah, Senhor, fala conosco. Imagina se esse peso saísse do seu coração essa noite. Só imagina. Isso é possível. Aleluia. Se permita viver uma vida sem medo. Se permita. Se você está cansada de viver com medo e entendeu que o Senhor está falando com você essa noite, só para você, faça essa oração em voz alta comigo. Repita as palavras: Pai, em nome de Jesus, eu declaro que creio no sacrifício de Jesus na cruz para me salvar. Fala mais alto. E na sua ressurreição. Aleluia. Por isso eu te peço perdão e me arrependo dos meus pecados. Eu confesso Jesus como meu único Senhor e Salvador e recebo o teu Espírito Santo em meu coração para que a partir de hoje eu me transforme na pessoa que tu desejas que eu seja. Endireita os meus caminhos, Senhor. Escreve o meu nome no livro da vida e me faz um participante da tua herança eterna. Aleluia.
Em nome de Jesus, eu quebro todo o vínculo

eu tenho com as trevas para aceitar Jesus como meu único Senhor e Salvador. E eu, que estava afastado, que estava afastada, quero renovar a sua presença em mim hoje, em nome de Jesus. Aleluia. Olha, você que fez essa oração pela primeira vez e está aceitando Jesus pela primeira vez na sua vida, se você sentir no seu coração, compartilha aqui comigo no 3851-6244 e escreve aqui, ó, no WhatsApp, Jesus. Nós vamos orar por você e vamos ajudar você na caminhada, vamos colocar você no nosso grupo de oração e de palavra. Amém? Escreve aqui no 3851-6244, escreve assim, Jesus, entrega a tua vida para Ele essa noite, se liberta desse medo. E olha, você que já caminhou com Jesus, mas se afastou, não importa qual o motivo que foi, e sentiu que hoje o Senhor está te chamando de volta, volta. É hoje. Envia aqui para mim, no WhatsApp, escreve, voltei. Nós vamos orar por você, vamos colocar você no nosso grupo. E o grupo é de graça, fique em paz. A gente coloca a palavra no grupo todo dia para te ajudar na caminhada. Que Deus te abençoe, que essa palavra possa te libertar essa noite. Que essa palavra possa te dar um fôlego de vida, o fôlego de Jesus na sua vida. Que essa palavra possa deixar você com o coração mais leve, que você tenha alegria, que você possa viver com mais leveza, com o Senhor Jesus. Eu vou colocar uma canção aqui maravilhosa para que o Espírito Santo vá falando com você. Você que ainda está com o coração duro, achando que não é com você, que daqui a pouquinho eu volto para a gente fazer a oração final e encerrar o programa.

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1: Estamos de volta, glória a Deus. Estamos ouvindo Ninguém Explica a Deus com Preto no Branco e com participação de Gabriela Rocha. Canção maravilhosa, não é? Fala a verdade, meu irmão, minha irmã. Dá vontade de ficar aqui ouvindo essa canção maravilhosa? Dá vontade de a gente ficar aqui a noite inteira, não dá? Ah, glória a Deus. Que palavra maravilhosa. Olha, hoje muita gente mandando mensagem, que Deus te abençoe, eu vou responder você. Gente voltando para Jesus, entregando a vida para Jesus essa noite. Glória a Deus. Olha, você que está voltando para Jesus, você que está entregando sua vida para Jesus, tem festa no céu por sua causa essa noite, em nome de Jesus. Noite de libertação, noite de glória, noite de vitória, noite de glorificação do nome do nosso Senhor Jesus Cristo. A gente está aqui por causa disso. Glória a Deus. Ah, que Deus te abençoe. Olha, se você chegou pela primeira vez no programa e sentiu a presença de Deus, te fez bem, compartilha, avisa para as pessoas que você quiser, para todo mundo, que segunda-feira de 8 às 9 da noite, ao vivo aqui na Rádio Alternativa FM, tem um programa Nosso Encontro, esse momento de paz, esse momento de reflexão, esse momento de unidade. E que aqui é o seu lugar. Avisa para todo mundo, avisa para geral, manda no WhatsApp da família, dos colegas do futebol, das amigas, manda para todo mundo, compartilha esse sentimento, essa alegria que você tem sentido no seu coração. Seja um canal de bênção para as pessoas que você ama. Glória a Deus. Olha, são 8h57 dessa noite maravilhosa. Vamos, já estamos chegando ao final do programa. Glória a Deus, não faz, ah, não, glória a Deus. A gente tem esse momento aqui, uma hora, olha, é só pela força do nosso Senhor Jesus Cristo, porque irmão, minha irmã, ora por mim, ora pelo Ricardo, pela minha família, ora pela Rádio Alternativa, porque a gente quando tá na frente, assim, falando, hoje nesse exato momento, estou eu, você, esse você que tá aí, tem milhares de pessoas como você, milhares, ouvindo a Rádio Alternativa nesse momento, recebendo a palavra do nosso Senhor Jesus Cristo. Então, assim, é muita batalha, é muita guerra, mas a gente tá aqui com o coração feliz, alegre, compartilhando o que o Senhor coloca no nosso coração. Ore por nós. E esse ano a gente vai fazer 3 anos em setembro, hein? 3 anos de programa Nosso Encontro aqui na Rádio Alternativa. Agradecemos ao nosso Senhor, agradecemos sempre a Rádio Alternativa, aos seus diretores, aos proprietários da rádio, por nos permitirem estar aqui com você. E olha, o Senhor é que nos sustenta. E o Senhor, através da direção da rádio, que nos permite estar aqui, porque o nosso programa, não, você já deve ter percebido, não tem um patrocinador aqui do mundo, mas tem o maior patrocinador de todos, que é Jesus Cristo. E a gente vai entrar, assim se Ele permitir, em setembro, com 3 anos de programa Nosso Encontro. Glória ao Senhor Jesus. Levanta sua mão aí pra gente fazer a oração final. Senhor Pai, obrigado, Senhor. Senhor, em nome de Jesus, eu abençoo cada pessoa que está nos ouvindo agora. Senhor, me abençoa também, abençoa minha família, Senhor, e a família de cada pessoa que nos ouve agora. Senhor Pai, em nome de Jesus, Senhor, dá vitória para todos nós essa semana, Senhor. Nos traga a resposta que nós precisamos ouvir, Senhor. Só o Senhor sabe a necessidade de cada um de nós. Senhor, abra as portas certas, nos traga vitória, que essa semana o seu nome seja louvado, seja glorificado nas nossas vidas e que as vitórias vão chegar para a honra e glória do seu nome. É o que eu desejo para você, para sua família, em nome de Jesus. Amém. Amém. Dá um glória a Deus bem alto aí. Olha, um beijo no seu coração e assim se o Senhor, nosso Deus Pai, nos permitir, estaremos aqui semana que vem ao vivo com você no programa Nosso Encontro. Um beijo no seu coração. E até semana que vem.
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0: 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As notícias do governo federal que movimentaram o país no dia de hoje.
1: Boa noite.
2: Uma boa noite para você que nos acompanha em todo o país.
1: Segunda-feira, 11 de maio de 2026.
2: E vamos ao destaque do dia, Desenrola Brasil.
1: Quase R$1 bilhão já foram renegociados em uma semana de lançamento do programa.
2: Brasileiros podem conseguir descontos de até 90% nas dívidas do cartão de crédito, cheque especial ou crédito pessoal. Natália Koslick.
3: O novo Desenrola tem previsão de duração de 90 dias. O foco do programa são consumidores que ganham até 5 salários mínimos, o equivalente a R$8.105.
1: E ainda acesso à internet ampliado.
2: 3.800 unidades básicas de saúde serão conectadas, o que vai aumentar a oferta do telesaúde pelo SUS.
1: A medida vai fortalecer atendimento de quem vive em áreas com menor acesso a especialistas e serviços médicos. Pablo Mundim.
4: Com a conexão, os profissionais de saúde passam a usar prontuários eletrônicos, exames digitais, trocas de informações em tempo real e teleconsultas com especialistas.
2: E você vai ouvir também homenagem aos mais de 700 mil mortos de Covid no Brasil.
1: O presidente Lula institui 12 de março como dia em memória às vítimas do vírus no país.
5: Nós precisamos ter consciência que isso aqui é mais morte do que muitas guerras que aconteceram no mundo.
2: Hoje, na apresentação da Voz do Brasil, Mariana Jungmann e Nazi Brum.
1: E acompanhe a gente ao vivo, acesse radiogov.ebc.com.br ou o canal Gov na sua TV aberta.
2: Em março de 2020, os estados começavam a se preparar para entrar em quarentena. A Covid-19 chegava ao Brasil.
1: No dia 12 de março, o Brasil registrou a primeira morte da doença.
2: E para lembrar esse período, quando o país registrou mais de 700 mil mortes pela doença, o presidente Lula sancionou hoje o Dia Nacional em Memória das Vítimas da Covid-19, o dia 12 de março.
1: A repórter Graziele Bezerra está no Palácio do Planalto e acompanhou esse evento. Ela fala com a gente agora ao vivo. Boa noite, Graziele.
6: Oi, Mariana, boa noite para você também, boa noite pro Nazi, boa noite pro ouvinte da Voz do Brasil. Para falar sobre esse assunto, a gente